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1: Nesta altura, estimado ouvinte, juntamos na antena a voz do jornalista Nelson Moando para atualizar a informação.
2: O presidente da República, Daniel Chapo, prestou esta sexta-feira a última homenagem a José Júlio de Andrade, primeiro dirigente da então Secretaria de Estado da Educação Física e Desporto. Nas exéquias que tiveram lugar na cidade de Maputo, o governo destacou o legado de José Júlio de Andrade, uma das figuras que marcaram a construção e consolidação do desporto moçambicano. O ministro da Juventude e Desporto, Kaifadin Manasse, em representação do governo, diz que foi num momento marcado pelos esforços de consolidação da independência nacional, construção das instituições do Estado, limitação económica e efeitos devastadores do conflito armado, que José Júlio de Andrade mostrou o seu patriotismo.
3: Apesar das adversidades, José Júlio de Andrade nunca permitiu que as dificuldades abafassem a esperança nem que as limitações impedissem a construção de um desporto nacional forte, inclusivo e estruturado. Com visão estratégica, dedicação inexcedível e profundo sentido de missão, liderou a consolidação das políticas públicas do desporto, dando continuidade às bases lançadas nos primeiros anos da independência e impulsionando uma nova etapa de crescimento e organização do sistema desportivo nacional.
2: Júlio de Andrade foi futebolista com passagem pelo Grupo Desportivo de Lourenço Marques, hoje Desportivo de Maputo, e a Associação Académica de Coimbra em Portugal, e foi na altura secretário de Estado da Educação Física e Desporto. O Conselho Constitucional declara inconstitucionais várias normas do Decreto número 48/2025, de 18 de dezembro, que aprova o Regulamento de Controlo de Tráfego de Telecomunicações. A decisão consta do Acórdão número 6 do Conselho Constitucional, aprovado esta quarta-feira, 29 de julho, e publicado esta sexta-feira. Segundo o Acórdão, o Governo legislou sobre matérias de reserva absoluta de competência do Parlamento, o que viola a Constituição da República. Reagindo à deliberação, o jurista Elísio de Sousa entende que, apesar das deliberações do Conselho Constitucional não serem passíveis de recurso e de cumprimento obrigatório, não significa que está sempre certa.
4: Eu não concordo, por exemplo, com a posição do Conselho Constitucional quando diz que o Governo regulou algo que não estava regulado na Lei das Telecomunicações, que é a Lei nº 4/2016, de 3 de junho. Esta lei, portanto, no seu artigo 6, número 1, determina que são objetos da presente lei, não é, a persecução do interesse público e a preservação da segurança nacional. Portanto, é preciso, na aplicação e regulamentação, tem que ter em conta a segurança nacional. Acho que o Conselho Constitucional é que teve uma interpretação muito restritiva. Na verdade, o Conselho Constitucional não respondeu à matéria de fundo se, de facto, é ou não inconstitucional essa questão da interceptação de comunicações. Só disse que o Governo não devia mexer nesse assunto.
2: Sobre a interceptação das comunicações, Elísio de Sousa entende que o Governo aplicou as normas estabelecidas na Lei das Telecomunicações. O vice-comandante-geral da Polícia da República de Moçambique reitera que o país reúne condições de segurança favoráveis para atrair mais investimentos estrangeiros em diversos setores socioeconómicos. A classe Capangula afirma que o ambiente atual de segurança resulta da redução de crimes, com destaque para raptos e sequestros. Segundo o Capangula, a manutenção da ordem, segurança e tranquilidade públicas continua a ser uma prioridade da PRM por constituir um fator determinante para a criação de postos de emprego e a confiança dos agentes económicos nacionais e estrangeiros.
5: Como podem ver, já estamos há algum tempo sem registro de casos de sequestro, mas deve-se mesmo ao trabalho intenso de inteligência para podermos travar essa tendência, que não era muito boa para o país. Como sabe, isso faz com que o desenvolvimento possa reduzir, os investidores abandonam, porque ninguém quer investir onde não há segurança.
2: Vice-comandante-geral da PRM, Aquilácio Capangula. O presidente do Conselho de Administração do Fundo de Desenvolvimento Sustentável, Dino Foi, reconhece as dificuldades que os fiscais nacionais de floresta e fauna bravia enfrentam no exercício das suas atividades e compromete-se a canalizar as preocupações ao Executivo. O grupo clama pela criação, aprovação e implementação do Estatuto do Fiscal, e o seu regulamento específico e a melhoria das condições de trabalho. Dino foi que falava esta sexta-feira em Gaza, nas cerimónias centrais do Dia Mundial do Fiscal e de Floresta e Fauna Bravia, disse que a proteção destes profissionais contra os vários perigos que enfrentam é prioridade.
6: Levamos esta preocupação. Obviamente teremos que discutir isso em canais próprios para ver exatamente como é que nós podemos colmatar. São paramilitares, passam aqui pela mata, estão expostos não só aos animais, mas também aos ilegais. Então, precisamos de protegê-los, é verdade. Eles estão certos naquilo que eles estão a dizer.
2: O Dia Mundial do Fiscal de Floresta e Fauna Bravia, assinalado esta sexta-feira, foi celebrado sob o lema Fiscais de Floresta e Fauna Bravia, Guardiões de um Planeta em Mudança. Moçambique, Malawi e Tanzânia formalizam a Comissão da Bacia Hidrográfica do Rio Rovuma no quadro do Compromisso Regional de Gestão Partilhada dos Recursos Hídricos para o Desenvolvimento Sustentável. Trata-se de um processo iniciado em 2024 com a assinatura em Dar es Salaam, na Tanzânia, do memorando de entendimento que culminou com a celebração de um acordo definitivo esta sexta-feira. O secretário de Estado na província de Cabo Delgado, Plácido Pereira, que testemunhou a oficialização deste mecanismo, indicou que o ato representa um compromisso conjunto para fortalecer a paz, consolidar a cooperação bilateral e acelerar o desenvolvimento econômico regional. Atualidade internacional, mais de 3.500 casos de ébola foram registados este ano na República Democrática do Congo, ultrapassando o número de infecções da epidemia registado entre 2018 e 2020. Os dados foram atualizados esta sexta-feira pelas autoridades de saúde daquele país africano. A República Democrática do Congo enfrenta a epidemia de ébola em várias províncias do leste do país, afetadas por conflitos há mais de 30 anos. O tempo, a cidade de Tete poderá restar este sábado 29 graus centígrados de temperatura máxima, seguida por Pemba com 28 graus. Beira 27, Inhambane, Quelimane, Maputo e Vilanculo 25, Nampula 24 e por fim Chimoio, Lixinga e Xai-Xai 22 graus centígrados de temperatura máxima.

0: Estamos a consolidar os nossos corredores de desenvolvimento com plataformas de integração regional, plataformas de comércio e competitividade. No corredor de Nacala, estamos a preparar e a mobilizar investimentos de grande dimensão para reforçar a capacidade logística e produtiva daquela região. No corredor da Beira, avançamos com a melhoria dos acessos ao Porto da Beira, construção de novo cais, o desenvolvimento da base logística no Dondo e a implementação de uma fronteira de paragem única em Machipanda, para facilitar a circulação de pessoas e mercadorias entre Moçambique, Zimbábue e outros países do Interland. No corredor de Maputo, estão em curso e em preparação investimentos relevantes no Porto de Maputo e nas ligações logísticas, incluindo a ampliação da EN4, novos acessos portuários e a perspectiva de uma fronteira de paragem única em Rassano Garcia, reforçando a ligação económica entre Moçambique e a África do Sul.
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0: Vamos deixar as crianças. Vamos deixar as crianças estudarem. Não queriam ter uma filha amanhã que é secretária de Estado, que é ministra, que é diretora. E por que não presidente da República? Vamos deixar as nossas filhas crescerem, não é? Os suicídios e homicídios. Ai, bulene macaia. Não há o cate macaia, angatafa. É o caminho de todos. Então é bom nós lá em casa conversarmos. Os nossos problemas serem resolvidos lá em casa.
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3: Nós sabemos que estamos a ir jogar contra uma equipe do mais alto nível do campeonato do nosso país. É uma equipe que sempre luta aos títulos, sempre está presente nas afrotaças. Então não é uma missão fácil, é um jogo de sonho para os...
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0: Nesta altura, estimado ouvinte, juntamos na antena a voz do jornalista Nelson Moando para atualizar a informação.
1: O presidente da República, Daniel Chapo, prestou esta sexta-feira a última homenagem a José Júlio de Andrade, primeiro dirigente da então Secretaria de Estado da Educação Física e Desporto. Nas exéquias que tiveram lugar na cidade de Maputo, o governo destacou o legado de José Júlio de Andrade, uma das figuras que marcaram a construção e consolidação do desporto moçambicano. O ministro da Juventude e Desporto, Kaifadine Manasse, em representação do governo, diz que foi num momento marcado pelos esforços de consolidação da independência nacional, construção das instituições do Estado, limitação económica e efeitos devastadores do conflito armado, que José Júlio de Andrade mostrou o seu patriotismo.
2: Apesar das adversidades, José Júlio de Andrade nunca permitiu que as dificuldades abafassem a esperança, nem que as limitações impedissem a construção de um desporto nacional forte, inclusivo e estruturado. Com visão estratégica, dedicação inexcedível e profundo sentido de missão, liderou a consolidação das políticas públicas do desporto, dando continuidade às bases lançadas nos primeiros anos da independência e impulsionando uma nova etapa de crescimento e organização do sistema desportivo nacional.
1: Júlio de Andrade foi futebolista com passagem pelo Grupo Desportivo de Lourenço Marques, hoje Desportivo de Maputo, e a Associação Académica de Coimbra em Portugal, e foi na altura secretário de Estado da Educação Física e Desporto. O Conselho Constitucional declara inconstitucionais várias normas do Decreto número 48/2025, de 18 de dezembro, que aprova o Regulamento de Controlo de Tráfego de Telecomunicações. A decisão consta do Acórdão número 6 do Conselho Constitucional, aprovado esta quarta-feira, 29 de julho, e publicado esta sexta-feira. Segundo o Acórdão, o Governo legislou sobre matérias de reserva absoluta de competência do Parlamento, o que viola a Constituição da República. Reagindo à deliberação, o jurista Elísio de Sousa entende que, apesar das deliberações do Conselho Constitucional não serem passíveis de recurso e de cumprimento obrigatório, não significa que está sempre certa.
3: Eu não concordo, por exemplo, com a posição do Conselho Constitucional quando diz que o Governo regulou algo que não estava regulado na Lei das Telecomunicações, que é a Lei número 4/2016, de 3 de junho. Esta lei, portanto, no seu artigo 6, número 1, determina que são objetos da presente lei, não é, a persecução do interesse público e a preservação da segurança nacional. Portanto, é preciso, na aplicação e regulamentação, tem que ter em conta a segurança nacional. Acho que o Conselho Constitucional é que teve uma interpretação muito restritiva. Que, na verdade, o Conselho Constitucional não respondeu à matéria de fundo se, de facto, é ou não inconstitucional essa questão da interceptação de comunicações. Só disse que o Governo não devia mexer nesse assunto.
1: Sobre a interceptação das comunicações, Elísio de Sousa entende que o Governo aplicou as normas estabelecidas na Lei das Telecomunicações. O vice-comandante-geral da Polícia da República de Moçambique reitera que o país reúne condições de segurança favoráveis para atrair mais investimentos estrangeiros em diversos setores socioeconómicos. A classe capangula afirma que o ambiente atual de segurança resulta da redução de crimes, com destaque para raptos e sequestros. Segundo o capangula, a manutenção da ordem, segurança e tranquilidade públicas continua a ser uma prioridade da PRM por constituir um fator determinante para a criação de postos de emprego e a confiança dos agentes económicos nacionais e estrangeiros.
4: Como podem ver, já estamos há algum tempo sem registro de casos de sequestro, mas deve-se mesmo ao trabalho intenso de inteligência para podermos travar essa tendência, que não era muito boa para o país. Como sabe, isso faz com que o desenvolvimento possa reduzir, os investidores abandonam, porque ninguém quer investir onde não há segurança.
1: Vice-comandante-geral da PRM, Aquilás Capangula. O presidente do Conselho de Administração do Fundo de Desenvolvimento Sustentável, Dino Foi, reconhece as dificuldades que os fiscais nacionais de floresta e faunografia enfrentam no exercício das suas atividades e compromete-se a canalizar as preocupações ao Executivo. O grupo clama pela criação, aprovação e implementação do Estatuto do Fiscal e o seu regulamento específico e a melhoria das condições de trabalho. Dino Foi, que falava esta sexta-feira em Gaza, nas cerimónias centrais do Dia Mundial do Fiscal e de Floresta e Fauna Bravia, disse que a proteção destes profissionais contra os vários perigos que enfrentam é prioridade.
5: levamos esta preocupação. Obviamente teremos que discutir isso em canais próprios para ver exatamente como é que nós podemos colmatar. São paramilitares, passam aqui pela mata, estão expostos não só aos animais, mas também aos ilegais. Então, precisamos de protegê-los, é verdade. Eles estão certos naquilo que eles estão a dizer.
1: O Dia Mundial do Fiscal de Floresta e Fauna Bravia, assinalado esta sexta-feira, foi celebrado sob o lema Fiscais de Floresta e Fauna Bravia, Guardiões de um Planeta em Mudança. Moçambique, Malawi e Tanzânia formalizam a Comissão da Bacia Hidrográfica do Rio Rovuma no quadro do Compromisso Regional de Gestão Partilhada dos Recursos Hídricos para o Desenvolvimento Sustentável. Trata-se de um processo iniciado em 2024 com a assinatura em Dar es Salaam, na Tanzânia, do memorando de entendimento que culminou com a celebração de um acordo definitivo esta sexta-feira. O secretário de Estado na província de Cabo Delgado, Plácido Pereira, que testemunhou a oficialização deste mecanismo, indicou que o ato representa um compromisso conjunto para fortalecer a paz, consolidar a cooperação bilateral e acelerar o desenvolvimento econômico regional. Na atualidade internacional, mais de 3.500 casos de ébola foram registados este ano na República Democrática do Congo, ultrapassando o número de infecções da epidemia registado entre 2018 e 2020. Os dados foram atualizados esta sexta-feira pelas autoridades de saúde daquele país africano. A República Democrática do Congo enfrenta a epidemia de ébola em várias províncias do leste do país, afetadas por conflitos há mais de 30 anos. O tempo, a cidade de Tete poderá registar este sábado 29 graus centígrados de temperatura máxima, seguida por Pemba com 28 graus. Beira 27, Inhambane, Quelimane, Maputo e Vilanculo 25, Nampula 24 e por fim Chimoio, Lixinga e Xai-Xai 22 graus centígrados de temperatura máxima.

0: Estamos a consolidar os nossos corredores de desenvolvimento com plataformas de integração regional, plataformas de comércio e competitividade. No corredor de Nacala, estamos a preparar e a mobilizar investimentos de grande dimensão para reforçar a capacidade logística e produtiva daquela região. No corredor da Beira, avançamos com a melhoria dos acessos ao Porto da Beira, construção de novo cais, o desenvolvimento da base logística no Dondo e a implementação de uma fronteira de paragem única em Machipanda, para facilitar a circulação de pessoas e mercadorias entre Moçambique, Zimbábue e outros países do Interland. No corredor de Maputo, estão em curso e em preparação investimentos relevantes no Porto de Maputo e nas ligações logísticas, incluindo a ampliação da EN4, novos acessos portuários e a perspectiva de uma fronteira de paragem única em Rassano Garcia, reforçando a ligação económica entre Moçambique e a África do Sul.
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2: Ora viva, muito bom dia. As notícias em português apresentadas por Mário Malua. As autoridades em Sofala disponibilizaram mais de 25 mil kits de insumos agrícolas a camponeses para fazer face ao fenómeno climático El Niño. A ideia é evitar perdas agrícolas por causa de escassez de chuva ou seca e, acima de tudo, fazer com que os produtores aumentem as áreas de cultivo para o alcance da segurança alimentar. A informação foi dada pelo diretor provincial de Agricultura e Pesca em Sofala, António Sacamalua, o qual referiu que as mudanças climáticas requerem do setor respostas concretas. Os fiscais de floresta e fauna bravia na província de Sofala devem ser mais proativos no combate aos crimes ambientais. A posição foi definida esta sexta-feira na Beira pelo diretor do gabinete do secretário de Estado na província, António dos Santos, que chamou a atenção para as consequências da exploração e contrabando de madeira, bem como da caça furtiva. Falando em representação do secretário do Estado por ocasião do Dia do Fiscal de Floresta e Fauna Bravia, António dos Santos falou sobre o recrudescimento do conflito homem-fauna bravia, que está a causar cada vez mais preocupação na província. A Polícia da República de Moçambique, em Sofala, aposta no reforço do contacto com as comunidades para a prevenção e combate à criminalidade. Aproximar agentes da lei e ordem aos moradores dos bairros é, segundo o chefe do Departamento de Comunicação no Comando Provincial da PRM em Sofala, Dersi Chakate, uma das melhores estratégias para a manutenção da segurança e tranquilidade públicas. Dersi Chakate explica que o aumento da vigilância popular e a partilha de informações úteis sobre os movimentos estranhos ajudam a resolver pequenos conflitos antes de se tornarem crimes graves. Acompanhe estas notícias em Xisena e Xinau.
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1: 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Bom dia.
2: Uma vez mais, bom dia, Albertina Pascoal e ouvinte. O Conselho Constitucional declarou inconstitucionais várias normas do decreto número 48/2025, de 8 de dezembro, que aprova o Regulamento do Controlo de Tráfego de Telecomunicações. A decisão consta do Acórdão número 6 do Conselho Constitucional, aprovado esta quarta-feira, 29 de julho, e publicado sexta-feira. Segundo o acórdão, o governo legislou sobre matérias de reserva absoluta de competência do Parlamento, o que viola a Constituição da República. Reagindo à deliberação, o jurista Elísio de Sousa entende que, apesar das deliberações do Conselho Constitucional não ser passível de recurso e de cumprimento obrigatório, não significa que está sempre certa.
3: Quero parecer que esta decisão tem um condão mais ou menos míope, porque olha para um lado, olha para os direitos fundamentais apenas como o direito à liberdade e o direito à privacidade das comunicações, mas deixa de olhar para o direito à segurança, direito à vida e à integridade física, que também são direitos constitucionais.
2: Sobre a interceptação das comunicações, Elísio de Sousa entende que o governo aplicou as normas estabelecidas na Lei das Comunicações. O Instituto Nacional de Estatística, INE, lança hoje no distrito de Magude, província de Maputo, o Censo Piloto da População e Habitação 2027. Esta é uma operação que marca o arranque da fase preparatória do 5º Recenseamento Geral da População e Habitação. O Censo Piloto decorre de 1 a 15 de agosto em áreas de numeração previamente selecionadas com o objetivo de testar os procedimentos metodológicos, tecnológicos, logísticos e operacionais que serão aplicados no Censo 2027. Segundo um comunicado enviado à nossa redação, a operação vai permitir o aperfeiçoamento dos questionários, dos sistemas de recolha de dados, dos mecanismos de supervisão e controle de qualidade, bem como as estratégias de comunicação e mobilização da população. A instituição refere que os resultados do censo piloto vão contribuir para reforçar a qualidade, eficiência e fiabilidade do censo 2027, assegurando informação estatística atualizada para apoiar a formulação, monitoria e avaliação de políticas públicas e programas de desenvolvimento no país. Apreendidos de janeiro a esta parte na província de Tete, a apreensão resultou no desmantelamento de 2 estaleiros clandestinos de exploração de madeira. Adriano Bicone.
4: Segundo o delegado da Agência Nacional de Controlo da Qualidade Ambiental, a madeira apreendida corresponde a 3 milhões de meticais. Joaquim Lakene revelou a informação esta sexta-feira no povoado de Capoz, posto administrativo de Chiputo, no distrito da Marávia, que acolheu as cerimônias do Dia Internacional do Fiscal de Floresta e Fauna Bravia.
2: Estudantes da Universidade Eduardo Mangiane ganham destaque no concurso Startup VM Thinkathon, terceira edição, ao apresentar soluções tecnológicas para a redução de burla nas transações eletrônicas. O estudante de Engenharia Informática da UEM, Felipe Stoy, explica que o propósito consiste na eliminação de comprovativos falsos nas transações, numa primeira fase, nas operações de transação eletrônica.
5: Nós percebemos que as fraudes têm vários mecanismos, várias formas de atingir as pessoas. Então nós queremos criar um sistema inteligente de proteção contra fraudes e comprovativos falsos. E esse sistema basicamente teria várias formas de reduzir o risco de fraude. Primeiramente, temos uma funcionalidade que é o M-Verifica. Essa funcionalidade basicamente faz a validação de comprovativos através de visão computacional e OCR. Então nós apontamos para um comprovativo com a câmera e o sistema analisa e diz se aquele comprovativo é válido ou não. E também temos a interceptação de SMS fraudulentas. Quando recebemos uma SMS fraudulenta, o sistema dá um alerta preventivo, dizendo que é uma possível fraude e dá a opção de denunciar. E também temos proteção antes das transferências. Quando temos a transferir um valor para um número, ele verifica se esse número já esteve associado à fraude ou não. E se esteve, avisa o usuário antes de confirmar a transferência.
2: A primeira posição foi alcançada pelo ISCTEM e a terceira posição pela Unisongo. Na atualidade internacional, subiu para 57 o número de migrantes mortos desde quinta-feira na tentativa de alcançar a nado a cidade espanhola de Ceuta, a partir de Marrocos. De acordo com as autoridades espanholas, as equipas de emergência continuam a localizar corpos ao longo da costa, pelo que o número de vítimas pode aumentar. Com este novo balanço, sobe para 87 o total de imigrantes encontrados mortos na costa de Ceuta desde o início do ano. Entretanto, as autoridades espanholas estimam que entre 50 e 60 mil migrantes entraram na cidade nas últimas horas, dos quais mais de 37 mil já regressaram voluntariamente a Marrocos. Fechamos com o resumo das temperaturas máximas previstas para hoje nas principais cidades. Tete poderá registrar 29 graus centígrados, seguida por Pemba com 28 graus, Beira 27, Inhambane, Quelimane, Maputo e Vilanculo 25 graus, Pranampula prevê-se uma máxima de 24 graus, por fim Chimoio, Lixinga e Xaixás mais frias com 22 graus centígrados de temperatura máxima prevista. Apresentamos as notícias das 9, as próximas quando forem 11 horas.

0: governo está ainda a orientar as empresas públicas do setor energético, com destaque para a hidrelétrica de Caora Bassa, a nossa HCB, orgulho moçambicano, a aperfeiçoar os seus modelos de comercialização de energia, protegendo o país dos riscos cambiais e assegurando receitas que sirvam o desenvolvimento nacional. Estamos igualmente a implementar o projeto Energia para Todos, uma iniciativa que visa expandir o acesso à eletricidade e assegurar que até 2030 cada moçambicano possa beneficiar deste serviço essencial para a dignidade humana, a educação, a saúde, a produção e o empreendedorismo, tanto nas zonas urbanas como nas zonas rurais.
1: Presidente da República, Daniel Chapo.

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0: Em Moçambique, são neste momento 9 horas e 10 minutos.

0: Saudações ouvintes da Rádio Moçambique. No programa Linha Direta de hoje, temos como tema desafios da gestão e conservação do parque imobiliário resultante das nacionalizações no país. Trazemos este tema no âmbito do Dia das Nacionalizações, assinalado a 24 de julho. A nacionalização dos prédios de rendimento a 24 de julho de 1976 eliminou o aluguel especulativo e garantiu o direito à habitação para os cidadãos locais. As nacionalizações de Moçambique foram um conjunto de medidas políticas e económicas implementadas pelo primeiro governo após a independência em 1975, destacando-se a saúde, a educação e os prédios de rendimento. O objetivo principal foi, na altura, retirar o controle dos setores-chave aos interesses coloniais portugueses, eliminaram as desigualdades sociais e iniciaram a construção de um Estado de orientação socialista. Para hoje, não vamos falar de todo o pacote das nacionalizações, mas sim dos desafios da gestão e conservação do parque imobiliário resultante das nacionalizações no país. Para o debate deste tema, temos a administração do Parque Imobiliário do Estado, a APIE, uma entidade do Ministério das Obras Públicas, Habitação e Recursos Hídricos, representado aqui pelo Dr. Quirino Ingala. Do Conselho Municipal de Maputo está João Munguambe, vereador de Infraestruturas e Salubridade. Tenho aqui no Linha Direta a Associação dos Moradores da Cidade de Maputo, representado pelo Sr. Marino Soma. Tenho dois convidados que participam no programa, a partir dos emissores provinciais da Rádio Moçambique em Sofala e Nampula. Na Beira, sei que nos estúdios da Rádio Moçambique está a chefe do posto provincial da administração do Parque Imobiliário do Estado, APIE, Joana Baico. Em Nampula temos o académico Arsénio Cuco. Meus senhores, em nome da Rádio Moçambique, obrigado pela vossa presença aqui nos nossos estúdios. Na segunda hora do programa, portanto, depois do sinal horário das 10 horas, vamos contar com a contribuição dos nossos ouvintes através das linhas telefónicas que, na altura, vamos anunciar. Eu sou Cláudio Duane e vou moderar o debate. Os cuidados técnicos estão na responsabilidade de Michel Horácio. Vou mesmo começar por confirmar as presenças na Beira e na Nampula. Na Beira está a doutora Joana Baico. Bom dia.
1: Bom dia, muito obrigada pelo convite e pela oportunidade.
0: Bem-vindo ao programa, em Nampula. Bom dia, Arsénio Cuco.
2: Bom dia, é sempre uma grande satisfação estar aqui na Rádio Moçambique e poder conversar sobre temas importantes do país.
0: A administração do Parque Imobiliário do Estado, a APIE, uma entidade pública criada em 1976 pelo governo moçambicano para gerir os cerca de 70 mil imóveis nacionalizados após a independência. Dos cerca de 70 mil imóveis nacionalizados na altura, mais da metade estava localizado aqui na cidade de Maputo. Números indicam para 36.091. Segue-se depois a província de Sofala com 11.412. Nampula com 4.721, são números que nos chegam desde, portanto, a independência do país, após as nacionalizações. Números que nos chegam revelam que atualmente o Estado tem o controlo de 4.600 imóveis. Sei que na altura, quando da criação da APIE, a instituição tratava de rendas e contratos, mas o envelhecimento dos edifícios e a posterior venda aos ocupantes mudaram o panorama habitacional. Pergunto ao doutor Quirino Ingala, com a mudança deste panorama habitacional, hoje qual é o trabalho da APIE e em que consiste o Parque Imobiliário do Estado? Bom dia.
3: Muito bom dia. Queria iniciar também por saudar aos ouvintes da Rádio Moçambique e também agradecer em nome do Ministério das Obras Públicas, Habitação e Recursos Hídricos pelo

0: cerca de 4 mil imóveis, os quais dividem-se tanto imóveis que são arrendados para cidadãos nacionais, assim como imóveis que são arrendados para cidadãos estrangeiros. E estamos a fazer a gestão desses imóveis. Dentro dessa gestão, temos tido, de facto, alguns desafios. Desafios esses, bom, que prendem-se também à questão de...
1: Sobre o desafio, vamos falar lá mais adiante do programa. Eu
0: Tá bem.
1: estava aqui respondendo à seguinte questão: em que é que consiste o Parque Imobiliário do Estado?
0: Bom, o Parque Imobiliário do Estado consiste naquilo que são os imóveis que foram nacionalizados à quando da independência nacional. Desses imóveis, podemos destacar imóveis que têm a ver com a área de indústria, comércio e serviços, e também para imóveis direcionados à habitação. A título de exemplo, temos a questão de hospitais que foram nacionalizados, centros de saúde que foram também nacionalizados, por aí em diante, quadras, algumas instituições como ministérios, estão a servir hoje como ministérios, por aí em diante. Basicamente é por aí, tem a ver com aquilo que foram os imóveis, esse vasto leque de imóveis em todo o país, não só nas áreas urbanas, assim como nas áreas suburbanas, até localidades por aí em diante.
1: João Mungambo, bom dia. O município de Maputo. Quantos imóveis do Estado estão sob controle e gestão do município? Maputo, bom dia.
2: Muito obrigado. Também começo por saudar esta oportunidade de estar aqui e partilhar e debater este assunto premente para a nossa cidade. Bom, o município tem sob sua gestão imóveis que são por ele titulados.
1: Quantos?
2: Bom, depende, temos várias coisas, mas só mercados, só por exemplo, mercados. Nós temos mais de 64 mercados. E isso faz parte do
1: Aqui na
2: património
1: cidade de Maputo.
2: da cidade de Maputo. E temos também o nosso edifício emblemático aqui da Praça da Independência. E temos uma série de outros, portanto, as recebedorias
1: Tem também habitações.
2: municipais, a habitação, temos 150 casas no Zimpeto. Portanto, não tenho um número preciso, mas acima de 100 imóveis o município tem a seu. É titular desses imóveis. Portanto, nós não fazemos gestão de património ou de imóveis que não digam respeito ao Conselho Municipal. Portanto, é isso.
1: Marino Soma, bom dia. Associação dos Moradores da cidade de Maputo. Quantas residências estão sobre a vossa alçada? Qual é o estágio de conservação dessas habitações?
3: Muito bom dia. Represento a Associação das Comissões de Moradores da cidade de Maputo e quero agradecer o espaço que a ARM nos endereçou para podermos falar sobre a vida dos imóveis na cidade de Maputo. A associação aparece, portanto, a partir das praticamente da venda, no contexto da venda dos imóveis, e portanto o
1: Quantos anos
3: ABIE,
1: tem a associação?
3: a
1: Quantos anos
3: associação,
1: tem a
3: portanto,
1: associação?
3: está formada desde 98,
1: 98.
3: 1998. Portanto, já temos algum tempo em vigência, e mais ou menos foi na altura em que começa, portanto, a haver a compra dos imóveis para os proprietários. Neste caso, o API, portanto, começa a fazer, portanto, começa a haver a desintegração da parte daquilo que era propriedade do API para a compra dos imóveis. A razão da existência da Associação das Comissões de Moradores da Cidade de Maputo é que, há um determinado tempo, o API virou-se para os prédios e disse: olha, a partir do próximo de um X tempo, e foi um curto espaço de tempo, numa reunião que tivemos no API, o API deixa de tomar conta, portanto, da água e da eletricidade nos prédios. Portanto, vocês têm que se organizar em comissões de moradores e têm que gerir isso.
1: Quem paga essas despesas são os moradores.
3: Sim, antes, portanto, era o API que
1: Era preciso.
3: tinha assumia isso, e a partir dos fogos, portanto, que foram comprados naquele processo da compra dos imóveis, então há este processo de alienação dos imóveis, há este processo de, portanto, transferência praticamente do API a desligar-se dos imóveis, em que já não tinha mais de 50%, portanto, já não tinha mais de 50% num determinado prédio, ou às vezes nos outros já, portanto, aproveitando a leva.

0: Associações têm que, as comissões têm que assumir. E é nesse contexto que aparecem as comissões de moradores e depois, né, como núcleo e logo de seguida como associação, para fazer face a estas situações que se punham, água, eletricidade, começar a ter que fazer os contratos diretamente às associações, às comissões de moradores, diretamente os contratos de água com as águas de Maputo, de eletricidade com a EDM, portanto, para continuar a
1: Contratos
0: manter.
1: individuais,
0: Sim,
1: contratos
0: contratos
1: individuais.
0: individuais relativos aos prédios.
1: Pois.
0: E, portanto, esta parte começa, portanto, a gestão das comissões de moradores, assim. E é com base nisto em que, portanto, os prédios, praticamente, a maior parte neste momento está sob gestão de comissões de moradores. E alguns exemplos bons, outros não menos, apesar do UAPI ainda existir com alguns fogos em alguns prédios, mas muito pouco aparece o UAPI como, portanto, naquilo que são as contribuições. O UAPI não faz a contribuição. Muitas das vezes o inquilino que está lá é que tem que arcar com as despesas se a comissão decide, a partir de uma assembleia de condóminos, decide que é preciso fazer uma intervenção no elevador, é preciso comprar um elevador, é preciso comprar uma bomba de água, é preciso reparar e mais outros ditames para a vida do próprio prédio e que mantenham a funcionalidade deste. O próprio inquilino entra, muitas das vezes. Há as situações das cotas, dos condomínios, né? De cada fração, de cada.
1: E como é que foram fixadas essas cotas? Como é que elas foram fixadas?
0: Elas são fixadas em função daquilo que são as despesas dos próprios prédios.
1: E variam os valores.
0: Variam.
1: E
0: Há
1: de quem
0: prédios.
1: dependem?
0: Epá, eu não quero aqui atirar números, mas cada prédio tem uma
1: É
0: dinâmica
1: mais
0: própria,
1: um
0: porque um
1: bocado.
0: pode ter 20 andares, o outro pode ter 12, as despesas são diferentes. Mas, por exemplo, há prédios neste momento que estão a avançar para a compra de elevadores.
1: Já há alguns
0: E
1: exemplos na
0: há,
1: cidade do
0: sim,
1: Porto.
0: há. Há, na cidade de Maputo há. E isso tem vantagens porque aumenta logo o valor patrimonial desse imóvel. Se for a olhar, por exemplo, há comissões que trabalham naquilo que é a vida útil desse prédio. Então, trabalham na canalização, eliminando as infiltrações, aumenta o tempo de vida.
1: Que não são poucas.
0: E não são poucas. Porquê? Porque o tempo de vida médio de uma tubagem, e se formos a falar de 75 para cá, já passámos 50 anos. Então, o tempo de vida médio estamos nos 20 anos. E tudo que nós sabemos para trás é galvanizado. Se não for feita essa mudança, se não for feita todas essas intervenções a nível de descarga, de elevação, de distribuição e descarga, estamos com a vida do prédio a ir, portanto, a diminuir cada vez mais. Então, é esta a necessidade das comissões terem que funcionar. Elas estão inscritas, nós funcionamos, portanto, aqui na Direção Municipal de Ordenamento Territorial, aqui na 24 de Julho, nós temos um gabinete ali. A própria Conselho Municipal tem um gabinete ligado ao condomínio, para a gestão de condomínios, né? Mas deste processo todo há os problemas entre vizinhos. Começa uma obra.
1: Pois.
0: Depois acaba a obra, não mudou a tubagem, fez uma reabilitação geral do apartamento e depois o vizinho do andar de baixo está a sofrer com infiltrações.
1: E essas obras devem ser informadas a quem? À associação, ao município, à APE?
0: Estas obras, se o proprietário se do, é proprietário do imóvel, ele vai tirar uma licença de sexta categoria. Mas depois há aqui alguns problemas que acontecem por falta de fiscalização do Conselho Municipal. Porque muitas das vezes são obras de sexta categoria, os apartamentos sofrem uma transformação tal.
1: E obras de sexta categoria, como é que elas são?
0: Elas são praticamente de conservação do imóvel.
1: Pintura.
0: Pintura, mas pode incluir até a reabilitação, mudança da tubagem. Mas não permite alteração daquilo que é o ditame da
1: A
0: estrutura,
1: estrutura, pois.
0: portanto, a parte infraestrutural do prédio. Portanto, não podemos alterar uma WC de um sítio onde está pré-definido para uma sala. Exato. E fazemos de uma sala uma casa de banho. Ou instalarmos uma casa de banho numa sala. Quer dizer, há situações dessas aqui na cidade de Maputo. Nós, como associação, reportamos, porque são prédios que estão filiados à associação. Nós temos cerca de 70 comissões de moradores filiadas à associação.
1: 70 comissões de moradores.
0: 70 comissões de moradores filiadas à associação. Elas inscrevem-se, pagam uma cota e, portanto, temos muita informação acerca da cidade de Maputo sobre os prédios.
1: Vamos abrir a nossa janela para a cidade de Beira para perguntarmos à chefe do posto provincial da administração do Parque Imobiliário do Estado quantos imóveis estão sobre a vossa alçada na Beira. Bom dia.
2: Neste exato momento nós contamos com 150 imóveis e destes imóveis temos habitação, indústria e comércio e algumas igrejas. Esses imóveis são, ainda que pagam renda, estão em processo de alienação, estão em processo de, na posição de inquilinos.
1: E qual é o estado de conservação desses imóveis?
2: Este é o desafio que nós enfrentamos, principalmente para aqueles que efetuam os pagamentos da renda, tomando em consideração que os imóveis ainda são administrados pelo Parque Imobiliário. E em tempos, nós o que nós fazíamos? Nós tínhamos uma cota que garantia a manutenção desses edifícios, mas só por si só com as rendas não conseguimos suprir as necessidades de manutenção. O que é que nós fizemos? Nós sensibilizamos as pessoas a aderirem a um processo de alienação, mais do que aderir, porque deixas de ser o inquilino e passas a ser proprietário do imóvel. Porque se ficas na posição do inquilino, só espera que o APE vá fazer manutenção e neste exato momento nós estamos a enfrentar desafios em termos de capacidade financeira para arcar com essas despesas.
1: E segundo os contratos feitos, de quem é a responsabilidade de garantir a manutenção dos edifícios?
2: É da administração do Parque Imobiliário. Mas nesse exato momento nós estamos a enfrentar desafios financeiros para responder essas necessidades. Então, o cidadão deve por si só garantir essa manutenção, até porque traz o bem-estar pessoal para ele que vive no imóvel. Nós poderíamos, mas estamos a enfrentar desafios financeiros que neste momento não temos como.
1: E há quanto tempo a PIA não faz intervenções nos imóveis, pelo menos ao nível da cidade da Beira?
2: Nós estamos há quase 3 décadas que não recebemos um investimento e a cobrança de renda provou claramente que não será possível suprirmos essa necessidade.
1: E que alternativas podem ser encontradas face a este déficit financeiro da PIA?
2: Nós, junto ao Governo Central, estamos a investir mecanismos no sentido de termos esse investimento, mas não vai ser a curto prazo. E para suprir isso, nós temos efetuado visitas periódicas aos nossos inquilinos que pagam renda de forma efetiva, a informar eles, olha, adiram ao processo de alienação, porque o processo de alienação veio lhe dar uma legitimidade. Ficas proprietário e deixa de ser um inquilino. E sensibilizamos também, como nós não temos receitas para manter essa manutenção, fazemos uma sensibilização para eles próprios, assim, a custos próprios, fazerem a manutenção.
1: Junto ao académico Arsênio Cuco, a partir do emissor provincial da Rádio Moçambique em Nampula. Académico, como é que avalia o modelo de gestão dos imóveis adotado pelo Estado logo após as nacionalizações?
3: Bom, eu penso que, em primeiro lugar, é preciso a gente assinalar aqui a importância, do ponto de vista da dimensão histórica das nacionalizações. Isto permitiu, até um certo ponto, que a segregação urbana e social que existia durante o período colonial acabasse. Eu acho que esta é a importância da dimensão histórica das nacionalizações. Mas uma questão fundamental que teríamos de nos colocar, se as pessoas que tiveram a oportunidade de ocupar as casas que os colonos deixaram tinham a capacidade de gerir essas casas. Eu acho que esta é a primeira questão que teríamos de nos colocar. Mas também poderíamos colocar uma outra questão que teria a ver com a dimensão de gestão do próprio Estado, através da API. Será que a API tinha também capacidade para gerir cerca de 70 mil imóveis que o Estado tinha? Eu penso que, olhando para aquilo que aconteceu nesses 51 anos em Moçambique, poderíamos chegar a uma conclusão de que quer a API, quer aqueles que tiveram oportunidade de ocupar os imóveis do Estado, talvez não tivessem capacidade necessária para a gestão dos imóveis. Com a alienação, eu penso que aí há uma outra dimensão de análise que seria necessária colocarmos. Mais uma vez, aqueles que conseguiram alienar as casas do Estado, será que neste momento também tem essa capacidade de gerir? Teremos de nos perguntar em relação à questão da responsabilidade. Será que mais uma vez iríamos aqui colocar o Estado como responsável de gestão das casas que foram alienadas? Eu penso que são perguntas importantes a nos colocarmos. Mas também há uma outra questão que é importante colocarmos aos gestores, neste caso à API, porque percebe-se que hoje há imóveis numa situação de conflito, em particular com a Igreja Católica. Como é que se ultrapassa esse tipo de situações? Temos visto nesses últimos anos figuras importantes, o responsável da Igreja Católica, a reivindicar certos imóveis que neste momento constituem património do Estado. Como é que ultrapassamos estas questões? Agora, temos aqui no programa entidades ligadas às autarquias locais de Moçambique. Eu penso que é importante que a gente também se questione sobre a responsabilidade que as autarquias de Moçambique têm. Assistimos nos últimos anos alguns programas que visavam a gestão dos imóveis em Moçambique, que me parece alguns não tenham dado certo. É preciso a gente se questionar porquê. Por exemplo, o programa Xonga Maputo, como é que terminou? Em Nampula há um programa interessante agora que está sendo implementado pelo município de Nampula, que visa também a restauração dos prédios em Nampula, mas também insiste a questão da responsabilidade dos inquilinos para a manutenção dos edifícios. Parece-me que nem os proprietários, nem o Estado também, que tem responsabilidade nisto, não terem capacidade para a gestão dos imóveis em Moçambique. Eu penso que fica aí a grande questão para todos nós e, particularmente, para encontrarmos uma saída, porque o estado em que estão os imóveis em Moçambique é bastante preocupante.
1: E qual seria o melhor modelo de gestão, professor? O melhor modelo de gestão desses imóveis?
3: Eu penso que houve, como disse, e citei aqui alguns projetos interessantes que, levados a sério, provavelmente poderiam ter ajudado na gestão dos imóveis em Moçambique. O Xonga Maputo é um exemplo inequívoco disso, mas infelizmente só aconteceu no primeiro mandato do presidente neste momento não me ocorre o nome, mas que no mandato seguinte o projeto não continuou. Então, é aí onde eu coloco a questão fundamental. O que é que, na verdade, aconteceu para que este tipo de projeto não acontecesse? O presidente do município de Nampula, neste momento, está a tentar a implementar um projeto igual. Eu penso que o que devemos fazer é, quer os proprietários dos imóveis, quer as autoridades públicas em Moçambique, tomem esses projetos com maior seriedade, porque eu penso que podem conduzir à melhoria dos imóveis em Moçambique.
1: Sei que está em Nampula já há bastante tempo, como quem está nessa cidade. Como é que avalia o estágio de conservação dos imóveis do Estado em Nampula?
3: Eu diria que é precário. Isso é visível para qualquer um. Quer os edifícios que foram alienados, quer os edifícios sobre a responsabilidade do Estado. Aliás, esse é um questionamento recorrente quando a gente vê escolas, vê edifícios públicos que carecem de restauração. Então, acho que ficou evidente aqui, os responsáveis que estão aqui no programa da API mencionaram aqui os grandes desafios que o Estado tem para a manutenção do património do Estado. Então, eu penso que é necessário que se crie, quer por parte do próprio Estado, quer por parte das comissões que estão aqui presentes, programas que permitam que os nossos imóveis em Moçambique possam ser mantidos. Deixa-me só terminar dizendo o seguinte. Por exemplo, que a gente assiste em alguns lugares de Moçambique em que os prédios têm construções estranhas, né? E esta semana houve uma série de reportagens que eu ouvi questionando o que certos moradores têm vindo a fazer nos prédios, de construção de casas nos terraços. Eu acho que isto não é responsabilidade do Estado. É uma questão que as próprias comissões do património, aqueles que tiveram essa oportunidade de alienar, fazer um exercício sério de reflexão, porque isso não precisa de policiamento, não precisa de fiscalização, de API, para chegar à conclusão de que não se pode fazer esse tipo de obras em prédios que foram estruturados pensando-se, diria assim, não com espaços como esses de construção de imóveis estranhos por cima de prédios, né? Eu acho que não é responsável do Estado isso, mas sim das próprias comissões refletirem sobre essas mudanças e a necessidade de manutenção do património e do imobiliário em Moçambique.
1: Professor, de volta assim ao longo do programa, tenho a indicação que o Marino Soma quer fazer alguma intervenção, depois desta intervenção aqui do professor Cuco, deixa alguma responsabilidade para as comissões?
0: Sim, e o senhor Cuco levanta aqui uma questão pertinente.
1: Pois.
0: Esta construção em terraços.
1: Vimos muito ao nível da cidade de Maputo.
0: Exatamente. Mas isto, as comissões de moradores não têm, através do Regulamento 53/2013, não têm capacidade de intervenção ou de proibição. Eles alertam a entidade que gera estes imóveis, que é o Conselho Municipal. E o Conselho Municipal tem que fazer a intervenção portanto, através da própria estrutura, a nível do município, que é na Direção de Construção e Urbanização, e junto à Polícia Camarária, para determinar que esta obra não avance. O que acontece, e vou dar aqui exemplos práticos, é que vamos, por exemplo, para um prédio de 3 andares. O segundo andar entende que vai alugar, porque é uma fonte de rendimento, uhum. vai alugar a casa e passa para o terraço. E levanta quatro paredes, cobre aquilo com uma chapa.
1: Está lá.
0: Está lá. Está lá. O vizinho do terceiro andar diz, epá, isto aqui não é concebível, porque não está concebível para isto. Não está projetado para quê? Não, é que eu, a minha mãe tem dificuldades, quer dizer, invoca-se aqui, mas... E nós, como associação, reportamos esta situação ao Conselho Municipal, fomos ao local, tiramos fotos, fomos com portanto, a repartição de condomínios aqui do Conselho Municipal. Trabalhamos durante algum tempo em conjunto para reportar este tipo de situações e depois diz-se assim, não, tem que ir ao tribunal. Mas é uma situação evidente de uma construção que não está regrada. É evidente, aquilo tem que ser demolido. Porque vai abalar a estrutura daquele prédio que foi, quer dizer, foi feito para três andares, mas não para suportar um terraço com, não para uma pessoa, mas são para a família que saiu do segundo andar e foi viver para o terraço. Quer dizer, as condições mínimas não estão criadas.
1: Torna a estrutura muito mais pesada ainda.
0: A outra situação é ter tanques nos prédios em cada andar. Portanto, faz um esforço à estrutura, começa um processo de deterioração precoce desta infraestrutura em termos do prédio. Portanto, que tal? Quer dizer, é preciso tomarmos atenção a este tipo de situações. Isto vem porque temos falta de água, mas então este processo tem que vir para trás. A empresa de águas tem capacidade em relação
1: a
0: isso?
1: Tem esta realidade? Chegam-vos essas informações?
4: Bom,
1: e qual tem sido a vossa atuação?
4: Bom, eu queria começar por... Há uma pergunta que fez sobre o número de imóveis. Estive a fazer algumas continhas rápidas. Uhum. Temos mais, como município, temos mais de 300 imóveis. Isso é...
1: Esses imóveis municipais.
4: Municipais. Temos jardins, parques, mercados e habitações.
1: Sob vossa gestão?
4: Sim, são património municipal. Okay. Então, só corrigir este número. O segundo aspecto... O município referir e reiterar que o município não faz a gestão do património privado. Uhum. O município impõe as regras para a construção dos imóveis. Toda intervenção que acontece em área privada é da responsabilidade, portanto, do município garantir que se cumpram as regras de segurança, né, de estabilidade, e, entre outras regras de bem construir. E o município, sim, no ato do licenciamento, clarifica quais são os parâmetros que devem ser seguidos para o licenciamento da obra. E, naturalmente, tem que fiscalizar durante a construção. Agora, o que é que nós temos feito? Porque sentimos, naturalmente, que em termos de manutenção de imóveis, as coisas não estão bem. O que nós temos feito é trabalhar com estas, além da nossa própria fiscalização, mas também temos trabalhado com a Associação dos Condomínios. O município tem estado a promover a constituição de condomínios, de associações de condomínios, e tem estado a trabalhar. O Marino acaba mesmo de referenciar que eles têm os seus escritórios numa das instalações do Conselho Municipal. Isso demonstra, de facto, que há uma colaboração entre o Conselho Municipal e esta entidade, porque nós sentimos que a Associação dos Condomínios tem realmente que estar fortalecida e com capacidades para intervir. Agora, é um facto que não tem sido fácil. Penso que uma das coisas que é preciso fazer é que se as pessoas e os condôminos percebam que eles têm obrigações e eles têm que cumprir com essas obrigações. E uma dessas obrigações é de pagarem as cotas do condomínio para assegurar a manutenção dos imóveis. Portanto, é isto que as pessoas têm que perceber. Porque entre viver num imóvel, digamos, que tenha áreas comuns, é diferente de viver num imóvel onde seja o único proprietário. Então, se há espaços comuns, há necessidade de haver uma concertação, não é? Sobre como é que se cuidam desses espaços comuns. E o que acontece é que temos pessoas, sim, que entendem, compreendem, contribuem, mas temos pessoas que não querem simplesmente. E não há mecanismos, tanto quanto eu sei, de, por exemplo, sancionar diretamente um indivíduo que não queira contribuir. Faz uso dos espaços comuns. Por vezes até faz...
1: A lei não prevê sanções.
4: Não prevê?
0: Temos um regulamento, é apelativo, mas não prevê. Quer dizer, as sanções estão lá, mas não há força jurídica em tanto que tal.
4: Então, nós temos que assegurar, que esta pessoa que acumula dívidas, tal como acontece em outras partes do mundo, possa ser sancionada, até com o risco de perder o imóvel. No dia em que as pessoas sentirem que há o risco de perder o imóvel, porque têm que pagar a dívida do condomínio, tenho certeza que as coisas vão começar a mudar. Mas antes que permita-me só terminar esta minha intervenção com a questão da manutenção dos imóveis públicos. Existe a resolução 62/2011, não é? Do Conselho de Ministros, que aprova a política e estratégia de manutenção dos edifícios públicos do Estado. Ora, esta resolução estabelece que as entidades públicas, os gestores do património público, não é, devem reservar anualmente entre 1% e 2% do valor do imóvel para assegurar a manutenção.
0: É o chamado fundo de reserva.
4: Isto não é cumprido. E muitas vezes não depende só da área técnica, que até pode fazer esta previsão, mas pela exiguidade de recursos ou pelo desconhecimento de quem faz a gestão direta destes recursos, simplesmente não estabelece isto como prioridade. Ora, se nós quisermos mudar isto, é preciso que este regulamento ou esta resolução comece a ser cumprida.
1: Junto ao Quirino Ngala, grande parte do parque imobiliário foi alienado ao longo dos anos. Pergunto se, do ponto de vista de gestão, a estratégia de nacionalização do parque imobiliário do país foi bem pensada.
5: Bom, eu penso que a estratégia de nacionalização, em parte, foi bem pensada. Porque se formos aqui a verificar, o Estado já tinha suas limitações.
1: Na altura.
5: Porque após as nacionalizações, bom, foi criada a PI, que tinha aquela responsabilidade de fazer aquilo que é administração, parque, por aí em diante. Só que depois, com o andar do tempo, tendo em conta também aquilo que são as vendas que são bonificadas, foram bonificadas desde lá até, podemos dizer, até hoje, em que praticamente o valor para aquisição dos imóveis é um valor praticamente ínfimo, comparando aquilo que é o valor do mercado. Então, eu penso que a estratégia foi boa. Penso que a estratégia foi boa. Logicamente que existem aquilo que são os desafios que nós todos estamos aqui a acompanhar, mas eu penso que foi uma grande oportunidade de podermos conferir aquilo à população, aquilo direito a uma habitação condigna, serviços públicos e locais também condignos. Eu penso que a estratégia foi positiva, independentemente do que está a suceder, as dificuldades que o país tem vindo a enfrentar na manutenção desses imóveis. Mas penso que, no meu ponto de vista, foi uma estratégia bem conseguida.
1: Do ponto de vista das habitações, há gente que não paga as suas contas, quais são os registros, o que é que está a significar para a PIN?
5: Bom, em termos de número, não posso aqui precisar, mas existem, sim, alguns cidadãos ou inquilinos que não pagam as suas rendas. E dizer que, bom, um dos grandes desafios que nós temos estado a enfrentar também é de, a dado momento, derivado daquilo que foi a redução da massa laboral da PI, também a questão das limitações financeiras para algumas atividades de expansão. Então, temos tido casos em que não conseguimos chegar a todos os pontos, não é? Que é para ferir aquilo que é mais ou menos a regularidade. Mas existem alguns casos, de facto, que temos inquilinos que não honram com o seu dever.
1: É de conhecimento da PI essa situação que vimos, todo mundo vê, pelo menos a nível da capital do país, construções desordenadas nos terraços, é de conhecimento da PI. E qual tem sido a vossa intervenção?
5: Bom, a nossa intervenção...
1: Ou a PI não deve intervir nesse caso?
5: Bom, é de conhecimento da PI. Diretamente a PI não tem... como intervir, mas podemos
1: Quem
5: também
1: intervir.
5: Bom, muitas das vezes a nossa responsabilidade, quando a gente vê aquilo, situações do género, uma das coisas que nós temos que fazer ou que fazemos é contactar aquilo ou falar com a... Primeiro temos a Associação dos Condomínios. A Associação dos Condomínios, que depois a própria associação faz uma ligação direta com aquele condomínio. Agora, a PIE, por exemplo, se tratar-se de um prédio em que todos os imóveis, por exemplo, foram já alienados, a título de exemplo, não é? Nós não temos muito como entrar lá. São imóveis em cuja responsabilidade primeiro é do próprio condômino, e depois temos a associação que também pode prestar algum apoio, e temos também o próprio município. Então é um trabalho que deve ser feito de uma forma conjunta, que é para ver como é que nós podemos tentar sanar o problema que a gente tem vindo acompanhar aqui a nível das nossas cidades.
1: Mas tem consciência que existem esses casos e que criam algum risco para os próprios condomínios?
5: Sim, eu tenho consciência, sim, porque para começar, aquele prédio, eu parto do princípio que foi dimensionado para um
1: certo número.
5: Exatamente, pois. Foi feito um determinado dimensionamento e depois nós, muitas das vezes, não há um estudo preliminar que é para identificar, olha, que este, aquilo, como que podemos dizer, aumento em termos de estruturas, blocos, por aí em diante. Então, eu penso que põe em risco, primeiramente, a própria integridade do próprio imóvel em si, de uma forma geral. Mas temos conhecimento.
1: Marino Soma, qual tem sido, em termos muito práticos, o papel, a intervenção da associação nesses casos?
0: A intervenção destes casos da associação reporta diretamente ao Conselho Municipal.
1: A lei já apresenta lacunas em si?
0: Sim, a lei apresenta lacunas em si. Reporta ao Conselho Municipal. O Conselho Municipal também tem a sua parte de intervenção, mas não tem o ditame de determinar se a obra tem que terminar ou não. E muitas das vezes recorre-se ao tribunal e todos estes processos morrem. A nossa proposta como associação é que já fizemos contactos a nível do Palácio da Justiça para que se criasse da mesma maneira como tem uma secção laboral, fosse criada uma secção do condomínio para tratar assuntos dos condomínios. Portanto, tornar o assunto mais célere, se houver uma querela entre vizinhos num prédio. Portanto, isto é uma coisa que nós já fizemos a aproximação junto ao Palácio da Justiça, mas até haver este parto, estamos à espera. Mas era uma das soluções, essa é uma das saídas. A outra saída seria tornar a fiscalização do Conselho Municipal um bocado mais dura.
1: E quem deve dar esse poder ao município?
0: O próprio município tem capacidade para o fazer, porque tem uma repartição ligada aos condomínios, tem a parte técnica toda junto a eles, né? Neste momento foi criada uma empresa junto ao Conselho Municipal em MIM, que é de infraestruturas. A própria associação tem um memorando de entendimento com a MIM para ver se avançamos, porque eu acho que se nós, a nível dos prédios, e conforme disse o Sr. Cuco aqui de Nampula, a reabilitação dos processos dos projetos Xonga Maputo ou Xonga consistiu na pintura, mas a associação tem um perfil diferente em relação a isso. A pintura é uma cosmética necessária, sim, mas se nós formos para uma reabilitação da tubagem, né? Uma substituição da tubagem, quer de elevação e distribuição e de descarga, vamos aumentar o nível, o tempo de vida deste imóvel, portanto melhorando o valor patrimonial, aumentando o valor patrimonial deste imóvel. Então, se calhar teríamos como emprego um projeto de emprego para canalizadores, quer dizer, havia, portanto, pedreiros, canalizadores. Há associações de pedreiros, de canalizadores, junto à salubridade, e a salubridade do Conselho Municipal sabe disso em projetos anteriores, foi em algum momento usado, e isto se calhar poderia fazer podemos fazer a criação de autoemprego e puxar jovens desempregados para este tipo de situações. Portanto, há muito aqui que se pode fazer. A associação está aberta, tem ideias concisas de como é que se pode fazer isso. chamando também como alguns prédios a nível da cidade de Maputo junto a Júlio Nereiro, que tem a São do Mar, em que tem, isto precisa de uma intervenção um bocado mais cuidada do Laboratório de Engenharia de Moçambique.
1: A questão da própria pintura.
0: Não só, porque está com fissuras a nível da própria estrutura, da própria armadura, portanto, o botão está a fissurar e está a chegar à armadura, e isto precisa de uma intervenção muito cuidada com especialistas, para que amanhã não possamos ter situações não boas para a cidade.
1: Vamos para Beira para ouvirmos a Joana Baico sobre esta realidade que vemos em outros pontos. Não sei qual é a realidade da Beira em relação a construções e edifícios com outras construções nos traços. Qual tem sido a intervenção da BI, pelo menos para desencorajar esta prática? A lei em si já apresenta algumas lacunas.
2: Sim, as construções desorganizadas nos edifícios que constituem parte imobiliário do Estado têm acontecido, mas nos últimos tempos as pessoas, os munícipes, principalmente na cidade da Beira, já têm a consciência, e grande parte da comissão dos moradores trabalham em coordenação com as pessoas que normalmente têm evitado essas práticas. Mas nós, como gestores principais, nós temos a tarefa, principalmente para aquele que faz obras enquanto está na posição de inquilino. Uhum. Imediatamente, nós sensibilizamos a ele e mostramos quais são os riscos e quais são as desvantagens, porque, possivelmente, nós podemos rescindir o contrato de forma administrativa, até porque a lei de arrendamento prevê essa rescisão. Ora, querendo fazer obras, principalmente se forem obras internas, o município dá aval. E nós, como instituição, nos cabe a pena afirmar e concordar que este é nosso inquilino. Agora, o município já domina a parte técnica, vai ver se dá aval à execução dessas obras. Mas o trabalho de sensibilização nós temos feito de forma periódica e a mostrar quais são os riscos para as vidas humanas que se encontram no edifício.
1: Na Beira, temos casos de contratos suspensos por causa desta atuação de alguns?
2: Não, não temos. Porque não, nós, a priori, informamos. E o cidadão posiciona-se já com medo e já sabe quais são as consequências. Principalmente aquelas construções em lugares comuns, estamos a dizer, nas escadas, nas garagens, quer fechar ou porque quer fazer um salão de cabeleireiro. E nós já dissemos, olha, este é um espaço comum. Cabe à comissão dos moradores e junto do interessado encontrarem forma de como resolver.
1: Linha direta da Rádio Moçambique, estamos a falar dos desafios da gestão e conservação do parque imobiliário resultante das nacionalizações. Temos quatro ou cinco convidados aqui na sede. Temos a administração do Parque Imobiliário do Estado, o Conselho Municipal de Maputo, a Associação dos Moradores da Cidade de Maputo. Temos dois convidados na Beira, temos a Joana Baico, chefe do posto provincial da administração do Parque Imobiliário. Em Nampula temos o académico Arsénio Cuco. Estamos a aproximar-nos já à segunda hora deste programa. A esta altura vamos contar com a participação dos nossos ouvintes, vamos acertar a hora.
6: Exatamente, são neste momento 10 horas em Moçambique.

0: Voltamos para o Linha Direta deste sábado. A partir desta hora, o ouvinte da Rádio Moçambique é o especial convidado a este programa e poderá estabelecer comunicação através das linhas 84-6500-342-8400-3642-8716-54-901-87-1654-901. Desafios da gestão e conservação do parque imobiliário resultante das nacionalizações no país é o tema para esta edição. Vamos para Nampula. Professor Cuco, estes desafios que se colocam, esta lacuna em relação à lei sobre esta questão de gestão do parque imobiliário, que desafios se colocam para o país?
1: Eu penso que existe uma solução para essa questão, principalmente quando falamos de construções inteiras. Os próprios municípios podem criar posturas municipais que responsabilizam as comissões ou associações para impedir a construção de edifícios, ou seja, de casas nos terraços. Eu penso que isto é possível. Depende aí das próprias assembleias municipais criarem essas posturas. Ou, no lugar de se responsabilizar as comissões, pode-se responsabilizar as próprias entidades municipais a intervir em caso de construções em terraços. Então, eu penso que aqui existe uma solução e isso pode ser feito até de forma imediata. Pode-se pensar a nível da Assembleia Municipal. O representante do município que está conosco aqui dizer que não é responsabilidade do município a gestão do património privado. Sim, não é responsabilidade do município, mas temos que nos perguntar, será que os municípios estão satisfeitos com o estágio do parque imobiliário em Moçambique? Eu penso que não. Podemos criar programas e sensibilizarmos os inquilinos no sentido de aderir para o melhoramento do estágio do Parque Imobiliário em Moçambique. Outra coisa que tem vindo a me inquietar é a qualidade dos edifícios que têm vindo a ser construídos nos últimos anos. Para o caso de Nampula, em particular, é a estética dos edifícios. Tem vindo a serem construídos edifícios sem estética. A gente fica se questionando se os municípios não têm projetistas. São coisas que da responsabilidade do próprio município. Não é o facto de não ter mandado para a gestão do património privado que o município não pode intervir para melhorarmos a qualidade dos edifícios das nossas cidades. Então, eu acho que esta é uma questão importantíssima que eu penso os responsáveis dos municípios deveriam levar a sério. Eu penso que o exemplo que eu dei do Xonga Moputo, que foi do presidente do município na altura, Enias Comis, é um exemplo de uma iniciativa municipal que pode ajudar na melhoria dos imóveis, da qualidade dos imóveis nas nossas cidades, nas nossas autarquias. Então, eu penso que seria mais ou menos esse caminho que eu penso que pode ser tomado para se responder ao vazio legislativo no que diz respeito à intervenção das entidades públicas na construção de diria, não sei qual o nome vamos dar a esse tipo de construções nos terraços. Uma outra coisa que eu penso que é importante realçar é que todos nós temos consciência dos problemas que o nosso parque imobiliário em Moçambique tem. A gente tem vindo a questionar, a refletir sobre isso. nesses últimos 50 anos. Agora, o que está a faltar neste momento? Eu penso que é justamente a necessidade de partirmos para a ação. A materialização de projetos sérios, como o que eu já tinha dado aqui como exemplo, no sentido de transformarmos o parque imobiliário que em Moçambique tem, que tem a qualidade necessária, e que possamos olhar para as nossas cidades em particular, como cidades que percebemos que tem gente com responsabilidade, que está preocupado com qualidade, está preocupada com manutenção. Eu penso que é só uma questão de ação, ideias boas, projetos interessantes. Moçambique tem, os municípios têm, só temos que partir para a ação. Eu sei que foi colocada aqui uma questão também importante que tem a ver com as insuficiências financeiras. Mas é preciso que a gente se questione como é que nós podemos ultrapassar isso. Porque o estado em que se encontra, ou se encontra o parque imobiliário do estado em Moçambique, é bastante preocupante.
0: Sr. Vereador, a nível da capital do país, havia um projeto de mobilização de tecido empresarial privado para, em parceria com o município, restaurar os antigos edifícios. Como é que ficou este projeto? Perguntava que, eu recordava que no passado havia um projeto de mobilização do tecido empresarial privado para, em parceria com o município, restaurar os edifícios antigos. Qual é o ponto de situação deste projeto? Avançou? Qual é a situação?
2: Bom, houve sim, contrariamente ao que o professor falou, houve no mandato passado um outro programa, não me recordo como é que se designou, na altura não estava no município, mas acho que era qualquer coisa chonguiça, coisa assim. E neste momento decorrem algumas discussões com o setor privado, no sentido de ver como é que nós podemos reeditar este programa. Ora,
0: quais os programas?
2: Este similar ao Xonga Maputo. Não vou dizer Xonga Maputo porque não sei se este vai ser
0: pode mudar
2: o mesmo, mas o princípio é mesmo este. Uhum. Mas o grande desafio, e talvez esta tenha sido a razão pela qual não teve continuidade, nem o primeiro nem o segundo, tem a ver com a sustentabilidade
0: do projeto.
2: Sustentabilidade do projeto. Porque há aqui aspectos que têm a ver com a contribuição dos próprios munícipes, portanto, dos próprios condóminos, têm a ver com questão da disponibilidade de tintas, patrocinadores para poderem apoiar a iniciativa, entre outros aspectos. Então, se não estiverem reunidas todos estes requisitos, não é? O projeto acaba sendo interrompido. Portanto, há algumas discussões, eu não queria adiantar muito em relação a isto, mas estamos a ver como é que, eventualmente, aqueles que paguem o IPRA, não é, podem se beneficiar destes apoios, entre outros. Mas é extremamente difícil, como nós dissemos, isto tudo está interligado. Pode ser que num imóvel onde haja 10 famílias, 8 paguem, e haja 2 que não paguem. E isso pode acabar por afetar ou influenciar nos critérios de seleção, não é, de um imóvel para beneficiar desta intervenção. Então, o mais importante também é, para que isso seja evitado, o que é que acontece com este que está a viver no imóvel, não é? Não colabora, não paga as suas obrigações, entre outras, simplesmente não paga. Não é porque não saiba que
0: está
2: tem que
0: lá
2: pagar.
0: Viver.
2: Vive lá. Usa os espaços comuns, etc. 2. O que é que acontece com aquele que sabe que está a ocupar ilegalmente um espaço comum? Como é que nós podemos potenciar a associação dos condomínios para que, por exemplo, como se sugeriu aqui, embarguem
0: essas obras.
2: Então, no dia em que estas associações tiverem o poder de mandar embargar uma determinada obra até que o município, por exemplo, venha e confirme, etc. Nós vamos ver que teremos muito menos obras ilegais. Então, de facto, é preciso melhorarmos um pouco, reforçarmos um pouco mais a nossa legislação. Mas isto para dizer que, só para concluir a pergunta que fez, neste momento há algumas discussões sobre isso, como é que nós podemos reeditar um programa similar, no sentido de podermos dinamizar. Mas, como disse o Marino, é de cosmética. Importante é também ver as questões de manutenção. Os condôminos devem saber e perceber e saber a diferença entre uma manutenção de rotina e uma manutenção periódica. E deve-se estabelecer critérios e regras claras para assegurar a manutenção. A pessoa não pode simplesmente, porque está a intervir na sua casa, fazer o que quer, não é? E é por isso que chegas a um imóvel, de repente alguém interveio, ninguém autorizou, e depois todos os outros sofrem das consequências desta intervenção mal acompanhada ou não autorizada. Portanto, nós de facto temos que trabalhar em conjunto. Estávamos mesmo aqui a conversar também que é preciso de facto que o próprio APE, a Associação dos Condomínios, o próprio município também encontrem formas de colaboração no sentido de ajudar-nos a reforçar os instrumentos que existem para fazer cumprir estas regras de bem construir e de manutenção dos imóveis.
0: Pergunto ao Dr. Quirino Ngala, os contratos de arrendamento não prevê sanções, não prevê penalizações?
3: Prevê. A lei de arrendamento também prevê algumas penalizações, principalmente quando alguém, por exemplo, um determinado inquilino deseja levar a cabo uma determinada intervenção num determinado imóvel sem que comunique a APE como dono do imóvel. Então, a necessidade de, sempre que quiser realizar alguma intervenção, digo isso no caso de imóveis que ainda estejam sob gestão da APE, há uma necessidade de comunicar.
0: Quantos, o número é mesmo aquele, 4.600 que estão sob gestão da APE?
3: Sim, cerca de 4.600, mais ou menos.
0: Okay. Sim. Já receberam alguma comunicação, por exemplo, de quem quer fazer alguma intervenção num determinado edifício?
3: Bom, na altura recebia, mas ultimamente não temos recebido assim, mais para imóveis que são arrendados por entidades diplomáticas. Agora, os singulares ultimamente não têm comunicado.
0: Mas as alterações estão a acontecer. Como é que saímos, associação? Como é que saímos deste problema? Não há comunicações, as alterações dos edifícios não estão a acontecer. Se sairmos agora à cidade de Maputo, podemos ver que há algumas alterações.
4: Sim. Existem. Realmente eu gostaria de, se o APE é o patrono do imóvel, mas as obras que forem a ser executadas nesse apartamento pertence do APE, quem é o patrono da cidade, neste caso é o Conselho Municipal. Uhum. Então esta autorização para a obra, para esta licença de sexta categoria, terá que sair do Conselho Municipal. Então acho que aqui tem que haver uma articulação entre os proprietários para fazerem uma reabilitação ou uma intervenção no seu imóvel, pedem ao Conselho Municipal. Da mesma forma que, eu não sei qual é a ligação que existe do API com os seus inquilinos, se os seus inquilinos vão diretamente ao Conselho Municipal ou se o API, por sua vez, é comunicado e depois o API avança para o Conselho Municipal para requerer esta obra de sexta categoria, porventura, né? Não conheço qual é a comunicação nesse sentido, mas se calhar melhorar isso e podemos depois saber em que ponto esta intervenção está a falhar.
3: Bom, nós a nível da APE temos uma área técnica e sempre quando existe uma necessidade de determinada obra, o inquilino aproxima-se e nós discutimos, porque dentro daquilo que são os nossos documentos internos há responsabilidades, existem intervenções já pré-definidas. Porque há vezes que o inquilino quer mudar, por exemplo, uma banheira, para pôr uma banheira assim um pouco modernizada, isso não entra no pacote. Mas existem intervenções que têm a ver, por exemplo, com pinturas, por aí em diante, a gente discute internamente, a partir do momento que há uma concordância, e daí que passamos já para o município, que é para poder avançar-se com as fases subsequentes.
2: Ótimo. Sim, sim. Esclarecer o seguinte. Não sei se isto ficou claro. Toda obra que é feita num imóvel precisa de uma licença. Uhum. E a licença é dada pelo município. Uhum. No ato de licenciamento ou da submissão dos documentos, é exigido a quem faz o requerimento que prove que tem um contrato de arrendamento ou que é o titular do imóvel. Entretanto, o grande desafio que existe aqui são as obras ilegais. Infelizmente, há muita obra ilegal. E os condôminos, ou os condomínios, muitas vezes não estão suficientemente organizados para alertar. Alguns estão, mas há alguns também que não estão. Para alertar o próprio Conselho Municipal, como o Conselho Municipal não pode estar em todo

0: É
1: do proprietário ou do inquilino.
0: e quando não faz?
1: Quando não faz, aí, no caso, se o município, por exemplo, for alertado de que há uma situação, não é, que atenta à segurança, ao funcionamento, não é, do imóvel, etc., se o município for notificado sobre isso, ele pode fazer uma notificação. Mas aí depois há o problema de que, nessa situação, o município não pode fazer mais do que isso, do que notificar, não é, aquele inquilino de que ele deve fazer obras para poder resolver os problemas que estão a ter. Infelizmente, há essas limitações.
0: Linha direta da Rádio Moçambique, o ouvinte é o nosso especial convidado a esta parte e pode estabelecer comunicação com o programa a partir das linhas telefónicas que já anunciamos. Recordo 8465-00342, 8465-00342, 87-16-54901, 87-16-54901. Juntamos uma vez mais à cidade da Beira. Pergunto antes mesmo desta ligação, a ligação que tenho o primeiro ouvinte a participar no programa, o seu nome, de onde é que está a participar?
2: Sim, muito bom dia, o nosso jornalista. Bom dia aos nossos convidados. O meu nome é Dixon Gulamanda Kubula, distrito DER, província da Zambésia. A minha questão é para o nosso convidado que está na cidade da Beira. A primeira questão é: em que ano que foi fundado Casa do Apié? Segundo, quantas casas do Apié que nós temos na cidade da Beira? Terceiro, será que nos distritos existe casa do Apié? Com poucas palavras, muito obrigado. Disse no Gulamanda Kubula, DER, província da Zambésia.
0: Obrigado, ouvinte Dixon. Antes mesmo de dar palavra à nossa convidada na Beira, quero juntar à associação, à classe social das famílias. Só antes mesmo dessa questão, indicação, tenho mais um ouvinte. Bom dia, o seu nome, de onde é que está a participar?
3: Bom dia.
0: O seu nome, de onde é que está a
3: Aqui,
0: participar?
3: Tchachá. Lázaro Mazuzzi, Tchachá, Cidade Baixa. Em primeiro lugar, eu queria cumprimentar os painelistas e também agradecer por este programa, porque já estamos a ver que a bênção que a gente teve de ganhar estas nacionalizações do patrimônio não está sendo bem acatada, porque o que acontece é que, pela cultura que o moçambicano teve que herdar do mesmo colonizador, é normal que o moçambicano tenha uma habitação que já data desde os primórdios da independência, sem nenhuma intervenção em termos de manutenção, assim como aquilo que se diz é manutenção periódica, assim como o que acontece é que em várias escolas também, temos escolas que herdamos daquele tempo colonial até agora, nunca foram intervencionadas, são vidros quebrados, janelas, redes, e tudo está de qualquer maneira. Então, eu acho que essa política de nacionalizações vai fazer com que o moçambicano seja uma pessoa que não tenha amor com o patrimônio. Agora, queria sugerir que o governo pudesse adotar um novo sistema, para não dizer que tudo seria gratuito, como o ensino gratuito. Haveria necessidade de cada cidadão ter que pagar algo para poder se fazer a manutenção. O valor poderia servir mesmo para poder se fazer a manutenção, mesmo nas nossas escolas, que já estão numa situação muito deplorável. O que acontece é que em certas residências, aquilo que são edifícios, nossos prédios, já estamos a ver até os varões ali para poder dizer que a placa está no sentido de qualquer dia que tivermos um sisma, estaremos numa situação muito desastrosa. Então, haveria necessidade mesmo de se mudar a política ou entregar as habitações a quem pode ter capacidade de poder intervencionar e para poder se evitar essa situação de quando tivermos uma situação de sisma, nós termos os piores aqui.

0: termos da catástrofe humana. Então, eu acho que essa política já devia ser revista, porque mesmo aquilo que se diz que a terra é do povo, quando se vê, aliás, a terra é do Estado, quando se vê, o jovem tem a dificuldade de adquirir a terra, porque quando se diz que a terra não se vende, não é verdade. Às vezes, a gente, para termos acesso à terra, temos que gastar abundantes somas de dinheiro, que às vezes até não conseguimos, porque não temos capacidade para dar. Então, devia se revogar essa lei para poder se adotar uma outra lei que possa ser adequada aos momentos atuais. Muito obrigado, bom dia.
1: Muito obrigado, ouvinte, pela sua participação. Junto, antes mesmo, agora mesmo, espaço para os nossos ouvintes. Ouvinte da linha, bom dia. O seu nome, de onde é que está a participar?
2: Tá, bom dia. Tá sim, bom dia.
1: Bom dia, bem-vindo ao programa. O seu nome, de onde é que está a participar?
2: Aqui fala Eduardo Mussi, a partir de Lixinga.
1: Sua contribuição?
2: Sim, em primeiro lugar, eu quero agradecer pela oportunidade e saudar os participantes do programa. E a minha contribuição tem mesmo a ver com a gestão do Parque Imobiliário do Estado. No concernente às habitações que já estão nas mãos dos inquilinos, que outrora eram administrados pela PI. Esta componente de imóveis que passaram para a gestão privada, de facto, atualmente temos um decreto que regula o regime jurídico de condôminos. A partir desse dispositivo legal, eu penso que estão salvaguardados todos os interesses das partes, tanto a nível do Estado, assim como dos inquilinos que já adquiriram os imóveis, que é o decreto 17/2013, de 26 de abril. Aqui estão pressupostos todos, todas as normas que regulam a interação entre os condôminos, as autarquias locais, assim como o próprio Estado, na gestão dos imóveis que estão adstritos ao setor privado. Então, a partir desse dispositivo, já é possível termos assegurado a questão da manutenção dos edifícios ou das frações que estão adstritas a esses inquilinos. Já é possível a constituição de associação dos condôminos por via da eleição de uma assembleia. Está tudo previsto aqui. Em termos de fiscalização daqueles que não cumprem com esses dispositivos legais, diz no seu artigo 46 que compete às autarquias locais interferirem, neste caso, por via das inspeções, ou por outra via, também a inspeção de obras públicas. Pode intervir para salvaguardar aquilo que tem a ver com obras irregulares junto dos edifícios que não estão devidamente assegurados. Neste caso, as construções irregulares nos edifícios em que não podem comportar mais outras estruturas é da responsabilidade das autarquias locais, tendo conhecimento, intervir. Mas muitas das vezes o que temos observado é que essas construções são feitas de forma clandestina, ou na calada da noite, ou nos dias em que não há possibilidade de se inspecionar. Mas, tendo conhecimento, é da responsabilidade das autarquias locais e a expansão das obras públicas. Em relação ao senhor da Associação dos Condôminos, referir que, em termos de conflitos junto dos seus associados, primeiro, salvaguarda-se a interação entre eles. Caso contrário, pode trazer uma arbitragem externa para poder solucionar o problema. Numa última instância é que se recorre à ação judicial para o efeito. Mas todos esses aspectos, conforme eu disse inicialmente, podem ser observados dentro daquilo que está plasmado no decreto que regula o regime jurídico de condôminos. É nesse dispositivo que as associações dos condôminos tem que se espelhar e tem que trabalhar na perspectiva de assegurar uma boa interação e uma boa convivência entre os condôminos.
1: Muito obrigado, ouvinte, pela sua participação. Vou pedir aos próximos ouvintes a capacidade de síntese ao nosso programa. Ficamos com menos de 30 minutos e temos ainda alguma ronda em relação àquilo que tem sido as contribuições. A educação tem mais um ouvinte. Ouvinte da linha, bom dia. O seu nome, de onde é que está a participar?
3: Bom dia. Aqui fala o Alberto de Congolote. Sim, eu gostei de toda a explicação dos nossos convidados. Explicaram uma coisa muito bonita. Mas a verdade é que os prédios, essas atividades, têm que ser bem conservadas, porque faz parte da nossa história, é uma das nossas conquistas. O que tem acontecido nos últimos tempos, às vezes chega num prédio, na outra parte não tem energia, não tem lâmpadas. Em alguns casos, os elevadores já não funcionam. Nem chega água. Os tubos já estão furados. Às vezes vertem água. Lá por cima há algumas casinhas que estão feitas. Eu não sei porque que não são proibidas essas casinhas lá. Porque quando caem esses prédios que nós conquistamos com maiores sacrifícios, estamos a deixar passar, isto é, estamos a fazer cair a nossa história. Esses prédios, essas casas, essas cidades faz parte da nossa história. Mesmo eu que não vivo lá na cidade, que nunca vivi num prédio, mas fico feliz por ver pessoas, meus irmãos negros, a viver naqueles prédios. Portanto, nem para mim, nem para a pessoa que vive no prédio, faz parte da sua história também. Para dizer que temos que conservar muito bem esses prédios. Aquela pessoa que vê que não tem condições para reabilitar, saiam. E deixa pessoas que têm condições, o seu irmão a viver aí, você também vai ter um lugar onde pode viver melhor, segundo as suas condições. Muito obrigado. Se tenha ofendido alguém, peço desculpa mesmo. E para nós, os ouvintes, peço para não levarmos muito tempo. Muito agradecido.
1: Muito obrigado, seu ouvinte, pela sua contribuição. Mais um ouvinte em linha. Bom dia, o seu nome, de onde está a participar?
4: Bom dia, Nelson Vasco Barros Nonenquila. Mais uma vez, o moderador Ricardo Duane é o nosso convidado. É assim, direto ao assunto, é assim, o meu ilustre. O que acontece? Os presidentes de municípios, quando são cabeça de lista, eles falam, manifestam coisas que depois traz a arquia para nós que somos municípios. Sem saber que estão a trazer arquia para os municípios. E vou dar exemplo. O que está acontecendo no município da Beira, naquela zona de Ndunda? O que está acontecendo no município de Quilimane? O que está acontecendo no município de Vilanculo? É por causa do quê? São arquia, criam popularidade e amanhã não conseguem assumir. As leis, o município deve trazer as leis, devem ser cumpridas por nós que somos o município. O Conselho Municipal deve criar as leis, querendo como não, eu devo cumprir. Então, quando deixo, porque eu, depois de 5 anos, quem vai me votar é o próprio município. Não. Eu um dia estive aqui na cidade de Maputo num prédio. Tive medo de pegar a parede daquele prédio. Por causa que os fios da instalação, como que está, não é aquela que eu conheci. Tive medo. Por causa do quê? Está desorganizado. Então, Conselho Municipal, cria as leis. Leis devem ser cumpridas. Muito obrigado.
1: Muito obrigado, Vinte Linha, pela sua contribuição. Eu, Linha Direta da Rádio Moçambique, desafios da gestão e conservação do parque imobiliário resultante das nacionalizações no país. Antes mesmo de começarmos a reagir, de convidar os meus convidados para a repetição, a reagir em relação a estas contribuições, eu gostava de perguntar uma questão ao Marino Soma, se hábitos culturais e a classe social das famílias que ocupam as residências, sobretudo nas cidades, não pode determinar os níveis de conservação das habitações?
5: Sim, mas já esse tempo passou. Há mais consciencialização daquilo que é um imóvel, um apartamento, um prédio. Uhum. E a nossa Bíblia, e só para dar aqui uma
1: chega. Antes mesmo de puxar a Bíblia, tenho a educação de ter mais um ouvinte em linha. Bom dia, o seu nome, de onde é que está a participar?
6: Natasha Cabir, estou a participar de Maputo.
1: Sua contribuição?
6: Olha, eu vivo num prédio, numa zona ilustre, que é a zona da Pulana.
1: Pois.
6: E os proprietários do apartamento, não vou falar do APE, os proprietários têm muitas dificuldades em contribuir para se fazer obras de manutenção. Há aqui uma falta cultura de manutenção dos edifícios, de manutenção de propriedade. Então, muitas vezes a gente ataca o município, mas a cultura, a nossa cultura é que dificulta tudo que acontece à nossa volta. Porque nós não queremos acatar nem os regulamentos, nem o que está escrito. Queremos fazer sempre a maneira. É tudo.
1: Muito obrigado. Vou atender mais dois ouvintes para depois puxarmos pelas reações dos meus convidados. Ouvinte ali, bom dia. O seu nome, de onde está a participar?
7: Bom dia, Cândido Duane. Aqui fala o Carlos Tembe, da cidade de Xai-Xai. Saudar o debate, saudar os convidados. Eu só quero colocar uma questão. Qual é o destino que deve ser dado aos imóveis abandonados ao nível nacional? Estou a falar aqui da cidade de Xai-Xai, primeiro. Temos imóveis que estão abandonados já há séculos. Ao longo da N1, temos imóveis já abandonados há muitos séculos. Qual é o destino que esses imóveis devem ser dados? Muito obrigado.
1: Muito obrigado, ouvinte Alinha, pela sua participação. Vamos atender mais um ouvinte, o último ouvinte que deverá participar aqui no nosso programa. Enquanto isso, sigo para a Marino Soma. Perguntava se hábitos culturais e a classe social das famílias que habitam nas residências, sobretudo nas capitais, não pode determinar os níveis de conservação das casas.
5: Posso concordar com esse aspecto, mas...
1: Eu vou pedir desculpas, uma pausa. Há de ser mesmo o último ouvinte. Ouvinte da linha, bom dia. O seu nome, de onde é que está a participar?
8: Estou a parar de ir. Piquermani, tudo em Quadala.
1: O seu nome?
8: Lulu. Então, eu queria seguir-me, sobretudo, com a senhora da Bel. A senhora da Bel disse que o dinheiro que é coletado não é suficiente para suportar a manutenção. Mas como é que foi feita a contratação? Como é que eles fizeram o programa de contratação até que não pudesse chegar para fazer manutenção do próprio edifício? No meu entender, parece que é uma mão da corrupção, no meu entender, para dar lugar, deixa para os outros. Queria só ouvir da senhora a propósito disso.
1: Muito obrigado. Fechamos este espaço de interação com os nossos ouvintes. Vai o agradecimento da Rádio Moçambique pelas contribuições. Seguimos para o debate e depois reações dos meus convidados em relação a estas belíssimas contribuições dos nossos ouvintes. Antes mesmo dessas reações, Marino, falávamos dessa questão dos hábitos culturais e depois a classe social das famílias que habitam nessas residências. Eu perguntava se estes aspectos não podem determinar os níveis de conservação das habitações.
5: Podem determinar, sim, mas como sabe, os apartamentos tornaram-se fonte de rendimento em Maputo, quiçá provavelmente nas outras províncias. Então há aqui uma questão que se põe em relação aos proprietários, e esta senhora aqui é clara. Eu não sei qual é o caso dela, se ela é inquilina, provavelmente, mas sendo proprietário, o proprietário tem direitos sobre, tem deveres sobre este apartamento. E muitas das vezes...
1: Não pode deixar ao mercê dos inquilinos?
5: Não pode, de maneira nenhuma, porque se é proprietário, recebe uma renda, e se recebe essa renda, uma parte dessa renda tem que ser canalizada para o fundo de manutenção. E o próprio regulamento, que é o nosso guião, o 17 de 2013, prevê isso. Há um fundo de reservas específico para manutenção, ao final de um ano. Portanto, quer para cada apartamento, como para o globo, sob gestão das comissões de moradores. Portanto, nós trabalhamos realmente com o 17 de 2013, que neste momento se encontra um bocado já desajustado ao contexto atual daquilo que é o parque imobiliário em Maputo. Né? Então, mas é nesta questão das manutenções é crítico, porque muitas das vezes vai acima da capacidade que cada família tem de poder contribuir, porque eu frisei aqui alguns aspectos de manutenções que é preciso entrar ao Laboratório de Engenharia de Moçambique. E não vão ser, provavelmente, os proprietários a conseguir fazer face a isto. Nos processos do Xonga Maputo, que existiram, nós, como associação, pedimos sempre a comparticipação dos proprietários ou das comissões de moradores, ou 35%, ou mesmo 50%, sabendo que este prédio já é totalmente de proprietários, né? Não tem o API como, entanto, que tal ou outros inquilinos. Então, aqui é suposto e deve existir isso, a contribuição integral de todos os moradores, porque todos vão beneficiar com esta intervenção. Então, nós discutimos, estabelecemos...
1: Como trazer essa consciência ao morador?
5: Consciencialização, mas é preciso saber também que a parte regulamentar tem que estar por cima de tudo. Se os regulamentos existem, têm que ser cumpridos. Se não cumpre, é aquilo que eu disse. O Palácio da Justiça, neste caso, deverá criar uma secção gerada, ligada ao condomínio, que são processos sumários.
1: Este fica um desafio.
5: Exato, porque muitas das vezes vamos para a mediação, temos trabalhado em face daquilo que são o que prevê o 17 de 2013, vamos para a mediação e depois alguns se resolvem porque as cotas não foram pagas e depois vai-se para um plano de amortização. Sim, em alguns aspectos sim. Noutros não se consegue. E fica-se assim. Fica-se sem saída. Não pode acontecer isso. Não se pode prejudicar as outras famílias em função de uma só.
1: Vamos para a província de Sofala, na Beira, para chamarmos pela a chefe do posto provincial da API, reagindo em relação a estas intervenções dos nossos ouvintes, a questões colocadas, direcionadas mesmo para a doutora Joana Baico.
9: Muito obrigada. Primeiro quero responder ao estimado ouvinte, o Dixon. Ele perguntou de forma isolada, quer saber quando é que foi criada a API na Beira. Quero esclarecer a ele. Olha, a API foi criada em território nacional logo depois da independência, em 1976, mediante o decreto 5/76, de 5 de fevereiro. Agora, os imóveis que são arrendados pelos inquilinos que efetuam o pagamento de renda, temos cerca de 150 imóveis. Esses imóveis estão divididos em categoria. Por sua natureza, temos 109 imóveis que constituem habitação. E os restantes são os imóveis destinados a comércios, indústrias, serviços e congregações religiosas. O Dixon ainda queria saber se nos distritos nós temos imóveis. Nós temos, sim, mas temos um número muito reduzido. Temos no distrito de Gorongosa, Buzi, Marromeu e Dondo. O ouvinte de Nicuadala, ele ficou insatisfeito em relação à capacidade nossa de fazer a manutenção dos imóveis. Realmente nós temos. E abriu um espaço aqui de corrupção. Queríamos tranquilizar ao ouvinte Dixon. Olha, após a criação da Autoridade Tributária em Moçambique, a API deixou de receber dinheiro físico. O que é que nós fazemos? Nós emitimos guia de pagamento e este inquilino vai às DAFs, olha, ou à Caixa da Autoridade Tributária, efetuar o seu pagamento de renda. Nós, como instituição, articulamos junto da ATM e recebemos o relatório. Cabe a nós fazer um checklist no fim de cada mês para ver dos cerca de 159 inquilinos que nós temos, quem é que não pagou renda? Então, ouvinte Dixon, não há aqui espaço de corrupção.
1: Junto ao Dr. Quirino, a sua reação em relação a essas contribuições dos nossos ouvintes?
10: Muito obrigado. Bom, e aqui saudar aquilo que foram e agradecer também aqui pelas contribuições que os ouvintes cá tiveram e cá deram. Foram contribuições de grande valia que, em parte, vão nos ajudar aquilo que é a dar um passo mais para frente naquilo que nós pretendemos, que é melhorar aquilo que é a gestão e conservação do parque imobiliário. Bom, houve aqui uma questão que foi feita, não consegui reter o ouvinte, relacionada ao destino que deve ser dado aos imóveis abandonados a nível do país. Bom, respondendo a esta questão, há procedimentos. Há um conjunto de procedimentos que devem ser tomados, que é para nós podermos determinar que um determinado imóvel está abandonado. E seguindo esses passos e verificado que o imóvel de facto está abandonado, automaticamente o imóvel pode reverter a favor do Estado. Então, bom, é um exercício que está em curso, não só a nível da cidade de Maputo, mesmo também a nível de outras províncias. Logicamente que vai levar o seu tempo, porque o país é vasto, mas estamos atentos a essa questão da proliferação de muitos imóveis com uma visão assim de abandonado. Houve também aqui uma proposta do ouvinte Lázaro Mazuzzi, que falava da adoção do sistema de canalização como uma espécie de cobrança ou... Uhum. Ou corte, mais ou menos, de contribuição dos cidadãos para a manutenção dos imóveis. Bom, é uma proposta que ele fez, mas é necessário estudar como é que isso pode ser feito. É uma proposta, bom, foi acatada aqui, mas tem que se estudar como é que, de facto, vai ser feito, ou pode ser feito isso para viabilizar. De facto, essa questão de manutenção de imóveis, conservação e sua gestão é um aspecto que, de facto, tira a soma a todos nós.
1: Sempre. E como sair deste problema?
10: Bom, sair deste problema, existem várias propostas que aqui foram avançadas. Primeiro, há uma necessidade de nós termos aquilo que é uma base de dados bem organizada, para nós sabermos, a partir dessa base de dados, a gente vai ter aqui mais ou menos o estágio ou informação de como é que cada imóvel está. Uhum. Depois, há uma necessidade também de nós fazermos um trabalho conjunto envolvendo várias entidades, conforme aqui foi dito, o Laboratório de Engenharia, a Inspeção de Obras Públicas, incluindo também o próprio município e a Associação dos Condomínios, no sentido de nós, de uma forma conjunta, irmos acompanhando para cada caso quais são os passos que têm que ser dados. Por exemplo, a nível do Ministério das Obras Públicas, Habitação e Recursos Hídricos, houve um trabalho que foi feito ainda este ano, em que foram identificados alguns prédios, alguns edifícios, em que foi-se fazer uma visita. Foi um trabalho conjunto, uhum, em que foi-se aferir aquilo que é a integridade do próprio imóvel. Dali foram identificadas algumas patologias que depois foram escalonadas, em que foram propostas aquilo que são intervenções de curto, médio e longo prazo. Então, eu penso que é um dos caminhos que nós temos que seguir daqui para diante, no sentido de vermos como, de forma conjunta, nós podemos melhorar o cenário ultrapassar esse cenário que nós estamos aqui a viver. Também pode-se privilegiar, como aqui foi bem dito, aquilo que é a parceria público-privada. Porque, por exemplo, temos um edifício, nós podemos ver ou identificar um parceiro num edifício normal, assim, pois, e ver, bom, como é que nós, com um determinado parceiro, podemos juntar esforços no sentido da gente poder valorizar aquele imóvel. E talvez com base nisso, pode ser, vimos alguns exemplos de publicidades, que haviam ali placas de publicidade, e com base na coleta daquela receita, era possível fazer alguma intervenção no próprio imóvel. Então, talvez pensando um pouco mais nessas ideias.
1: Doutor, a receita, os valores que se cobram com os contratos são irrisórios para garantir a manutenção dos edifícios. Já se pensou numa revisão dos contratos? Bom, ou a lei não prevê essa revisão?
10: Bom, a lei... Pensar-se na revisão dos contratos, já se pensou na revisão dos contratos. Bom, é um assunto que ainda está a ser estudado, principalmente para aquelas rendas que são cobradas ao cidadão nacional. Mas no que diz respeito aos cidadãos estrangeiros, já houve alguma atualização.
1: Vereador, a sua reação em relação àquilo que foram intervenções dos nossos ouvintes. Um ouvinte falou da questão de se melhorar a atuação do município, sobretudo no que diz respeito à questão de gestão e controlo das habitações, ou melhor, todo o parque imobiliário.
11: Bom, agradecer a intervenção de todos os ouvintes e todos aqueles que, mesmo não tendo feito uma ligação, estiveram a acompanhar este programa. Acho que foram intervenções bastante úteis, e um debate interessante. De facto, também uso das palavras dos meus antecessores, no sentido de que há necessidade, sim, de uma melhor articulação institucional. Deve haver, sim, um esforço no sentido de cumprimento da legislação existente, porque ela é bastante abrangente, sobre o que deve-se fazer, como, quando e em que circunstâncias. Mas, entretanto, há aqui, no meu ponto de vista, a necessidade de assegurar uma rápida resposta nos casos de infrações e incumprimento da legislação. Pode haver, sim, esta questão da mediação, também pode-se recorrer aos tribunais. Entretanto, de facto, há necessidade de uma maior celeridade, porque estas são questões pontuais e que acontecem todos os dias. Simplesmente conhecer a legislação, mas não agir, não resolve os problemas. Há aqui, por exemplo, o artigo 20, que fala do decreto 17, que foi referenciado por um das pessoas que ligaram, sobre obras nas frações autónomas. Fala aqui de que pode-se aplicar uma multa correspondente a 10% do custo da obra, não é? Agora, a questão é: quanto tempo tu levas a fazer cumprir este aspecto, esta disposição? E se for para apresentar-se e levar um ano, não sei se ajuda. Então, efetivamente, nós temos que melhorar na questão, como disse no início, da implementação da legislação, das posturas, dos regulamentos, etc. E, sobretudo, divulgar os instrumentos, porque acho que alguns dos munícipes não conhecem, não sabem que têm obrigações por estarem a viver num condomínio. Então, precisam, de facto, também de saber isso. E formação dos gestores dos condomínios. É importante que estes gestores dos condomínios saibam o que é que devem fazer em cada circunstância. E do seu papel, no sentido de assegurar o combate a obras ilegais, a manutenção dos imóveis, etc. E, naturalmente, o próprio município também tem que melhorar a sua atuação. Este é um desafio que nós temos presente. E vamos trabalhar no sentido de melhorar onde é possível. E também tivemos a referência do projeto Xonga Maputo. Uhum. E, como disse, nós estamos a trabalhar neste momento no sentido de resgatar, mas também e sobretudo assegurar a sustentabilidade dessas intervenções. Porque se não houver sustentabilidade, faz-se durante algum tempo e depois as iniciativas desaparecem. Uhum. Portanto, é isto.
1: Na zona Maputo Sobredouro, o parque imobiliário tem vindo a crescer. Há iniciativas privadas e até do próprio governo. Qual tem sido a classe social com acesso, sobretudo, às habitações?
11: Bom, eu tenho dificuldade em falar de classes sociais, mas eu prefiro ficar na questão que tem a ver com a renda. Naturalmente, que quanto mais alta é a renda, mais facilidade se tem de aceder.
1: A juventude tem facilidade de acesso a essas habitações?
11: Bom, se quisermos generalizar, talvez não, mas já eu conheço jovens que têm um nível de renda superior à minha e que têm casas.
1: Exato.
11: E que acedem a casas, têm negócios, têm investimentos, etc.
1: Então, mas não é um qualquer jovem. Não é um qualquer jovem.
11: Bom, não sei como é que dizes qualquer, porque se eu for a uma casa hoje, eu posso encontrar numa família que tem 2, 3 filhos, um tem um nível de renda extremamente alto, o outro não tem. Mas são todos jovens. Então, eu acho que o essencial aqui tem a ver com como é que nós podemos assegurar que o jovem tenha renda suficiente para ter acesso à habitação. Um outro aspecto que eu acho que é importante é não termos a ilusão de que, mesmo os países mais desenvolvidos, acesso à habitação significa ter casa própria.
1: Sim. E em quase todo mundo é difícil.
11: Acesso à habitação significa ter capacidade de aceder a uma habitação. E eu posso ter esse acesso através do arrendamento. E quer queiramos, quer não, há muitos jovens, sim, que não têm uma casa própria, mas têm uma casa. Agora, a questão é, essa habitação é condigna? Tem condições mínimas? Abastecimento de água, de energia, iluminação pública, etc, etc. Então, este é que é o grande desafio. Por isso, eu acho que É aqui onde entra e deve entrar o Estado, no sentido de assegurar que não só aqueles que têm uma renda alta tenham acesso, mas também aqueles que têm uma renda média, uhum. não é? E os de renda baixa. Agora, há um fator que muitas vezes nós não temos em conta. É que se a renda alta pode ter acesso à habitação, a renda média também for apoiada para ter habitação, o que vai acontecer é que vai haver mais casas disponíveis. E, havendo maior disponibilidade de habitação, as rendas vão baixar. E mais pessoas, consideradas das camadas mais baixas, uhum. em termos de rendimento, também vão ter acesso. Portanto, eu acho que há que se encontrar mecanismos que normalmente até podem não vir nos livros. Uhum. Porque aqueles que escrevem os livros que nós estudamos para nos chamarmos doutores e engenheiros, não conhecem a nossa realidade. Então, nós temos que ter capacidade de buscar soluções para nós. Porque se formos buscar os livros que são escritos nos países ricos, não respondem claramente àquilo que são as nossas necessidades. E isso é possível. Eu tenho exemplos concretos de mecanismos de financiamento que existem, estão a funcionar, uhum. não é? E que muito recentemente eu tive a oportunidade de discutir com uma dessas senhoras que está a usar isso, não, esqueci-me do nome da organização, mas que está a usar mecanismos que permitem que mesmo aqueles que tenham renda sazonal ou variável, porque muitas vezes a banca, o que é que diz? Tu tens de ter, por exemplo, uma determinada renda e só podes te endividar, ou melhor, só podes pagar até 30% do teu rendimento.
1: Do meu rendimento, pois.
11: Se esses 30% não forem suficientes para pagar a aquisição da habitação, tu não tens acesso. Mas existem, hoje, com as tecnologias de informação, comunicação, etc., existem mecanismos. Existem organizações que trabalham no sentido de até aquele que vende no mercado
1: tem acesso.
11: Ou que faça um pequeno negócio, uhum. que hoje faz um negócio que ganha 50 mil, mas a média do seu rendimento são 10 mil, possa ter acesso, desde o momento que garanta que não tenha dívida. Então, nós temos que buscar estas soluções que respondem àquilo que nós temos como nossos desafios.
1: Há uma questão que gostava de colocar ao professor Cuco, em Nampula. Os hábitos culturais, professor, e a classe social das famílias que ocupam as residências, sobretudo nas cidades, isto não pode determinar os níveis de conservação das habitações?
12: Determina. Aliás, como disse logo no início, é preciso olharmos para a forma como as casas foram ocupadas. E nós teríamos de nos perguntar se essas pessoas tinham ou não capacidade de conservar essas casas. Não diria que seriam hábitos culturais, mas colocaria isto na condição social do indivíduo, principalmente de respeito à capacidade de renda. Podemos dizer aqui que as pessoas não querem pagar. Mas temos que nos questionar sobre quem são essas pessoas que vivem nessas casas, nesses prédios. Será que têm uma condição financeira suficiente para suportar toda a carga tributária que é necessária ser paga num determinado espaço de tempo? Eu penso que é aí onde está a questão de fundo. Então, dizermos que vamos ter respostas urgentes, imediatas para estas situações, eu penso que seria utópico, porque primeiro temos que olhar que o próprio o Estado ressente-se do facto de não ter essa capacidade de manutenção do seu próprio parque imobiliário. Que dizer então de um cidadão que não tenha condições de renda para pagar essas cargas tributários. Eu penso que isso vai levar o seu tempo, porque, como disse, a forma como as casas foram ocupadas, não foram acompanhadas também a análise da capacidade das pessoas que ocuparam de conservação dessas casas. São 51 anos hoje, estamos a dizer que o Estado, certamente, num dado momento da história, iria se ressentir dessa forma como essas casas foram ocupadas. Está a acontecer um processo que também levará seu próprio tempo em Moçambique, isso é de domínio público, da venda desse patrimônio. A gente tem vindo a assistir consistentemente ou de forma constante venda de apartamentos, certos prédios a nível nacional. Eu penso que isto até com o decorrer do tempo pode vir a contribuir de forma significativa para a mudança de respeito à conservação desses edifícios. Porque quem que compra um apartamento em Moçambique são pessoas com uma capacidade de renda que também pode ajudar na manutenção. Isso se vê, há edifícios onde nós passamos e percebemos que um determinado apartamento tem um aspecto bastante diferente dos outros. Então, eu penso que é um mecanismo, como disse, seria utópico dizermos que vamos ter uma solução imediata para esta situação. Podemos até criar posturas municipais, podemos criar legislação.
1: Professor, já não dá para sentido. Mais, temos mesmo que fechar o programa. Desafios da gestão e conservação do parque imobiliário resultante das nacionalizações no país foi o tema do Linha Direta deste sábado. Tivemos 5 convidados, 2 participaram a partir dos nossos emissores provinciais na Beira e em Nampula. Aqui na sede tivemos já a administração do parque imobiliário do Estado, tivemos o Conselho Municipal de Maputo e também a Associação dos tivemos a Associação dos Moradores da cidade de Maputo. Meus senhores, em nome da Rádio Moçambique, obrigado pela vossa presença aqui nos nossos estúdios. Agradecer também a participação dos nossos ouvintes. Eu sou o Cláudio Duane, estive a moderar este programa. Os cuidados técnicos estiveram na responsabilidade de Michel Horácio. Obrigado e bom fim de semana. 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
1: 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Estimado ouvinte, votos renovados de uma ótima escuta à sua Antena Nacional. São neste momento 11 horas em Moçambique. Acompanhe as notícias a esta hora, apresentadas por Adéri Tulipang. Muito bom dia.
2: Olá, Albertina Zandamela e o Vinte. Bom dia. 264 touros de madeira foram apreendidos de janeiro a esta parte na província de Tete. A apreensão resultou no desmantelamento de dois estaleiros clandestinos de exploração de madeira. Adriano Bicuani.
3: Segundo o delegado da Agência Nacional de Controlo da Qualidade Ambiental, a madeira apreendida corresponde a 3 milhões de meticais. Joaquim Lakene revelou a informação esta sexta-feira no povoado de Capoz, posto administrativo de Chiputo, no distrito da Marávia, que acolheu as cerimônias do Dia Internacional do Fiscal de Floresta e Fauna Bravia.
2: A Polícia da República de Moçambique, PRM, Sofala, aposta no reforço do contacto com as comunidades para a prevenção e combate à criminalidade. O detalhe por Paulo MacArthur.
4: É preciso que as famílias fortaleçam essa componente, porque é uma componente fundamental que garante que a criança esteja a desenvolver.
2: Esta não é a nota trazida por Paulo MacArthur, já vamos daqui a pouco. Em Nhambane, 16 em cada 100 crianças menores de 5 anos sofrem de desnutrição, facto que preocupa as autoridades de saúde na província. A situação de malnutrição é apontada como mais grave nos distritos do interior da província, nomeadamente Panda, Funhalouro e Mabote, ciclicamente assolados pela seca. O nutricionista afeto à Direção Provincial de Saúde em Nhambane, Geraldo Lavalec, explica que as condições agroclimáticas que não favorecem a produção de uma diversidade de culturas, a má preparação de alimentos e o desmamamento precoce também concorrem para a desnutrição infantil.
4: É preciso que as famílias fortaleçam essa componente, porque é uma componente fundamental que garante que a criança esteja a desenvolver de forma sustentável e reduz os riscos de nós sempre irmos ao hospital porque a criança está doente. Então, se nós garantirmos o aleitamento materno, menos doença a criança terá e menos frequência terá de ir à unidade sanitária porque a criança está doente.
2: Geraldo Lavalec falava a propósito do início da celebração da Semana Mundial de Aleitamento Materno, que inicia hoje, a 3 de agosto corrente. A Polícia da República de Moçambique, em Sofala, aposta no reforço do contacto com as comunidades para a prevenção e combate à criminalidade. O detalhe por Paulo MacArthur.
5: Aproximar os agentes da lei e ordem aos moradores dos bairros é, segundo o chefe do Departamento de Comunicação, no Comando Provincial da PRM em Sofala, Dércio Chacato, uma das melhores estratégias para a manutenção da segurança e tranquilidade públicas. Dércio Chacato explica que o aumento da vigilância popular e a partilha de informações úteis sobre os movimentos estranhos ajudam a resolver pequenos conflitos antes de se tornarem crimes graves. É neste contexto que a polícia incentiva as denúncias populares, mesmo sobre a violência doméstica. Da Beira, Paulo MacArthur.
2: O presidente do Conselho Municipal de Alto Moloko, na Zambésia, defende engajamento da população na denúncia de cidadãos de conduta duvidosa visando o combate à criminalidade naquela autarquia. Caetano Alberto.
6: Ernesto Querenque falava esta sexta-feira na reinauguração de dois postos policiais. Trata-se de infraestruturas do bairro 25 de junho e Mercado Central, que tinham sido vandalizados durante as manifestações. O edil de Alto Moloko considera que a colaboração dos munícipes é fundamental para o combate à onda de assassinato aos mototaxistas e assalto a residências. De Climane, Caetano Alberto.
2: Na atualidade internacional, 15 elefantes foram encontrados mortos no último mês no Parque Nacional de Amboseli, no Quênia, num caso que as autoridades suspeitam ter sido provocado pela ingestão de pesticidas usados em plantações de tomate, segundo o Serviço de Vida Selvagem do Quênia. Análises às carcaças detectaram vestígios de cianeto, um composto altamente tóxico. 10 dos animais apresentavam sinais de paralisia antes de morrer, enquanto os restantes já tinham morrido quando foram encontrados. As autoridades investigam se o envenenamento foi acidental ou deliberado e procuram apurar se outros agricultores da região utilizam o mesmo produto químico. Subiu para novo o número de mortos na sequência de um ataque russo com mísseis balísticos contra a capital ucraniana Kiev. Segundo os serviços de emergência da Ucrânia, outras 23 pessoas ficaram feridas. O bombardeamento provocou ainda um incêndio num edifício residencial de 6 andares no distrito de Solomiansk. As autoridades ucranianas alertam que a ameaça de novos ataques com mísseis balísticos continua elevado e apela à população para permanecer nos abrigos até o levantamento do alerta aéreo. Apresentamos as notícias das 11, as próximas às 12 horas e 30 minutos, inseridas no Jornal da Tarde.
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1: O amigo ouvinte, bem-vindo a mais um período de emissão aqui na Rádio Moçambique, emissor provincial de Sofala, desta vez sendo transmitido em língua oficial portuguesa. A voz que vos fala é de Maria Estrela Hermínia. Já sabe que é sempre um enorme prazer trabalhar para si e estar na sua companhia. Nos cuidados técnicos, contamos com o primor e os préstimos de Mário Felipe, ele que, juntamente com a sua equipe, vão trabalhar arduamente para que o nosso sinal chegue em perfeitas condições de audibilidade ao quadrante do seu receptor. Transmitimos a partir dos 89.2 MHz em Aminga, 89.9 MHz Gorongosa, 96.5 MHz na Beira, 98.6 MHz em Caia, para o resto do país e do mundo através do nosso endereço eletrónico que é bem conhecido, o www.rm.co.mz. O nosso relógio marca neste momento 11 horas e 58 minutos. Às 12 horas, o amigo ouvinte vai poder acompanhar os tópicos do Jornal da Tarde, que serão transmitidos em cadeia nacional. 12 horas e 5 minutos, o noticiário provincial. 12 horas e 15 minutos, o amigo ouvinte será convidado, intimado, a apreciar a nossa montra sonora. 12 horas e 30 minutos, vai poder acompanhar o desenrolar dos tópicos do Jornal da Tarde. Isto é, vai acompanhar o Jornal da Tarde em cadeia nacional. Logo de seguida voltaremos aos estúdios da Rádio Moçambique, emissor provincial de Sofala, quando forem pontualmente 13 horas, para acompanhar o Jornal de Sofala na sua primeira edição para o dia de hoje, sábado 1º de agosto de 2026. 13 horas e 20 minutos. Se as condições estiverem criadas, poderemos então acompanhar o programa Mundo Sem Segredos, até bem perto das 13 horas e 54 minutos, a altura em que vamos então dizer bye-bye para si. Mas antes mesmo de dizer bye-bye para si, gostava eu de dizer que fazemos votos de que o mês de agosto seja um mês de muita prosperidade, um mês de muita abundância. São neste momento 12 horas e nós passamos a transmitir os tópicos do Jornal da Tarde em cadeia nacional. Acompanhe.
2: É o momento certo para conhecer os tópicos que vão corporizar o Jornal da Tarde de hoje, apresentados por Adérito Lipang. Muito boa tarde.
3: Albertina Zandamela e ouvinte, boa tarde. Em destaque, hoje, a implementação do plano quinquenal do governo em Cabo Delgado está a ser travada pelos efeitos combinados do terrorismo, degradação das vias de acesso e alocação tardia do orçamento. A constatação é da Comissão do Plano e Orçamento na Assembleia da República. Em Lixinga, no Niassa, populares invadem cemitérios para a construção de casas e a abertura de machambas. A situação preocupa as autoridades municipais. No estrangeiro, 8 petroleiros saudíes obrigados a desviar a rota e contornar o Cabo da Boa Esperança devido ao bloqueio marítimo imposto pelos rebeldes Houthis do Iêmen no Mar Vermelho. São estes os destaques do Jornal da Tarde, a desenvolvermos a partir das 12 horas e 30 minutos. O ouvinte está convidado a acompanhar. Até já.
2: Até já, Dérito Lipang, amigo ouvinte, não perca o Jornal da Tarde a ser transmitido em cadeia nacional quando forem 12 horas e 30 minutos. Para já.
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1: Muito bem, estamos com 12 horas e 1 minuto em Moçambique. Estivemos a acompanhar os tópicos do Jornal da Tarde, jornal este que será transmitido às 12 horas e 30 minutos em cadeia nacional. Não se esqueça, 12 horas e 5 minutos, o noticiário provincial. Dizia eu que faço votos de que o mês de agosto seja um mês de fartura, um mês de muito amor, muita paz, um mês de muita realização para si, amigo ouvinte. Atenção que as coisas que deram errado nos meses passados não ditam aquilo que vai acontecer a partir do mês de agosto em diante. Então tenha fé, perseverança, acredite sempre, sempre, sempre, sempre naqueles que são os seus sonhos, naquela que é a tua força de vontade. E já agora, um feliz aniversário a si, amigo ouvinte, que colhe hoje no Jardim da Vida mais uma rosa. Queremos celebrar, queremos festejar consigo, lhe endereçando energias positivas, endereçando toda a felicidade do mundo. A si que infelizmente encontra-se incomodado, nós enquanto rádio queremos enviar energias positivas através das nossas ondas sonoras para que a cura se chegue até você o mais rápido possível. Atenção que o nosso parabéns é extensivo a quem se calhar hoje conseguiu alcançar uma meta, conseguiu alcançar um objetivo, vai se casar, se calhar vai portanto apresentar o seu noivo, a sua noiva para a sua família hoje. Então, parabéns, parabéns, parabéns e mais parabéns.

12h05 às notícias a esta hora. As autoridades em Sofala disponibilizaram mais de 25 mil kits de insumos agrícolas a camponeses para fazer face ao fenómeno climático El Niño. A ideia é evitar perdas agrícolas por causa da escassez de chuvas ou seca e, acima de tudo, fazer com que os produtores aumentem as áreas de cultivo para o alcance da segurança alimentar. A informação foi dada pelo Diretor Provincial de Agricultura e Pescas em Sofala, António Sacamalua, o qual referiu que as mudanças climáticas requerem do setor respostas concretas. Os fiscais de florestas e fauna bravia na província de Sofala devem ser mais proativos no combate aos crimes ambientais. A posição foi defendida esta sexta-feira na Beira pelo diretor do gabinete do secretário de Estado na província, António dos Santos, que chamou a atenção para as consequências da exploração e contrabando de madeira, bem como da caça furtiva. Discursando em representação do secretário de Estado por ocasião do dia do fiscal de floresta e fauna bravia, António dos Santos falou sobre o recrudescimento do conflito homem fauna bravia, que está a causar cada vez mais preocupação na província. Para terminar, a Polícia da República de Moçambique para Ema Sofala aposta no reforço de contacto com as comunidades para a prevenção e combate à criminalidade. A aproximar os agentes da lei e ordem aos moradores dos bairros é, segundo o chefe do Departamento de Comunicação no Comando Provincial da PRM em Sofala, Dércio Checate, uma das melhores estratégias para a manutenção da segurança e tranquilidade pública. Dércio Checate explica que o aumento da vigilância popular e a partilha de informações úteis sobre os movimentos estranhos ajudam a resolver pequenos conflitos antes que se tornem crimes graves. Está completa a informação a esta altura. Votos de uma ótima escuta ao que se segue.

Estivemos então a acompanhar o noticiário provincial para o dia de hoje, sábado, 1º de agosto de 2026. Já sabe que daqui a pouquinho, quando forem pontualmente 12 horas e 15 minutos, será convidado a apreciar a nossa montra sonora. Logo de seguida, 12 horas e 30 minutos, vai poder acompanhar o Jornal de Tarde, que será transmitido em cadeia nacional. Quero já agradecer a si, amigo ouvinte, pelo carinho da sua audiência. Saiba que é um enorme prazer trabalhar para si e estar na sua companhia. Vamos convidar Good Boy. Good Boy, que é de Manica, e vai cantar para nós Fukula nesta belíssima tarde de sábado. Votos de uma ótima tarde e, obviamente, uma ótima escuta.

0: Muito bem, viajamos até Manica para ouvir Fukula de Good Boy, aqui na Rádio Moçambique, emissora provincial de Sofala. Um beijo para quem nos acompanha a partir de Ingaminga, Xeringoma, para quem nos acompanha também de Gorongosa, para quem nos acompanha a partir da Beira, a partir de Caia. Um beijo e um chicoração muito forte. 12 horas e 30 minutos, já sabe, vai poder acompanhar o jornal da tarde, que será transmitido em cadeia nacional. Mas enquanto isso não acontece, é momento então de honrarmos com os nossos compromissos comerciais. Não troque de canal, porque já sabe que isto é um. Até já.
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3: Em Moçambique são neste momento 12:30 e a Rádio Moçambique passa a transmitir em cadeia nacional o Jornal da Tarde. Ótima escuta.

0: Boa tarde, estimado ouvinte, bem-vindo ao Jornal da Tarde. A implementação do plano quinquenal do governo em Cabo Delgado está a ser travada pelos efeitos combinados do terrorismo, degradação das vias de acesso e alocação tardia do orçamento. A constatação é da Comissão do Plano e Orçamento na Assembleia da República. Em Lixinga, populares invadem cemitérios para a construção de residências e abertura de machambas. A situação preocupa a edilidade. No estrangeiro, 8 petroleiros sauditas obrigados a desviar a rota e contornar o Cabo da Boa Esperança devido ao bloqueio marítimo imposto pelos rebeldes hutis do Iêmen no Mar Vermelho. São apenas os destaques do Jornal da Tarde deste sábado. Michel Horácio está na sonorização, eu sou Adéri Tulipang na edição e apresentação. Votos de ótima escuta. No ar, o Jornal da Tarde da Rádio Moçambique, Fundo Nacional de Energia, FUNAI, reitera que vai responsabilizar a empresa contratada para garantir a segurança da fábrica de painéis solares pela vandalização e sumiço de diversos equipamentos da operação. O detalhe por Domingos Macalane. Boa tarde.
1: Muito boa tarde, Adérito Lipang. Boa tarde, ouvinte. Trata-se de equipamentos cujo sumiço e vandalização foram registrados pouco tempo depois do encerramento desta unidade de produção. O PCA do FUNAI, Mete Gondola, explica que, para além das vandalizações registradas durante as manifestações pós-eleitorais, as outras transfiguram-se em um aproveitamento.
2: Sentimos que alguém quer nos sabotar, mas não vão conseguir. Vamos continuar firmes. Naturalmente, vamos ter que olhar internamente como melhor nos organizarmos. Por exemplo, a empresa de segurança, todos os custos que nós tivermos de reparação, vamos imputar à empresa de segurança. Eles vão ter que pagar. Porque nós pagamos a empresa de segurança para termos as instalações seguras. Se alguém entra, vandaliza, e não é um grupo que justifique, que se diga que não, por exemplo, o caso das manifestações, nós percebemos, a dimensão do assunto era de outra natureza. Agora, se no dia a dia, alguém acorda, vem, vandaliza e você paga mensalmente uma empresa e não lhe protege, todos os custos vamos imputar à empresa.
1: Emete Gondola falava este sábado, depois de visitar pela segunda vez a fábrica de produção dos painéis solares no distrito de Boane, província de Maputo. Na ocasião, o PCA do FUNAI fez saber que o processo de concessão da fábrica está num processo avançado e, tendo já sido reenquadrados, os últimos 14 funcionários de universo de 40.
2: Daquilo que tínhamos visto na última visita, grande parte das questões foram melhoradas, estamos satisfeitos, fomos recebendo informação. Havia um aspecto bastante crucial, que é o caso dos recursos humanos que temos na fábrica, e que sensivelmente desde 2022-23 vinham com vínculo, com responsabilidades salariais que o Estado tinha sobre eles, tanto receber salário, mas infelizmente sem trabalhar. Não pela vontade dos funcionários. Depois dos problemas que a fábrica teve, agravado com as manifestações, etc., não se retomou e não se definiu o destino desse quadro de recursos humanos. Então, nessa altura, nós tomamos a decisão de reorientar. Enquanto aguardamos para um momento em que iremos encerrar o processo de cedência da gestão da fábrica para o privado.
1: A fábrica de painéis solares na Matola Rio, distrito de Boane, província de Maputo, encerrou em 2022, na sequência de dificuldades operacionais. De Boane para a Rádio Moçambique, Domingos Macalano, uma vez mais, boa tarde.
0: Muito boa tarde. O governo equaciona rever contratos de arrendamento para reforçar a conservação do parque imobiliário do Estado, o objetivo desta intenção por Lília Langa.
3: A medida visa aumentar as receitas para manutenção e conservação do parque imobiliário público, que ainda integra cerca de 4.600 imóveis sob gestão da administração do Parque Imobiliário do Estado, APIE. A informação foi avançada pelo diretor da administração do Parque Imobiliário do Estado, Quirino Ingala, no programa Linha Direta da Rádio Moçambique, dedicado aos desafios da gestão e conservação do património imobiliário resultante das nacionalizações.
4: Pensar-se na revisão dos contratos já se pensou na revisão. Bom, é um assunto que ainda está a ser estudado, principalmente para aquelas rendas que são cobradas ao cidadão nacional. Mas no que diz respeito aos cidadãos estrangeiros, já houve alguma atualização. Mas tem que se estudar como é que de facto vai ser feito ou pode ser feito isso para viabilizar. De facto, essa questão de manutenção de imóveis, conservação e sua gestão é um aspecto que de facto tira a sono a todos nós.
3: Além da revisão dos contratos, Quirino Ingala apontou como principais desafios a degradação dos edifícios, a insuficiência de recursos para manutenção, o incumprimento do pagamento das rendas e a proliferação de obras ilegais nos condomínios. O responsável anunciou ainda que decorre um levantamento de imóveis abandonados que, cumpridos os procedimentos legais, poderão reverter a favor do Estado. Por outro lado, a Associação dos Moradores da cidade de Maputo considera, entretanto, que o combate à degradação dos edifícios exige uma fiscalização mais rigorosa e mudanças na legislação.
5: Faz uso dos espaços comuns. Por vezes até faz.
6: A lei não prevê sanções.
5: Não prevê?
7: Temos um regulamento, é apelativo, mas não prevê. Quer dizer, as sanções estão lá, mas não há força jurídica em tanto que tal.
5: Então, nós temos que assegurar que esta pessoa que acumula dívidas, tal como acontece em outras partes do mundo, possa ser sancionado, até com o risco de perder o imóvel.
3: A administração do Parque Imobiliário do Estado gera atualmente cerca de 4.600 imóveis, dos aproximadamente 70 mil nacionalizados após a independência nacional. Entre as principais apontadas estão a criação de uma base de dados atualizada do património, o reforço da fiscalização e o estabelecimento de parcerias para financiar a reabilitação dos edifícios.
0: Em Nampula, 500 milhões de meticais serão aplicados este ano para a reposição de pontes metálicas em 3 distritos da província. A informação é trazida por Otávio Fonseca.
8: A Administração Nacional de Estradas, ANE, em Nampula, vai aplicar este ano cerca de 500 milhões de meticais para a reposição de pontes metálicas nos distritos de Mecate, Ribaue e Lalaua, nesta província. As infraestruturas foram destruídas pelas últimas intempéries que se abateram sobre a província de Nampula e serão suportadas pelo financiamento do Banco Mundial. O técnico da Administração Nacional de Estradas, em Nampula, Florentino de Souza, indicou que neste momento decorre o processo de tramitação dos expedientes para iniciar a montagem das referidas pontes metálicas. Florentino de Souza explicou que para toda a província são necessários 500 metros de pontes metálicas para repor nos locais onde houve destruição de estradas devido às intempéries.
9: Nós temos várias ações em curso. Se for anotar, estamos a reparar a estrada de Nambitil e Xalau, estamos a fazer uma passagem no botão nivelador, estamos a reparar erosões, estamos a fazer a terra. O mesmo exercício estamos a fazer para o troço Xalau a Mecânico. Está lá uma equipe com equipamento. Estão lá a trabalhar, estão a passar o botão nivelador, a reparar erosões, a fazer a terra. O mesmo exercício estamos a fazer para Mecânico e Moma. Estamos também a fazer um trabalho na Mapa de Guiné. Estamos a fazer trabalho Mecobori muito, muito recentemente. Começamos com trabalhos de reparações ligeiras na estrada Nampula Corran. Os trabalhos estão numa fase extremamente avançada. Estamos também a fazer trabalho de Liupo a Corran. Os trabalhos estão extremamente avançados. Tudo isso é com base no uso de equipamento. Para a questão de estruturas, há trabalhos de tramitação de expediente, que é um concurso que precisa obedecer todas as etapas.
8: Técnico da Administração Nacional de Estradas em Nampula, Florentino de Souza, e os trabalhos de melhoramento das estradas ao nível dos distritos da província de Nampula para garantir a transitabilidade no período chuvoso. Otávio Fonseca, Nampula.
0: Em Cabo Delgado, efeitos combinados do terrorismo e degradação das vias de acesso estão a impactar negativamente na prosecução do plano quinquenal do governo na província. A alocação tardia do orçamento é outro constrangimento que a província de Cabo Delgado enfrenta. São desafios constatados pela Comissão do Plano e Orçamento na Assembleia da República, que esteve em trabalhos de monitoria na província de Cabo Delgado. Carmona Luiz.
10: A Comissão do Plano e Orçamento na Assembleia da República constatou que a insegurança decorrente das ações terroristas está a condicionar a execução do Plano Quinquenal do Governo 2025-2029 na província de Cabo Delgado. A vice-presidente da referida comissão e chefe do grupo parlamentar que esta semana trabalhou nesta província, Cernil de Muxanga, apontou igualmente o estado avançado de degradação das estradas como sendo outro desafio que influencia negativamente no cumprimento do PQG.
11: Há alguns desafios que ainda são colocados ao nível da província, como é a situação da rede viária, que se apresenta com um estado de degradação elevado, mas também esta questão de terrorismo em alguns pontos da província e questões ligadas à reparação ou a conclusão de algumas obras que foram iniciadas e não concluídas.
10: A alocação tardia do orçamento está no topo dos constrangimentos que Cabo Delgado enfrenta. E, para fazer face, a Comissão Parlamentar do Plano e Orçamento garantiu interceder junto do Governo Central, visando ultrapassar-se esta situação.
11: Este é um dos grandes, se não o principal constrangimento que encontramos ao nível do Governo Provincial, ao nível dos governos distritais, é o fato de o orçamento alocado ser enviado com algum atraso, alguma morosidade, compromete de grande maneira aquilo que é a execução ou a implementação das atividades programadas para a província. Em termos de desafios para a própria Comissão, que nós levamos daqui, é de continuar a interagir com o Governo Central, no sentido de garantir que o orçamento alocado à província seja, portanto, disponibilizado com alguma antecedência ou dentro dos prazos estabelecidos para que a província possa garantir a implementação daquilo que são as suas atividades.
10: Falando à imprensa esta sexta-feira, na cidade de Pemba, no final da visita, a vice-presidente da Comissão Parlamentar do Plano e Orçamento disse que, não obstante os desafios, nota-se o empenho das autoridades governamentais de Cabo Delgado para o bem-estar das populações.
11: Num cômodo geral, nós, como Comissão do Plano e Orçamento, fazemos uma avaliação positiva do trabalho que a província de Cabo Delgado tem estado a fazer em torno de melhoramento daquilo que são as condições de vida para os cidadãos aqui ao nível da província.
10: Cernilde Muxanga, vice-presidente da Comissão do Plano e Orçamento na Assembleia da República, fazendo o balanço da visita que efetuou a Cabo Delgado. Além da cidade de Pemba, a comissão deslocou-se aos distritos de Anquabe e Mecufi. Carmona Luiz, em Pemba.
0: Ainda no norte do país, a cidade de Lixinga prepara-se para celebrar o seu 64º aniversário. Como qualquer outra urbe, tem vários desafios, mas há uma preocupação ainda maior. É a invasão de cemitérios para a construção de casas ou a abertura de machambas. Sampaio Vitor.
6: O Conselho Municipal de Lixinga do Niassa mostra-se preocupado pela invasão de cemitérios por parte de alguns munícipes, alegadamente para a construção de residências, sob o olhar atento das lideranças comunitárias locais. O presidente do município de Lixinga, Luiz Jumo, desencoraja a prática e promete trabalhar junto com as lideranças comunitárias com vista a estancar o fenómeno. Explicou que a ocupação de cemitérios para a abertura de campos de produção, construção de residências e outros fins constitui quebra do tecido social. Daí, a abertura de 2 novos cemitérios em igual número de bairros na urbe. Jumo fez a promessa esta sexta-feira no bairro Assumani, na cerimónia do lançamento das atividades alusivas aos 64 anos de elevação de Lixinga à categoria de cidade, a celebrar-se a 23 de setembro próximo.
12: Estamos a trabalhar em coordenação com a liderança comunitária. A título de exemplo, já se identificou um espaço no bairro de Xiulugo, os moradores de Namacula, a usar esse. Também conseguimos identificar, junto à liderança comunitária, no posto administrativo de Lulimile, naquela zona da expansão do Mideiros, para quem vai a Mueze, um espaço. Então, estamos a trabalhar com a liderança para materializarmos esta situação, pois teremos o problema da distância, mas nós, como edilidade, temos a nossa obrigatoriedade de adquirir mais meios circulantes, alocarmos na nossa casa mortuária, que é para ajudarmos aquele munícipe carenciado.
6: Presidente do Conselho Municipal de Lixinga, no Niassa, Luiz Jumo, desapontado com casos de invasão de cemitérios para fins de construção de residências, abertura de campos de produção, que está a ganhar contornos alarmantes na urbe. Sampaio Vitor, em Lixinga.
0: 12 horas e 45 minutos, já a comunicação social está de luto. Morreu esta sexta-feira Gabriel Benjamin dos Santos, antigo repórter de imagem do Instituto de Comunicação Social, ICS. Gabriel Benjamin dos Santos, carinhosamente chamado Gabi pelos amigos e familiares, perdeu a vida vítima de doença aos 64 anos de idade. No seu percurso profissional, Gabriel dos Santos trilhou os seus últimos dias como repórter de imagem da rádio e televisão portuguesa RTP na delegação de Maputo. Gabriel dos Santos deixa viúva e 3 filhos.
13: Música. caminho da 11ª Conferência Nacional de Quadros da Frelimo.
14: No passado era normal realizarem-se conferências de quadros antes do Congresso para avaliarmos a situação do partido e do país. Portanto, são quadros que vêm de todo o país, de Rovuma, Maputo, e portanto se reúnem e analisam o partido, quais são as vitórias, quais são os defeitos, etc. E também elencar o funcionamento do governo, do Estado. Portanto, não é uma coisa anormal. Houve uma altura que a gente interrompeu a realização das conferências, mas estamos reativar. Portanto, o que nós queremos fazer é fazer um elenco das vitórias que a Frelimo tem e dos fracassos que a Frelimo tem. E, em função disso, fazemos conclusões. Conclusões que vão servir para reuniões do Comitê Central e do próprio Congresso.
15: Mariano Matzinha, veterano da luta de libertação nacional e um dos fundadores da Frelimo.
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0: Em Alto Moloco e na Zambésia, apela-se à colaboração dos munícipes no combate à criminalidade, sendo que a denúncia de pessoas de conduta duvidosa é fundamental. Caetano Alberto.
16: Presidente do Conselho Municipal de Alto Moloco e na Zambésia defende engajamento da população na denúncia de cidadãos de conduta duvidosa visando combate à criminalidade naquela autarquia. Ernesto Querenque falava esta sexta-feira na reinauguração de dois postos policiais. Trata-se de infraestruturas do bairro 25 de Junho e Mercado Central, que tinham sido vandalizados durante as manifestações pós-eleitorais em 2024. O edil de Alto Moloco considera que a colaboração dos munícipes é fundamental para o combate à onda de assassinato aos mototaxistas e assalto a residências.
17: A reinauguração deste posto policial representa muito mais do que a entrega de uma infraestrutura física. Mexim representa o reforço da presença do Estado junto das comunidades, a aproximação dos serviços de segurança aos cidadãos e a consolidação da confiança entre a polícia, os líderes religiosos, aos jovens, às mulheres, aos comerciantes e a toda a população, para que continuemos a colaborar ativamente com as autoridades policiais. Não podemos desconfiá-los. Denunciando atos criminosos, promovendo a cultura de paz e educação às novas gerações para o respeito pelas leis e pelos valores da convivência social.
16: Ernesto Querenque, presidente do município da Vila de Alto Moloque. O comandante distrital da PRM em Alto Moloque, Mário Amós, destaca que a corporação vai envidar esforços para garantir a ordem e tranquilidade públicas.
18: Nós, como a polícia, nós, como o efetivo, vamos trabalhar diretamente com a comunidade do bairro 25 de junho, não só de todos os bairros do cidade de Moloco e dos outros que vêm das outras províncias de países neste posto. Vamos atender todos, não há exceção. Então, nós nos comprometemos em garantir a segurança, tranquilidade da população deste bairro.
16: Mário Amós, comandante distrital da Polícia da República de Moçambique em Alto Moloque. De Climane, Caetano Alberto.
0: Enquanto isso, a Polícia da República de Moçambique, em Sofala, aposta no reforço do contacto com as comunidades para a prevenção e combate à criminalidade. Paulo MacArthur.
19: Aproximar os agentes da lei e ordem aos moradores dos bairros é, segundo o chefe do Departamento de Comunicação, no Comando Provincial da PRM em Sofala, Dércio Chacato, uma das melhores estratégias para a manutenção da segurança e tranquilidade públicas. Dércio Chacato explica que o aumento da vigilância popular e a partilha de informações úteis sobre os movimentos estranhos ajudam a resolver pequenos conflitos antes de se tornarem crimes graves. É neste contexto que a polícia incentiva as denúncias populares, mesmo sobre a violência doméstica.
20: A polícia desloca-se à comunidade e busca aferir o que é que de fato está a incomodar a nossa comunidade. Portanto, deixamos os nossos contatos, interagimos profundamente com essas comunidades para que possam partilhar a ocorrência de casos criminais ou de outras situações que, do ponto de vista moral ou ética, possam, vamos lá, perturbar a livre convivência destas comunidades. Este trabalho está a surtir efeito. Quanto aos homens catano, nós tínhamos uma grande incidência dessas ações fazendo vítima os mototaxistas. No entanto, estes também são o estrato social que tem sido privilegiado por essas reuniões, mas também por um sentido de proteção um pouco mais amplo, que é permitido que esses, tanto façam, a partir do local onde estiverem, a partir das suas organizações, nas suas associações, que diariamente partilham o seu plano, tanto de trabalho conosco, e em função deste plano são mapeadas as nossas patrulhas.
19: O chefe do Departamento de Comunicação no Comando Provincial da Polícia da República de Moçambique, em Sofala, Dércio Chacate, sublinhando a importância da colaboração dos cidadãos na prevenção e combate à criminalidade. Da Beira, Paulo MacArthur.
0: E o novo comandante provincial da PRM, em Tete, compromete-se a implementar uma liderança assente na disciplina, responsabilidade e ética profissional com o objetivo de devolver a confiança das comunidades na instituição. Ignácio Gamay.
21: Na sua apresentação pública, o dirigente recorreu à terceira lei de Newton para ilustrar a sua visão de comando, afirmando que para cada ação há uma reação. Segundo Momad Katissa, este princípio será aplicado na gestão da corporação, significando que todo o agente que violar os princípios éticos, deontológicos e disciplinares da PRM responderá pelos seus atos. Katissa disse que a polícia deve libertar-se de práticas que comprometem a sua imagem e enfraquecem a relação de proximidade com a população.
22: Ninguém deverá ser recordado quais são as suas atribuições, quais são as suas missões. Mas temos aqui uma grande tarefa, que a nossa imagem após as eleições ficou ligeiramente beliscada. Precisamos de resgatar a nossa imagem, aproximarmos-nos cada vez mais à comunidade, trazer um sossego à comunidade, sobretudo uma confiança em nós. Também poderemos repudiar os maus comportamentos do agente. Mas se você cumprir tudo aquilo que são as suas atribuições, acredito que eu não irei perseguir a ninguém.
21: Momad Katissa, comandante da PRM em Tete, e a promessa de valorizar os agentes comprometidos com a ética e deontologia profissional, missão destinada para o bem-estar da população. Momad Katissa substitui no cargo de comandante provincial da Polícia da República de Moçambique em Tete, Mixone Afonso, transferido para a província de Nampula. Ignácio Gamay, cidade de Tete.
0: Fiscais de Floresta e Fauna Bravia em Manica exigem melhores condições de trabalho e contratos como funcionários no aparelho do Estado. As exigências foram apresentadas esta sexta-feira nas celebrações do Dia Mundial do Fiscal, realizadas no Parque Nacional de Chimanimani, no distrito de Sussundenga. Domingos Cadeado.
23: Em mensagem apresentada por Virgínia José, os fiscais reconheceram os esforços do governo para reforçar a sua integração nos parques e reservas nacionais no aparelho do Estado. Por outro lado, apontam a exiguidade de fardamento, meios de transporte, equipamentos como principais desafios da classe. Os fiscais defenderam igualmente a aprovação do Estatuto do Fiscal de Florestas e Fauna Bravia, considerado essencial para a valorização da carreira.
24: Importa reconhecer que esta nobre classe continua a enfrentar inúmeros desafios, entre os quais se destacam insuficiência de equipamentos e instrumentos de trabalho, desde os fardamentos, armas de fogo, meios circulantes, o limitado apetrechamento dos postos de fiscalização, a necessidade de melhorar as condições logísticas, o uso de meios tecnológicos, bem como a aprovação do Estatuto do Fiscal de Florestas e Fauna Bravia, instrumento fundamental para a valorização da carreira e para o fortalecimento do exercício das suas funções.
23: O secretário de Estado em Manica, Lourenço Lindon, reconheceu os desafios enfrentados pelos fiscais e apelou à calma, assegurando que o Estado moçambicano está a resolver, de forma gradual, os problemas de cada setor.
25: Esforços para melhorar as condições de trabalho de fiscais foram
1: fortalecer a sua capacitação, dotá-los de melhores meios de operacionais e consolidar o papel destas valorosas mulheres e homens como agentes fundamentais na defesa do património natural nacional.
23: O Parque Nacional de Chimanimani acolheu as celebrações do Dia Mundial do Fiscal, orientadas pelo secretário de Estado na província de Manica, Lourenço Lindonda, que destacou a importância da conservação da biodiversidade e do uso sustentável dos recursos naturais. Da cidade de Chimoio, Domingos Cardeado.
0: São 12 horas e 56 minutos. Daqui a pouco teremos notícias do estrangeiro, mas antes saiba que doentes com diabetes devem visitar regularmente as unidades sanitárias por forma a evitar complicações graves e irreversíveis. Um aviso emitido pelas autoridades sanitárias na cidade da Maxixe, província de Inhambane, aos microfones de Efraim Macitela.
2: O alerta surge do Hospital Rural de Chicuque, na cidade de Maxixe, onde o aumento de doentes com diabetes e outras enfermidades não transmissíveis está a pressionar os serviços de saúde. O diretor clínico nesta unidade hospitalar, Micael Julaia, avisa que a negligência no segmento das diabetes pode levar à cegueira ou à amputação de membros, tornando a pessoa totalmente dependente antes mesmo de causar a morte.
4: Uma das complicações da diabetes é a cegueira. Há muita gente que está a perder. Neste paciente diabético, se tem problema da cegueira, quer dizer que ele já tem outros problemas nos vasos sanguíneos. E isso também pode provocar ou pode estar associado à hipertensão arterial, à insuficiência renal e à insuficiência nos vasos sanguíneos que vão para as pernas. Facilita as infecções dos tecidos moles e isto pode levar à amputação. E a perda de um membro. Imagine um indivíduo dos seus 60 anos que perdeu uma perna. Como é que ele fica com a autoestima deste indivíduo? Vai virar um indivíduo completamente dependente?
2: O médico sublinha que estas doenças afetam cada vez mais jovens e adultos, mas lembra que são possíveis de prevenir com acompanhamento clínico e estilos de vida saudáveis. Reforça que o diagnóstico precoce e o cumprimento das orientações médicas são a principal arma para controlar as diabetes e outras doenças silenciosas.
4: Fazer um rastreio. Se sou hipertenso, tenho que seguir com as regras, as recomendações. Que é desde exercícios físicos, a toma regular dos medicamentos, a dieta correta, seguir com as recomendações. Temos muitos casos de pacientes com problemas renais. Estas bebidas energéticas que estão a dar cabo dos rins dos jovens. Nós hoje em dia mudamos o nosso estilo de vida mesmo nas refeições, já não cumprimos com a regra, e estamos mais no fast food. Não vamos muito para a comida natural. Isto é fator de risco para desenvolvermos problemas cardiovasculares.
2: O diretor clínico do Hospital Rural de Chicuque, na cidade de Maxixe, Micael Julaia, e a necessidade de prevenção das chamadas doenças não transmissíveis. De Inhambane, Efraim Macitela.
0: Para fechar notícias do estrangeiro, outros petroleiros sauditas foram obrigados a desviar a rota e contornar o Cabo da Boa Esperança devido ao bloqueio marítimo imposto pelos rebeldes Houthis do Iêmen no Mar Vermelho. Segundo o porta-voz militar do grupo, a medida faz parte da estratégia de pressionar a Arábia Saudita através de ataques à navegação comercial. Em resposta, Riad acusa os Houthis de ameaçarem a navegação internacional e o abastecimento mundial de petróleo, tendo reforçado uma coligação marítima para proteger o tráfego no Mar Vermelho e no Estreito de Bab al-Mandeb. Subiu para novo o número de mortos na sequência de um ataque russo com mísseis balísticos contra a capital ucraniana Kiev. Segundo os serviços de emergência da Ucrânia, outras 23 pessoas ficaram feridas. O bombardeamento provocou ainda um incêndio no edifício residencial de 6 andares no distrito de Solomiansk. As autoridades ucranianas alertam que a ameaça de novos ataques com mísseis balísticos continua elevada e apelam à população para permanecer nos abrigos até ao levantamento do alerta aéreo. Na hora certa, termina o Jornal da Tarde, sonorizado por Michel Horácio. Eu sou Adair Tulipang, na edição e apresentação. Boa tarde.

0: Estimado ouvinte, acompanhamos.
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2: Amiga ouvinte, 13 horas em Moçambique, estivemos a acompanhar o Jornal da Tarde, assim é que é, que foi transmitido em cadeia nacional. E agora estamos de volta aos estúdios da Rádio Moçambique, emissora provincial de Sofala, transmitindo a partir dos 89.2 MHz em Aminga, 89.9 MHz em Gorongosa, 96.5 MHz na Beira, 98.6 MHz em Caia, para o resto do país e do mundo, através do nosso endereço eletrónico, que é o www.rm.co.mz. Dentro de poucos minutos, o amigo ouvinte vai poder acompanhar o Jornal de Sofala na sua primeira edição para o dia de hoje.

0: Agora sim, vamos acompanhar o Jornal de Sofala na sua primeira edição para o dia de hoje, numa edição e apresentação de Benícia Faiar, na sonoplastia de Luís Marijane. Ótima escuta.
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0: Boa tarde, Sofala. Está a começar o Jornal de Sofala da Rádio Moçambique, emissora provincial, referente a este sábado, 1 de agosto de 2026. São destaques: o distrito de Xibabava, em Sofala, já alcançou na presente safra cerca de 1.006 toneladas de gergelim, das mais de 1.800 toneladas previstas. As autoridades em Sofala disponibilizaram mais de 25 mil kits de insumos agrícolas a camponeses para fazer face ao fenômeno climático El Niño. Vamos ao pormenor destas e de outras notícias que marcam a atualidade provincial. Na edição e apresentação, Benícia Faiani e Luiz Marijani na sonorização. Fique conosco e tenha ótima escuta. Os fiscais de florestas e fauna bravia na província de Sofala devem ser mais proativos no combate aos crimes ambientais. Notícia para acompanhar ainda neste jornal, para já. O distrito de Xibabava, em Sofala, já alcançou na presente safra cerca de 1.006 toneladas de gergelim, das mais de 1.800 toneladas previstas. O balanço parcial aponta para um desempenho de cerca de 69% desta cultura de rendimento. Estão envolvidos na produção de gergelim no distrito de Xibabava mais de 7 mil produtores, tal como fez saber o diretor dos Serviços Distritais de Atividades Econômicas, SEDAI, em Xibabava, Elder Amis. Segundo Elder Amis, a comercialização desta oleaginosa contribui para o aumento da renda familiar de uma boa parte da população deste distrito.
1: Fazemos pouco diferencial na cultura do gergelim, porque é uma cultura da atualidade por causa da sua capacidade de mercado, e as populações praticamente já estão a abandonar outras culturas de rendimento, apostando na cultura do gergelim. Esse registro estamos a fazer numa empresa concessionária aqui, a Cotton, que está a comprar o gergelim no nível do nosso distrito. E acreditamos nós que, em termos de meta, que a Cotton nos desafia, de 4 mil toneladas. Acreditamos que é possível ter, olhando a nossa localização geográfica, porque uma parte da contribuição vem dos distritos vizinhos, associado à nossa localização na estrada ou o mercado de trânsito. A cultura de gergelim tem incremento anualmente, tem vindo sempre a aumentar. A título de exemplo, as áreas, alguns produtores já começaram a comprar animais para uso de tração animal, na perspectiva de que essa cultura tem mercado, e em termos de comercialização, o dinheiro vem na comunidade, ele não precisa carregar para o posto de venda.
0: O diretor dos Serviços Distritais de Atividades Econômicas, SEDAI, de Xibabava, Elder Amisi, falando da produção do gergelim na presente época agrária. Junta-se neste jornal Felipe Jorge, que reporta a devastação de culturas diversas por animais bravios no distrito de Xiringoma.
2: 7 hectares com culturas diversas foram destruídos por animais bravios durante os primeiros 6 meses deste ano no distrito de Xiringoma, em Sofala. Diariamente, búfalos, elefantes e hipopótamos escalam machambas dos produtores, comprometendo a produção de pelo menos 10 famílias camponesas. Para minimizar o conflito homem-fauna bravia, as autoridades distritais intensificam ações de capacitação dos agricultores sobre métodos de prevenção e promovem a distribuição de foguetes utilizados para afugentar os animais. O diretor do Serviço Distrital de Atividades Econômicas de Xiringoma, Angelo Johnny, explica que as medidas visam reduzir as perdas e garantir maior segurança às famílias que dependem da agricultura para o seu sustento.
3: Houve 3 ataques para esta campanha por elefante, búfalo e hipopótamo, onde devastaram 7 hectares de culturas diversas, tendo afetado a 10 famílias. No povoado de Chirimazi foram 2 casos de conflito homem-fauna bravia. Em relação ao ano anterior, tivemos uma diminuição de 2%. Entra no campo para devastar culturas. Há vezes que coincide com que os produtores estão no campo a fazer os seus trabalhos e neste momento aparecem os búfalos que querem comer, aparecem os hipopótamos, não sei o quê, então tem aquele conflito do espaço e da alimentação. Tem havido aquela situação de ataque e às vezes de devastação das culturas. Para este ano não, temos colaborado muito com o Parque Nacional de Gorongosa, através do gestor da Contada 12. Sempre que há situações de género, temos entrado em contato com o parque, com colegas da fauna, polícia da fauna, tanto como colega aqui da fiscalização aqui do serviço. Então, vão para lá, afugentam, ficam lá 2, 3 dias para afugentar os animais. Tivemos uma capacitação onde saíram alguns membros do comitê de gestão, membros do comitê de gestão, junto com alguns técnicos que foram ser capacitados em Moanza, e lá tiveram material, tiveram foguete.
2: Enquanto aguardam soluções duradouras, os camponeses esperam que o reforço das medidas de mitigação permita proteger as próximas campanhas agrícolas e reduzir os impactos causados pela invasão de animais bravios.
0: Agora sim, Leiton Sifa desenvolve a notícia segundo a qual os fiscais de florestas e fauna bravia na província de Sofala são chamados a ser mais atuantes na prevenção e combate aos crimes ambientais.
4: A posição foi defendida esta sexta-feira na Beira pelo diretor do gabinete do secretário de Estado na província, António dos Santos, o qual chama a atenção para as consequências da exploração e contrabando de madeira, bem como da caça furtiva. Falando em representação do secretário de Estado por ocasião do dia do fiscal de floresta e fauna bravia, António dos Santos falou sobre o recrudescimento do conflito homem-fauna bravia que está a causar cada vez mais preocupação na província. Por isso, segundo o responsável, são necessárias ações sinérgicas por parte dos fiscais para travar o fenômeno.
5: Devemos continuar a reforçar o combate aos crimes ambientais, com especial incidência sobre a exploração ilegal de madeira, a caça furtiva, o tráfico de espécies e de produtos de vida selvagem, bem como outras práticas que ameaçam a nossa riqueza natural e comprometem o equilíbrio do ecossistema. Importa igualmente fortalecer as ações de mitigação do conflito homem-fauna bravia, promovendo soluções sustentáveis que garantam a segurança das populações, protejam os seus meios de subsistência e assegurem simultaneamente a preservação da fauna e da biodiversidade. Queremos enaltecer o trabalho dos fiscais florestais e fauna bravia, que muitas vezes, em condições extremamente difíceis, percorrem longas distâncias, enfrentam diversidades e colocam em risco a própria vida para garantir o cumprimento da legislação ambiental e a gestão sustentável dos recursos naturais.
4: Diretor do Gabinete do Secretário de Estado na província, António dos Santos, discursando a propósito do Dia do Fiscal de Floresta e Fauna Bravia.
0: As autoridades em Sofala disponibilizaram mais de 25 mil kits de insumos agrícolas a camponeses para fazer face ao fenômeno climático El Niño, tal como refere a seguir Mário Malua.
6: A ideia é evitar perdas agrícolas por causa de escassez de chuvas ou seca e, acima de tudo, fazer com que os produtores aumentem as áreas de cultivo para o alcance da segurança alimentar. A informação foi dada pelo diretor provincial de Agricultura e Pescas em Sofala, António Sacamalua, o qual referiu que as mudanças climáticas requerem do setor respostas concretas. O dirigente falava no distrito de Gorongosa durante a distribuição de mais de 25 mil kits de insumos agrícolas às famílias camponesas.
7: Até o momento entregamos mais de 25 mil kits de insumos. Esses kits temos, é composto por sementes, semente de milho, hortícolas. Também estamos a dar enxadas para os nossos produtores que perderam quase tudo nas últimas inundações, últimas cheias. É para esta época, nós ainda estamos a produzir. Em janeiro tivemos problemas de inundações e cheias em quase todos os distritos da província de Sofala, então ainda há umidade. E os produtores estão a aproveitar, muitos produtores também receberam sistema de rega, estão a produzir as hortícolas, também estão a produzir o milho. Nós queremos ou teremos uma segunda época jamais vista nesta campanha. Segundo é apoiar os produtores, porque os produtores perderam quase tudo nas últimas inundações cheias. Estamos a assumir aqui que os produtores vão produzir e terão comida para a próxima campanha. Segundo, estamos a sensibilizar os produtores. Teremos problemas do El Niño na próxima campanha e há essa necessidade dos produtores produzirem nas zonas baixas, aproveitarem a água do rio.
6: Na ocasião, António Sacamalua frisou os reforços empreendidos pelo governo e parceiros com vista a reduzir os prejuízos causados pelas calamidades naturais na agricultura.
7: Nós perdemos cerca de 40 mil hectares em todos os distritos da província de Sofala e foram afetadas cerca de 30 mil famílias. Então, até agora, entregamos 25 mil kits. Ainda há um déficit. Estamos a reforçar a segunda época e a segunda época está quase no fim e estamos a dar semente aos produtores para continuarem a produzir fizemos entrega de sistemas de irrigação. Até o momento já mais de 65 sistemas com capacidade de irrigar 5 hectares já fizemos entrega em todos os distritos da província de Sofala. Então este é o objetivo, dar condições aos produtores para eles produzirem e a próxima campanha, mesmo que o El Niño chegue, eles tenham comida no celeiro. Até o momento produzimos cerca de 1.800.000 toneladas de culturas diversas, mas esperamos até no final desta campanha produzir mais de 4 milhões de toneladas de culturas diversas.
6: O diretor provincial de Agricultura e Pesca em Sofala, António Sacamanua.
0: 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Ouvinte está a acompanhar o informativo de Sofala na sua primeira edição, a ser transmitido a partir dos estúdios na cidade da Beira. Seguimos com a página de reportagem e olhamos para o desporto com o jornalista Felipe Jorge.
2: A equipa técnica do Águias Especiais de Sofala antevê um jogo difícil diante da União Desportiva do Songo a contar para a primeira mão dos quartos de finais da Taça de Moçambique, fase regional centro. Mesmo reconhecendo a qualidade do adversário, o treinador da formação beirense admite que a partida será exigente e promete lutar até ao último minuto para dignificar o futebol da província. Falando na última sessão de treinos da semana, Abdul Kadri garante que a sua equipa entrará em campo determinada a honrar o espetáculo e a competir com a entrega diante de uma das formações mais fortes do futebol moçambicano. Abdul Kadri fez saber que o confronto representa uma oportunidade para demonstrar a evolução das equipas da Segunda Liga Nacional.
8: Nós sabemos que estamos a ir jogar contra uma equipe do mais alto nível do campeonato do nosso país. É uma equipe que sempre luta pelos títulos, sempre está presente nas afrotaças. Então não é uma missão fácil, é um jogo de sonho para os rapazes ter este privilégio de jogar contra uma equipe com a dimensão do Songo. Encarar este jogo é o mesmo que ter uma automotivação de poder estar presente neste jogo. Só de estar neste jogo já é encarar o próprio jogo. Não há de ser difícil, nem vai ser fácil, porque nós sabemos que não temos assim tanta capacidade para fazer um jogo taco a taco, mas vamos tentar honrar o espetáculo do futebol. Vamos fazer de tudo para não ser um jogo muito desequilibrado. Vamos fazer de tudo para que haja momentos em que a Águia Especiais vai mostrar um pouco daquilo que ele é capaz.
2: A partida entre Águias Especiais de Sofala e União Desportiva do Songo está marcada para este sábado no Caldeirão do Chiveve, com início às 14 horas. Ainda para os quartos de finais da Taça de Moçambique,

0: das mais de 1.800 toneladas previstas. Dizemos também que as autoridades de Sofala disponibilizaram mais de 25 mil kits de insumos agrícolas a camponeses para fazer face ao fenômeno climático El Niño. Despedem-se Benícia Faiani na edição e apresentação e Luiz Marijani na sonorização. Continue ligado à restante programação da Rádio Moçambique. Boa tarde.
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2: Era Benícia Faiani e o pulsar da informação que marca a atualidade neste ponto do país. Estamos com 13 horas e 19 minutos. Este é mais um período de emissão aqui da tua Rádio Moçambique, emissora provincial de Sofala, sendo transmitida em língua oficial portuguesa desde as 11 horas e 54 minutos. Às 12 horas tivemos a oportunidade de acompanhar os tópicos do Jornal da Tarde. 12 horas e 5 minutos acompanhamos o noticiário provincial. 12 horas e 15 minutos o amigo ouvinte foi convidado a apreciar a nossa montra sonora. Logo de seguida, quando o nosso relógio marcou 12 horas e 30 minutos, acompanhamos o Jornal da Tarde, que foi transmitido em cadeia nacional, e há bem pouco tempo acompanhamos o Jornal de Sofala na sua primeira edição para o dia de hoje, 1º de agosto de 2026, é sábado. Já sabe que estaremos consigo até bem perto das 13 horas e 54 minutos. Mas enquanto isso não acontece, continuamos. Seguimos musicalmente. Desta vez vamos até Cabo Delgado, porque mais do que uma rádio, somos Moçambique. Luqui, não és Deus.

Em vez de convidarmos alguém que é considerado por muitos produto de Sofala, e ele chama-se Twenty Fingers e canta para nós o seu mais recente trabalho intitulado Amor Não É Para Doer, porque afinal de contas, amor deve ser alacanto, paz e calmaria, e não dodói.

0: Loki mais uma vez entrou em cena, mas desta vez ao lado de Hot Blaze, nesta miscelânea, nesta mistura entre o norte e o sul de Moçambique, e cantaram para nós. A música é o Telane, que traduzido para a língua portuguesa significa casamento, não é? Continuamos em Cabo Delgado, mas desta vez para convidar a Isiquenera, que diz: olha, eu sou da Bahia.
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Esta música da Liloca Mulher é Forte é mesmo propositada, porque hoje, 31 de julho, ou melhor, ontem, 31 de julho, comemorou-se então o Dia da Mulher Pan-Africana, também conhecido como o Dia da Mulher Africana. A data foi, portanto, instituída em 31 de julho de 1962, durante a Conferência das Mulheres Africanas, realizada em Dar es Salaam, na Tanzânia. Neste mesmo evento nasceu a Organização Pan-Africana das Mulheres e um dos objetivos da data é, portanto, a emancipação feminina, promover a igualdade de género e os direitos das mulheres em todo o continente africano, desenvolver a paz, não é? Debater o papel feminino na reconstrução de África, na educação, na saúde e também na democracia. É também o objetivo desta data falar sobre liderança, reforçar a participação igualitária das mulheres nos processos de tomada de decisão e também na resolução de conflitos. Portanto, festas felizes a todas as mulheres africanas.

Era Liló que cantava para nós, a mulher é forte, e tal como dissemos, ontem, dia 31 de julho, comemorou-se o Dia da Mulher Africana e nós queremos transmitir esta mensagem a todas as mulheres africanas, sobretudo a mulher moçambicana, porque nós sabemos que a mulher moçambicana é realmente forte, é uma mulher decidida, uma mulher capaz de alcançar todos aqueles que são os seus objetivos. Dentro de pouquíssimos minutos, nós vamos dizer bye-bye para si. Mas enquanto isso não acontece, continuamos com muita música boa, porque afinal de contas, para além de informar, nós entretemos. Mais do que uma rádio, somos Moçambique, e é nesta ordem de ideias que eu quero convidar-vos até Manica, né? Vamos a Manica? É, vamos a Manica mais uma vez para convidar este jovem. E ele já vai cantar para nós.

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1: A sua atenção às notícias a esta hora, apresentadas por Adérito Lipang. Mais uma vez, boa tarde.
2: Boa tarde, Albertina Zandamela e ouvinte. O Fundo Nacional de Energia, FUNAI, reitera que a instituição vai responsabilizar a empresa contratada para garantir a segurança da fábrica de painéis solares pela vandalização e sumiço de diversos equipamentos. Trata-se de equipamentos cujo sumiço e vandalização foram registados pouco tempo depois do encerramento da unidade de produção. O presidente do Conselho de Administração do FUNAI, Matt Gondola, explica que, para além das vandalizações registradas durante as manifestações, outras situações transfiguram-se aproveitamento.
3: Sentimos que alguém quer nos sabotar, mas não vão conseguir, vamos continuar firmes. Naturalmente vamos ter que olhar internamente como melhor nos organizarmos. Por exemplo, a empresa de segurança, todos os custos que nós tivermos de reparação, vamos imputar à empresa de segurança. Eles vão ter que pagar, porque nós pagamos a empresa de segurança para termos as instalações seguras. Se alguém entra, vandaliza, e não é um grupo que justifique, que se diga que não. Por exemplo, o caso das manifestações, nós percebemos. A dimensão do assunto era de outra natureza. Agora, se no dia a dia, alguém acorda, vem, vandaliza, e você paga mensalmente uma empresa e não lhe protege, todos os custos vamos imputar à empresa.
2: Matt Gondola falava este sábado, depois de visitar pela segunda vez a fábrica de produção de painéis solares na Matola Rio, distrito de Boane. O Conselho Municipal de Lixinga do Niassa mostra-se preocupado pela invasão de cemitérios por parte de alguns munícipes, alegadamente para a construção de residências e a abertura de machambas. O presidente do município de Lixinga, Luiz Jumo, desencoraja a prática e promete trabalhar junto das lideranças comunitárias com vista a estancar o fenômeno.
4: A título de exemplo, já se identificou um espaço no bairro de Xiulugo. Os moradores de Namacula, a usar esse, também conseguimos identificar junto à liderança comunitária, no posto administrativo de Lulimila, naquela zona da expansão do Mideiros, para quem vai a Mueze, um espaço. Então, estamos a trabalhar com a liderança para materializarmos esta situação. Depois teremos o problema da distância, mas nós, como edilidade, temos a nossa obrigatoriedade de adquirir mais meios circulantes, alocarmos na nossa casa mortuária, que é para ajudarmos aquele munícipe carenciado.
2: Presidente do município de Lixinga, Luiz Jumo. A Administração Nacional de Estradas, ANE, em Nampula, vai aplicar este ano cerca de 500 milhões de meticais para a reposição de pontes metálicas nos distritos de Muecate, Ribau e Lalaua, nesta província. O técnico da Administração Nacional de Estradas, em Nampula, Florentino de Souza, indicou que, neste momento, decorre o processo de tramitação dos expedientes para iniciar a montagem das pontes metálicas.
5: Nós temos várias ações em curso. Se for anotar, estamos a reparar a estrada de Nambiti e Lixalau, estamos a fazer uma passagem de um botão nivelador, estamos a reparar erosões, estamos a fazer a terra. O mesmo exercício estamos a fazer pelo troço Xalau a mecânico. Está lá uma equipe com equipamento, estão lá a trabalhar, estão a passar um botão nivelador, a reparar erosões, a fazer a terra. O mesmo exercício estamos a fazer para a mecânica Moma. Estamos também a fazer um trabalho na Mapo Diné. Estamos a fazer trabalho Mecubori muito recentemente. Começamos com trabalhos de reparações ligeiras na estrada Nampula Corrani. Os trabalhos estão numa fase extremamente avançada. Estamos também a fazer trabalho de Liupo a Corrani.
2: As infraestruturas foram destruídas pelas últimas intempéries que se abateram sobre a província de Nampula e a sua reconstrução será suportada pelo Banco Mundial. O número de casos de violência contra a mulher tende a crescer na província de Tete. No primeiro semestre deste ano foram registados cerca de 440 casos contra 170 de igual período do ano passado. Os dados foram partilhados pela diretora provincial do Gênero, Criança e Ação Social em Tete, Joana Beta, em representação do governador da província nas comemorações do Dia da Mulher Pan-Africana.
6: Só para citar alguns, no primeiro semestre do ano 2026, foram ocupadas 101 mulheres nos cargos de poder e tomada de decisão das 100 planificadas, contra 95 mulheres em igual período de 2025.
2: Deposição de coroa de flores na Praça dos Heróis Moçambicanos, atividades culturais e recreativas, desfiles de moda e feira, marcaram esta sexta-feira a passagem do Dia da Mulher Pan-Africana em Tete. A governadora de Manica, Francisca Tomás, incentiva os produtores e empresários locais a participarem na próxima edição da Feira Internacional de Maputo, FACIME 2026. Dine Kassamo.
7: A dirigente, que falava durante uma feira de preparação para a participação de Manica na FACIM, considera que o evento constitui uma oportunidade para promover o potencial produtivo da província e expandir o mercado dos produtos locais. Francisca Tomás defende a necessidade de melhorar a produção agrícola e o processamento de produtos, tornando-os mais competitivos no mercado nacional e internacional. Segundo a governadora, a participação na FACIM deve servir para valorizar a produção local e atrair novas oportunidades de negócio. Marcaram presença na Feira Provincial de Preparação para a FACIM mais de 300 expositores.
2: Na atualidade internacional, a Espanha criticou este sábado o que considera de postura assimétrica da União Europeia à entrada de imigrantes em Ceuta e, em particular, a reação egoísta de alguns Estados que exigem a sua exclusão do espaço Schengen. Pedro Sánchez expressou esta posição numa carta dirigida à presidente da Comissão Europeia, Ursula von der Leyen, ao presidente do Conselho Europeu, António Costa, e ao primeiro-ministro da Irlanda, Michel Martin. Sánchez referiu que tal atitude é motivada por preconceitos, notícias falsas, ignorância ou interesses políticos, sendo ainda contrário ao direito europeu, humanitário e aos princípios de solidariedade. Apresentamos as notícias das 14, as próximas às 18 horas.

0: governo está ainda a orientar as empresas públicas do setor energético, com destaque para a hidrelétrica de Caora Bassa, a nossa HCB, orgulho moçambicano, a aperfeiçoar os seus modelos de comercialização de energia, protegendo o país dos riscos cambiais e assegurando receitas que sirvam o desenvolvimento nacional. Estamos igualmente a implementar o projeto Energia para Todos, uma iniciativa que visa expandir o acesso à eletricidade e assegurar que até 2030 cada moçambicano possa beneficiar deste serviço essencial para a dignidade humana, a educação, a saúde, a produção e o empreendedorismo, tanto nas zonas urbanas como nas zonas rurais.
1: Presidente da República, Daniel Chapo.
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Auditório, muito boa tarde, boa noite. Está desfeito simultâneo com o RM Desporto. Uma tarde desportiva foi conduzida por Jaime Tamajai. Um abraço, um beijinho e daqui por mais um pouco certamente vais gozar de um bom descanso e também merecido. Seguimos por cá, são em todo o território nacional, 18 horas.

0: Vamos às notícias já esta hora, apresentadas por Cristina Xavier. Boa noite.
1: Boa noite, Olga de Agora. Boa noite, ouvinte. A Autoridade Nacional Reguladora de Medicamentos, a ANARM, ordenou o encerramento de 5 farmácias privadas nos distritos de Belém e Xokwe, em Gaza, por várias irregularidades. Das irregularidades constatadas pela ANARM, destacam-se as precárias condições de higiene e conservação das instalações, armazenamento inadequado de medicamentos, falta de sistemas de climatização e saneamento básico precário. A informação foi partilhada por Ricardo Afonso, colaborador da Divisão de Inspeção e Licenciamento de Entidades na ANARM.
2: Comercialização de produtos fora do prazo, comercialização de produtos que não estão registados no país. Um outro motivo que fez com que uma das farmácias fosse encerrada, estava a exercer atividade farmacêutica, mesmo depois de ter sido encerrada, ou seja, houve uma ação prévia em que determinou o encerramento dessa farmácia. E essa farmácia, porque devia realizar alguns trabalhos de obras, no sentido de requalificar a farmácia, ao invés de requalificar as instalações, ela procedeu com a dispensa de medicamentos sem reunir ainda as condições necessárias.
1: Ricardo Afonso, colaborador da Divisão de Inspeção e Licenciamento de Entidades na Autoridade Nacional Reguladora de Medicamentos, o encerramento de 5 farmácias privadas nos distritos de Belém e Xokwe, na província de Gaza. Moçambique arrecadou 7 milhões de meticais na gala de angariação de fundos para os gabinetes das primeiras-damas de África, realizada esta sexta-feira em Luanda. Pormenores com a enviada da Rádio Moçambique a Luanda, Célia Maijana.
3: A esposa do presidente da República disse que o valor arrecadado na gala de angariação de fundos em Luanda, Angola, destina-se à reabilitação de um hospital no distrito de Mecanhelas, em Niassa. Guetta Chapo falava hoje em Luanda para jornalistas moçambicanos no fim da sua visita de trabalho em Angola. A primeira-dama disse que está tudo pronto para o arranque das obras e salienta a importância das doações.
4: A breve trecho iremos fazer a devida reabilitação em coordenação com o Ministério da Saúde e também com a província e o distrito. Isso é um ganho para nós e só para dizer que as contribuições são muito importantes.
3: A esposa do presidente da República visitou, entre outros, o Centro de Ciências de Luanda, tendo destacado ser uma instituição importante para o desenvolvimento intelectual de crianças e jovens e pode estudar melhores formas para se fazer réplica em Moçambique. Célia Mainjan, a partir de Luanda, para a Rádio Moçambique.
1: O Fundo Nacional de Energia, FUNAI, reitera que a instituição vai responsabilizar a empresa contratada para garantir a segurança da fábrica de painéis solares pela vandalização e sumiço de diversos equipamentos. Trata-se de equipamentos cujo sumiço e vandalização foram registrados pouco tempo depois do encerramento da unidade de produção. O presidente do Conselho de Administração do FUNAI, Medo Gondola, explica que, para além das vandalizações registradas durante as manifestações, outras situações transfiguraram-se em aproveitamento.
5: Sentimos que alguém quer nos sabotar, mas não vão conseguir. Vamos continuar firmes. Naturalmente, vamos ter que olhar internamente como melhor nos organizarmos. Por exemplo, a empresa de segurança, todos os custos que nós tivermos de reparação, vamos imputar à empresa de segurança. Eles vão ter que pagar, porque nós pagamos a empresa de segurança para termos as instalações seguras. Se alguém entra, vandaliza, e não é um grupo que justifique, que se diga que não, por exemplo, o caso das manifestações, nós percebemos, a dimensão do assunto era de outra natureza. Agora, se no dia a dia, alguém acorda, vê, vandaliza, e você paga mensalmente uma empresa e não lhe protege, todos os custos vamos imputar à empresa.
1: Meto Gondola falava este sábado, depois de visitar pela segunda vez a fábrica de produção dos painéis solares na Matola Rio, distrito de Boana. Na atualidade internacional, a República Democrática do Congo elevou hoje para 1.500 o número de mortos e 3.600 os casos confirmados de ébola devido ao contágio no leste daquele país. A taxa de mortalidade está atualmente em 44%, de acordo com os mais recentes dados oficiais divulgados pelo Ministério da Comunicação da República Democrática do Congo. O pior surto de ébola na história ocorreu na África Ocidental entre 2014 e 2016, causando aproximadamente 11 mil mortes e 28 mil infecções. Desporto. A União Desportiva do Songo derrotou hoje as Águias Especiais da Beira por 2 bolas sem resposta em partida da primeira mão das meias-finais da Taça de Moçambique em futebol. Ainda hoje, o Ferroviário de Nampula e as Águias Especiais de Lixinga empataram a 0 e o Grupo Desportivo em Comate cedeu um empate a 1 golo frente ao Ferroviário de Maputo. Este domingo jogam a Associação Desportiva de Vilanculo, Costa do Sol, no Campo Municipal Valdemar de Oliveira Fernandes, na Machiche, Ferroviário da Beira, Testa África de Chimoio, no Caldeirão do Chiveve e Ferroviário de Lixinga, Baía de Pemba, no Estádio Municipal 1º de Maio. Todos os jogos estão agendados para as 14 horas e 45 minutos. O tempo. As cidades de Tete e Pemba poderão registrar amanhã 29 graus centígrados de temperatura máxima, seguidas por Vilanculo com 26 graus. Maputo, Inhambane, Beira e Nampula 25, Quilomane 24, Xai-Xai 22, Lixinga e Chimoio poderão atingir 20 graus centígrados de temperatura máxima. Foram as notícias a esta hora. As próximas, às 19 horas e 30 minutos, inseridas no Jornal da Noite.

0: A energia deve, antes de tudo, servir o desenvolvimento de Moçambique. A nossa aspiração não é ser apenas um país que exporta energia ou matérias-primas, mas usar a energia para produzir mais, transformar mais, empregar mais e competir melhor. Esta visão está a ser materializada através de ações e investimentos estruturantes nos setores de energia, logística e nos corredores de desenvolvimento. No domínio da energia, o Governo está a adotar uma abordagem integrada para o aproveitamento do potencial hidrelétrico do Vale do Zambeze, orientada para o desenvolvimento progressivo de cascata energética ao longo do rio, visando consolidar Caorabassa e o desenvolvimento de Pandancua, Lupata, Boroma e outros empreendimentos viáveis na bacia do Zambeze.
1: Presidente da República, Daniel Chapo.
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2: Avante da Rádio Moçambique, muito boa noite. Hoje é sábado, 1 de agosto do ano 2026. Inicia assim o oitavo mês do ano. Meu nome é Santana Bílio, estou na companhia de Mário Felipe no controle técnico. Ao longo desse espaço de emissão de sábado, você vai ouvir os seguintes programas. Dentro de instantes, quando forem exatamente 19 horas, vamos apresentar o Jornal de Sofala, na sua edição da noite, que tem a assinatura de Filipe Jorge e Luís Marjane. Às 19 horas e 15 minutos, página publicitária, 19 horas e 30 minutos em cadeia nacional, o Jornal da Noite. Às 20 horas, os jovens amigos da rádio cá estarão para mais um superativo. 21 horas de serviço noticioso em cadeia nacional e ponto final a esta emissão em língua oficial. Você é nosso convidado e deste lado tudo faremos para lhe proporcionar uma noite agradável e que a nossa companhia se faça presente na sua casa e lhe traga a tranquilidade necessária. Já que o anunciado para as 19 horas é o Jornal de Sofala, chamo-lhe desde já a sua especial atenção à escuta do nosso jornal.
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0: 7 hectares com culturas diversas foram destruídos por animais bravios durante os primeiros 6 meses deste ano no distrito de Xiringoma, em Sofala. O distrito de Xibabava, em Sofala, já alcançou na presente safra cerca de 1.006 toneladas de gergelim das mais de 1.800 toneladas previstas. Assuntos em destaque na segunda edição do Jornal de Sofala da Rádio Moçambique de hoje, primeiro dia do mês de agosto de 2026. Está na companhia de Luiz Marjane na sonorização e Felipe Jorge na edição e apresentação. Boa noite e boa audição. 7 hectares com culturas diversas foram destruídos por animais bravios durante os primeiros 6 meses deste ano no distrito de Xiringoma, em Sofala. Diariamente, búfalos, elefantes e hipopótamos escalam manchambas dos produtores, comprometendo a produção de pelo menos 10 famílias camponesas. Para minimizar o conflito homem-fauna bravia, as autoridades distritais intensificam ações de capacitação dos agricultores sobre métodos de prevenção e promovem a distribuição de foguetes utilizados para afugentar os animais. O diretor do Serviço Distrital de Atividades Econômicas de Xiringoma, Angelo Johnny, explica que as medidas visam reduzir as perdas e garantir maior segurança às famílias que dependem da agricultura para o seu sustento.
1: Houve 3 ataques para esta campanha por elefante, búfalo e hipopótamo, onde devastaram 7 hectares de culturas diversas, tendo afetado a 10 famílias. No povoado de Chilimazi foram 2 casos de conflito homem-fauna bravia. Em relação ao anterior, tivemos uma diminuição de 2%. Entram no campo para devastar culturas. Há vezes que coincide com que os produtores estão no campo a fazer os seus trabalhos e neste momento aparecem os búfalos que querem comer, aparecem os hipopótamos, não sei o quê. Então tem aquele conflito do espaço e da alimentação. Tem havido aquela situação de ataque e às vezes de devastação das culturas. Para este ano não, temos colaborado muito com o Parque Nacional de Gorongosa, através do gestor da Contada 12. Sempre que há situações de género, temos entrado em contato com o parque, com o colega da fauna, polícia da fauna, tanto como o colega aqui da fiscalização aqui do serviço. Então, vamos para lá, afugentam. Ficou lá 2-3 dias para afugentar os animais. Tivemos uma capacitação onde saíram alguns membros do comitê de gestão. Membros do comitê de gestão, junto com alguns técnicos, foram ser capacitados em Moanza. E lá tiveram material, tiveram foguete.
0: Enquanto aguardam soluções duradouras, os camponeses esperam que o reforço das medidas de mitigação permita proteger as próximas campanhas agrícolas e reduzir os impactos causados pela invasão de animais bravios. Os fiscais de florestas e fauna bravia na província de Sofala devem ser mais proativos no combate aos crimes ambientais. A reportagem de Leiton Sifa.
2: A posição foi defendida esta sexta-feira na Beira pelo diretor do gabinete do secretário de Estado na província, António dos Santos, o qual chama a atenção para as consequências da exploração e contrabando de madeira, bem como da caça furtiva. Falando em representação do secretário de Estado por ocasião do dia do fiscal de floresta e fauna bravia, António dos Santos falou sobre o recrudescimento do conflito homem-fauna bravia que está a causar cada vez mais preocupação na província. Por isso, segundo o responsável, são necessárias ações sinérgicas por parte dos fiscais para travar o fenómeno.
3: Devemos continuar a reforçar o combate aos crimes ambientais, com especial incidência sobre a exploração ilegal de madeira, a caça furtiva, o tráfico de espécies e de produtos de vida selvagem, bem como outras práticas que ameaçam a nossa riqueza natural e comprometem o equilíbrio do ecossistema. Importa igualmente fortalecer as ações de mitigação do conflito homem-fauna bravia, promovendo soluções sustentáveis que garantam a segurança das populações, protejam os seus meios de subsistência e assegurem simultaneamente a preservação da fauna e da biodiversidade. Queremos enaltecer o trabalho dos fiscais florestais e fauna bravia, que muitas vezes, em condições extremamente difíceis, percorrem longas distâncias, enfrentam diversidades e colocam em risco a própria vida para garantir o cumprimento da legislação ambiental e a gestão sustentável dos recursos naturais.
2: Diretor do Gabinete do Secretário de Estado na província, António dos Santos, discursando a propósito do Dia do Fiscal de Floresta e Fauna Bravia.
0: O Instituto de Patrocínio e Assistência Jurídica e Paz no distrito de Buza, em Sofala, manifesta preocupação com a ocorrência de casos de violência física nas comunidades. Manuel Simão.
4: A preocupação foi manifestada pela delegada distrital do IPAJ no Búzios, Zeferina Cos, que afirma que a violência física continua a afetar muitas famílias, comprometendo a convivência pacífica e provocando consequências graves para as vítimas. A responsável apela às famílias para que adotem o diálogo e a resolução pacífica dos conflitos, desencorajando qualquer forma de agressão.
5: Nós temos recebido vários maus-tratos e a agressão. A agressão física é um dos maus-tratos acentuados que nós temos recebido aqui a nível do nosso distrito, onde as crianças sofrem violência por parte dos pais, onde as crianças sofrem violência por parte dos irmãos mais velhos, dos tios, até também dos vizinhos. Mas também recebemos também por parte das próprias mães, dos próprios pais, que infelizmente sofrem violência por parte dos filhos. Temos casos em que os próprios filhos batem, espancam nos próprios pais e insultam os pais, ofendem os pais, chegam até a escorraçar o próprio pai da sua própria casa, alegando que já é velho, que já não tem direito de ficar naquela casa porque já não faz nenhum, já não traz comida, já não traz nada. Os maus tratos de forma física são graves e nós temos recebido muito, é o que mais temos recebido na nossa instituição.
4: O IPAJ no Búzios reforça a necessidade de denunciar casos de violência às autoridades competentes, de modo a garantir a proteção das vítimas e a responsabilização dos autores, contribuindo para a construção das comunidades seguras e livres da violência. A partir do distrito de Búzios, para a Rádio Moçambique, Manuel Simão.
0: Do distrito de Buzi, vamos ao Xibabava, onde a região já alcançou na presente safra cerca de 1.006 toneladas de gergelim, das mais de 1.800 toneladas previstas. Benícia Fayane.
6: O balanço parcial aponta para um desempenho cerca de 69% desta cultura de rendimento. Estão envolvidos na produção de gergelim no distrito de Xibabava mais de 7 mil produtores, tal como fez saber o diretor dos Serviços Distritais de Atividades Econômicas, SEDAI, em Xibabava, Elder Amis. Segundo Elder Amis, a comercialização desta oleaginosa contribui para o aumento da renda familiar de uma boa parte da população deste distrito.
7: Fazemos pouco diferencial na cultura do gergelim, porque é uma cultura da atualidade por causa da sua capacidade de mercado e as populações praticamente já estão a abandonar outras culturas de rendimento, apostando na cultura do gergelim. Esse registro estamos a fazer numa empresa concessionada aqui, a Cotton, que está a comprar o gergelim no nível do nosso distrito. E acreditamos nós que, em termos de meta, que a Cotton nos desafia, de 4 mil toneladas. Acreditamos que é possível ter, olhando a nossa localização geográfica, porque uma parte da contribuição vem dos distritos vizinhos, associado à nossa localização na estrada ou o mercado de trânsito. A cultura de gergelim tem incremento anualmente e tem vindo sempre a aumentar. A título de exemplo, as áreas, alguns produtores já começaram a comprar animais para uso de tração animal, na perspectiva de que essa cultura tem mercado e, em termos de comercialização, o dinheiro vem na comunidade, ele não precisa carregar para o posto de venda.
6: O diretor dos Serviços Distritais de Atividades Econômicas, SEDAI, de Xibabava, Elder Amisi, falando da produção do gergelim na presente época agrária.
0: Na reta final da segunda edição do Jornal de Sofala da Rádio Moçambique, vamos à página desportiva. A província de Sofala intensifica os preparativos para a 16ª edição do Festival Nacional dos Jogos Desportivos Escolares a ter lugar dentro de dias na província de Inhambane. No total, foram pré-selecionados 200 atletas que procuram convencer os técnicos e assegurar um lugar na equipa que representará a província na fase nacional. O chefe da repartição de gênero, desporto e saúde escolar na Direção Provincial de Educação de Sofala disse que a preparação decorre a bom ritmo e já está a 90%. António Mavila explicou que os atletas pré-selecionados treinam diariamente com o objetivo de elevar os níveis técnico e físico antes do arranque da competição. Paralelamente, segundo António Mavila, as autoridades da educação trabalham em coordenação com a direção de identificação para verificar a legitimidade das idades dos atletas com vista a garantir transparência e o cumprimento dos regulamentos da prova.
8: Estamos quase a 90% da nossa preparação. Temos aqui na cidade da Beira os atletas pré-selecionados oriundos de todos os distritos da nossa província. A nossa preparação de cor sem grandes sobressaltos. Estamos neste momento ainda a limar as questões de logística da nossa deslocação em Inhambane, mas até agora tudo está correndo a mil maravilhas. Os treinadores já estão indicados e são os treinadores que estão a trabalhar com os meninos. Também já temos o pessoal médico que nos foi indicado pela Direção Provincial da Saúde. Também estão a acompanhar a questão de saúde dos atletas e vão participar no festival. Em simultâneo, também está a decorrer, estamos a trabalhar com a DIC, que é a Direção de Educação Civil, para verificar também a legalidade dos atletas selecionados, porque não queremos, à última hora, termos a questão de falsificação de idade. Portanto, a DIC está a trabalhar com os documentos de educação e com os atletas selecionados. Também estamos a trabalhar com a Direção Provincial de Saúde naquilo que é o despiste de doenças, no caso de malária e gravidez. Porque a orientação é que, para este ano, antes da nossa deslocação em Inhambane, cada atleta deve ser portador de um atestado médico.
0: Com a preparação já na reta final, Sofala aposta numa participação organizada e competitiva, confiante nos bons resultados na 16ª edição dos Jogos Desportivos Escolares. Na fase nacional dos Jogos Escolares, a província será representada por 136 atletas que irão competir em futebol, voleibol, basquetebol, xadrez, handebol, ginástica, atletismo e jogos tradicionais.

0: a notícia desportiva marca o fim da segunda edição do Jornal de Sofala da Rádio Moçambique de hoje, primeiro dia do mês de agosto de 2026, onde tivemos como principais assuntos 7 hectares com culturas diversas foram destruídos por animais bravios durante os primeiros 6 meses deste ano no distrito de Xiringoma, em Sofala. O distrito de Xibabava, em Sofala, já alcançou na presente safra cerca de 1.006 toneladas de gergelim das mais de 1.800 toneladas previstas. Receba um forte abraço de Felipe Jorge, que editou e apresentou, e Luiz Marjane sonorizou. Boa noite e continuação de boa escuta. Arrastando a programação da Rádio Moçambique.
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2: São agora 19 horas e 15 minutos. 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Vamos abrir agora a página publicitária das 19 horas e 30 minutos, à altura em que estabelecermos o contacto com o nosso colega da Antena Nacional para a apresentação do Jornal da Noite.
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0: Boa noite. Em cumprimento das regras de saúde, higiene e das leis emanadas pelo governo, ditam encerramento de 5 farmácias na província de Gaza. Moçambique arrecada em Luanda 7 milhões de meticais na gala de angariação de fundos para os gabinetes das primeiras damas de África. No estrangeiro, União Europeia marca reunião ministerial para discutir a resposta à crise migratória em Ceuta. Destaques da presente edição do Jornal da Noite. Francisco Jato está na sonorização e Cristina Xavier na edição e apresentação. Ótima escuta. Na província de Gaza, 5 estabelecimentos farmacêuticos foram encerrados por violar normas sanitárias. A reportagem é de Rogério Madeda.
1: A Autoridade Nacional Reguladora do Medicamento, ANARME, Instituto Público, ordena o encerramento preventivo de 5 farmácias privadas nos distritos de Bilene e Xokwe, em Gaza, devido a graves violações técnico-sanitárias e legais. Das irregularidades constatadas pela fiscalização da ANARME, destaca-se as precárias condições de higiene e conservação das instalações, armazenamento inadequado dos medicamentos, falta de sistemas de climatização e saneamento básico precário. A informação foi partilhada por Ricardo Afonso, colaborador da Divisão de Inspeção e Licenciamento de Entidades na ANARME, em entrevista à Rádio Moçambique. Ricardo Afonso diz que a fiscalização constatou igualmente a venda de fármacos sem registro junto da ANARME, produtos farmacêuticos adquiridos através de fornecedores não autorizados e medicamentos com prazo de validade expirado.
2: Algumas farmácias não apresentavam condições ideais para a dispensa de medicamentos à população. Essas condições, em primeiro, têm a ver com a infraestrutura, a organização interna da própria farmácia, que contribui para garantir que os medicamentos que a farmácia está a dispensar estão seguros, são eficazes e continuam a conservar aqueles aspectos de qualidade que são necessários. Comercialização de produtos fora do prazo, comercialização de produtos que não estão registados no país. Um outro motivo que fez com que uma das farmácias fosse encerrada estava a exercer a atividade farmacêutica, mesmo depois de ter sido encerrada, ou seja, houve uma ação prévia em que determinou o encerramento dessa farmácia. E esta farmácia, porque devia realizar alguns trabalhos de obras no sentido de requalificar a farmácia, ao invés de requalificar as instalações, ela procedeu com a dispensa de medicamentos sem reunir ainda as condições necessárias.
1: Ricardo Afonso anotou igualmente que uma das farmácias encerradas pela ANARME em Gaza funcionava sem o devido alvará. Segundo a fonte, os operadores farmacêuticos em causa serão responsabilizados nos termos legais pelas violações constatadas e só voltarão a reabrir os seus estabelecimentos depois de regularizarem todas as infrações em salvaguarda da saúde pública. Rogério Madede, em Xaxai.
0: A ANARME ordena o encerramento preventivo de 5 farmácias na província de Gaza devido a várias irregularidades sanitárias. De Luanda chega-nos a informação segundo a qual Moçambique arrecadou esta sexta-feira 7 milhões de meticais na gala de angariação de fundos para os gabinetes das primeiras damas de África. Pormenores com a enviada da Rádio Moçambique a Angola, Célia Manjana.
3: A esposa do presidente da República disse que o valor arrecadado na gala de angariação de fundos em Luanda, Angola, destina-se à reabilitação de um hospital no distrito de Mecanhelas, em Niassa. Geta Chapo falava hoje em Luanda para jornalistas moçambicanos no fim da sua visita de trabalho em Angola. A primeira-dama disse que está tudo pronto para o arranque das obras e salienta a importância das doações.
4: A nossa equipe já fez o trabalho junto com o empreiteiro local na província do Niassa e a breve trecho iremos fazer a devida reabilitação em coordenação com o Ministério da Saúde e também com a província e o distrito. Isso é um ganho para nós e só para dizer que as contribuições são muito importantes.
3: A esposa do presidente da República visitou, entre outros, o Centro de Ciências de Luanda, tendo destacado ser uma instituição importante para o desenvolvimento intelectual de crianças e jovens e pode estudar melhores formas para se fazer réplica em Moçambique. Ainda hoje, a esposa do presidente da República participou da cerimônia de inauguração de um hospital especializado para queimaduras, tendo destacado a importância desta unidade sanitária.
4: Temos em conta que muitas crianças queimam-se durante as brincadeiras que fazem e não só. Às vezes ficam sozinhas em casa e tentam cozinhar e acabam queimando a própria casa, incluindo a eles mesmos. E também temos muitas crianças que queimam-se durante o final do ano com os fogos de artifício. Também temos muitas crianças, e não são mesmo adultos, que queimam-se. E tendo esse hospital especializado para esta área é muito importante. E também iremos enviar uma equipe em coordenação com a saúde para vir apreciar, ver e aprender e podermos implementar no nosso país. É verdade que é preciso ter recurso, mas com a ajuda de Deus e apoio dos nossos parceiros, tudo é possível e podemos conseguir.
3: Esposa do presidente da República, Guetta Chapo, no fim da sua visita de trabalho à Angola. Célia Manjan, a partir de Luanda, para a Rádio Moçambique.
0: Moçambique arrecada 7 milhões de meticais na gala de angariação de fundos para os gabinetes das primeiras damas de África. A gala realizou-se ontem em Luanda. A primeira-dama da República, Guetta Chapo, participa amanhã no culto de bênção do Fórum das Mães e divulgação do papel da mulher religiosa na preservação dos valores morais para o bem-estar da sociedade, a realizar-se na capela da Igreja Velha Apostólica em Moçambique, na Vila Municipal da Manhissa, província de Maputo. A cerimónia vai reunir fiéis, líderes religiosos e membros da comunidade no momento de reflexão espiritual e de valorização do papel da mulher na promoção dos princípios éticos, da coesão familiar e do fortalecimento dos valores morais na sociedade, indica um comunicado recebido na nossa redação. A nota refere ainda que a participação da primeira-dama insere-se no seu compromisso de apoiar iniciativas que promovam a unidade, a paz, a solidariedade e o fortalecimento da família, reconhecendo o contributo das organizações religiosas e das mulheres na construção de uma sociedade mais harmoniosa, inclusiva e assente em valores. O gabinete da esposa do governador de Nampula diz que vai prestar assistência social às trigêmeas nascidas no bairro Carrupaia, na cidade capital. Detalhes por Michael César.
5: O caso foi sinalizado pela maternidade do Hospital Central de Nampula, HCN, que tem registrado uma tendência invulgar de partos do gênero na província, tendo Nazir Abdullah e a sua comitiva deslocado à residência da família para entregar bens de primeira necessidade e enxovais. Na sua dupla qualidade de esposa de governador e médica pediatra, Nazir Abdullah emitiu recomendações técnicas rigorosas para este período neonatal crítico, para além de assumir o compromisso de não limitar a ajuda ao momento do pós-parto.
6: O gabinete tem uma ligação com o Hospital Central. E quando acontecem estas situações e quando são famílias que precisam, nós temos enviado este esforço de arranjar alguns produtos e vir apoiar. Ter uma criança é difícil, agora imagine três. E o aleitamento materno que nós sempre advocamos, muitas vezes não é possível. Nós conseguimos estes produtos através dos nossos parceiros. Viemos cá visitar a mãe para ver como é que ela está a ficar com as crianças e ajudamos com estes produtos. Mas neste momento o mais importante é garantir que os três bebés nasceram com um bom peso e sobrevivam.
5: A mãe das três gêmeas acolheu a comitiva com gratidão na sua residência. Entretanto, o pai das recém-nascidas, Raimundo Suf, comprometeu-se a seguir com as recomendações deixadas pela esposa do governador de Nampula, Nazir Abdullah.
7: Ah, visita me vagou,
8: ela. Ele está a dizer que agradeceu muito pela visita.
7: A visita ela voava, um cacho para o presidente na Romania.
8: Eu esperava que havia de vir em a estrutura, vir lhe visitar até a casa dele.
7: Ah, que não cumprir.
8: Disse que vai cumprir.
9: E vão esperar para mais 5 anos para fazer outros filhos, né?
8: Diremos, não, o Euro Libera não paga 5 anos, mas ele não manda aqui,
7: não. Ah, que não, o Euro Libera não.
8: Ele vai conseguir.
5: A equipa de Nazir Abdullah verificou ainda que a mãe apresenta uma evolução clínica estável após ter sido submetida a uma cirurgia cesariana. Michael César, em Nampula.
0: De Nampula para Niassa, onde as autoridades de Chimbunila intensificam a educação nutricional de modo a garantir a segurança alimentar e reduzir os níveis de desnutrição em crianças. Mércio João.
10: O governo do distrito de Chimbonila, no Niassa, está a mobilizar as comunidades para a adoção de boas práticas alimentares com vista à erradicação da desnutrição em menores e à garantia da segurança alimentar na região. Os trabalhos consistem na promoção de palestras, feiras e festivais de culinária e gastronomia que incentivam o uso dos alimentos produzidos localmente para o consumo diário diversificado. Para a materialização deste processo, o governo de Chimbonila tem vindo a trabalhar com parceiros na busca de melhores mecanismos de abordagem e disseminação das mensagens pretendidas. Não obstante a este esforço, persistem ainda na região desafios no abastecimento de produtos essenciais por conta da degradação acelerada das estradas que ligam os campos de produção aos mercados de comercialização agrícola, conforme referiu o administrador de Chimbonila, Calixto Gemusse.
11: Estamos empenhados a mobilizar a própria comunidade, a mobilizar os recursos para contribuir positivamente na redução dos índices de malnutrição. Como já foi referido, o distrito de Chimbonila é um dos casos que anteriormente apresentava taxas um bocado altas, mas neste momento temos uma representação, uma tendência de redução, o que significa que os programas eles contribuem positivamente para o incremento da redução da malnutrição. Ao nível do distrito de Chimbonila ainda persistem alguns desafios. Nós, como governo, se tivéssemos vias de acesso, sobretudo que dão acesso às áreas de produção, certificamos que poderia incrementar mas também está na componente de sensibilização do próprio produtor. Há muitos produtores no distrito que se calhar precisamos intensificar a educação nutricional.
10: Calixto Gemusse, administrador de Chimbonila, no Niassa, e os esforços para a garantia da segurança alimentar e erradicação da desnutrição nas comunidades do distrito. Mércio João, a partir de Lixinga.
0: Governo do Distrito de Chimbonila empenhado na educação de boas práticas alimentares e nutricionais nas comunidades. Na província de Inhambane, 16 em cada 100 crianças menores de 5 anos de idade sofrem de desnutrição, fato que preocupa as autoridades de saúde naquele ponto do país, reporta Horácio Romão.
12: A situação de malnutrição é mais grave nos distritos do interior da província, nomeadamente Panda, Funhaluro e Mabote, ciclicamente assolados pela seca. Além das condições agroclimáticas que não favorecem para a produção de uma diversidade de culturas, a má preparação de alimentos e o desmamentamento precoce também concorrem para a desnutrição infantil. Geraldo Lafolec, nutricionista afeto à Direção Provincial de Saúde em Inhambane, disse que o aleitamento materno é fundamental para a saúde do bebê. Lafolec indicou que durante a Semana Mundial de Aleitamento Materno, que inicia este sábado até o próximo dia 7 de agosto corrente, serão intensificadas ações de sensibilização das mães para não desmamentarem precocemente as suas crianças.
13: Que as mães prestem atenção e priorizem o aleitamento materno nas crianças. Isso vai permitir com que as crianças possam se desenvolver e vai permitir a redução e a prevenção da desnutrição em crianças menores de 5 anos. E é por essa razão que para este ano, por exemplo, o lema é amamentação para um começo de vida sustentável, fortalecer o que funciona. Isso porque, em algum momento, nós percebemos que o aleitamento materno é o ponto de partida para permitir que uma criança tenha uma vida sustentável, uma vida saudável. Então, é preciso que as famílias fortaleçam essa componente, porque é uma componente fundamental que garante que a criança esteja a desenvolver de forma sustentável e reduz os riscos de nós sempre irmos ao hospital porque a criança está doente. Então, se nós garantirmos o aleitamento materno, menos doença a criança terá e menos frequência terá de ir à unidade sanitária porque a criança está doente.
12: Geraldo Lavolec, nutricionista afeto à Direção Provincial de Saúde em Inhambane, e a importância do aleitamento materno na saúde da criança. Na província de Inhambane, a cerimônia oficial alusiva à Semana Mundial de Aleitamento Materno será lançada na próxima segunda-feira, 3 de agosto. Horácio Romão, Inhambá.
14: A caminho da 11ª Conferência Nacional de Quadros da Frelimo.
15: No passado era normal realizarem-se conferências de quadros antes do Congresso para avaliarmos a situação do partido e do país. Portanto, são quadros que vêm de todo o país, de Rovuma, Maputo, e portanto se reúnem e analisam o partido, quais são as vitórias, quais são os defeitos, etc. E também elencar o funcionamento do governo, do Estado. Portanto, não é uma coisa anormal. Houve uma altura que a gente interrompeu a realização das conferências, mas estamos reativar. Portanto, o que nós queremos fazer é fazer um elenco das vitórias que a Frelimo tem e dos fracassos que a Frelimo tem. E, em função disso, fazemos conclusões. Conclusões que vão servir para reuniões do Comitê Central e do próprio Congresso.
16: Mariano Matinha, veterano da luta de libertação nacional e um dos fundadores da Frelimo.
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0: Dos estúdios centrais em Maputo, a Rádio Moçambique transmite o Jornal da Noite. Está na fase avançada o processo de concessão da fábrica de painéis solares no distrito de Boane, província de Maputo. A indústria está paralisada, melhor dizendo, a indústria que está localizada no posto administrativo da Matola está paralisada há mais de 3 anos. Reporta Domingos Macalana.
17: Entre as causas que ditaram a paralisação do fabrico de painéis solares está o desajustamento das tecnologias usadas no processo de produção. O facto é que a unidade tem capacidade para produzir cerca de 40 painéis solares por dia com potência de até 270 watts a um custo aproximado de 14 mil meticais por unidade. Enquanto isso, o mercado disponibiliza atualmente painéis com potência de até 610 watts por um custo médio de 15 mil meticais, o que evidencia a necessidade de modernização tecnológica para garantir maior competitividade. O presidente do Conselho de Administração do Fundo Nacional de Energia, FUNAI, Mete Kondola, explica que o envolvimento do setor privado na gestão da empresa vai reverter o atual cenário, tendo sido já lançado um concurso público para o efeito.
18: Lançou-se um concurso, é uma empresa a qual foi feita a cedência, ainda não está em funcionamento. Os processos administrativos têm que correr dentro dos procedimentos definidos pelo Estado. É preciso que o Tribunal Administrativo acolha a intenção que nós temos e faça a respectiva chancela. Estamos bastante expectantes e temos estado a dizer à empresa que está por frente que, assim que tivermos o sinal, pretendemos que se dê celeridade para que esta fábrica possa retomar e cumprir com a sua missão. É preciso reestruturar o pacote tecnológico, dar maior eficiência e assegurar com que a fábrica responda as exigências do mercado.
17: O foco do FUNAI é retirar gradualmente as responsabilidades diretas na parte operacional e focar suas atenções no financiamento de projetos para o acesso à energia nas zonas rurais.
18: Nós acreditamos que o FUNAI tem que funcionar na sua essência enquanto fundo. A quando da sua criação, a sua missão era clara: ir energizar, ir fazer intervenções em locais onde o privado não chegava lá, a componente de rede elétrica nacional não chegava lá, e nessa altura era necessário um braço que pudesse, pelo governo, nestas franjas fazer a sua intervenção. Então justificava-se. Mas nos últimos tempos já começa a haver interesse por parte do setor privado em trabalhar em soluções off-grid.
17: PCA do Fundo Nacional de Energia Mete Kondola, na visita efetuada este sábado, a fábrica de painéis solares no distrito de Boane, província de Maputo, atualmente paralisada devido a problemas operacionais. Nesta visita, Mete Kondola testemunhou o encerramento do processo de reenquadramento dos 14 trabalhadores com um vínculo contratual ativo, que continuavam a oferir os respectivos salários, embora não estivessem a desenvolver atividades regulares devido à paralisação da unidade. Da Matola, Domingos Macalani.
0: No distrito de Cahuarabassa, a província de Tete, está em marcha um projeto de produção e processamento de ovos. Ignacio Camay.
19: O distrito de Cahuarabassa prevê produzir mais de 50 mil ovos por dia a partir deste mês de agosto, no âmbito do Projeto Integrado de Desenvolvimento Transformar. A produção será assegurada por um efetivo inicial de 50 mil galinhas poedeiras, cuja chegada está prevista para as próximas semanas. O plantel permitirá responder à crescente procura de ovos de consumo e criar bases para o fortalecimento da cadeia de valor do setor avícola. Os ovos produzidos serão comercializados nos mercados dos distritos de Cahuarabassa, Mágoa, Marara e Xangara, bem como na cidade de Tete, contribuindo para reduzir a dependência do fornecimento proveniente de outras regiões do país. Segundo o coordenador do projeto, parte da produção será destinada à incubação, servindo de matriz para a criação de frangos de corte, o que permitirá expandir a produção de carne de frango. Samuel Simango explicou que o projeto Transformar pretende igualmente incentivar o empreendedorismo na cadeia avícola e consolidar Cahuarabassa como um dos principais polos de produção de ovos e carnes.
20: Também teremos as matrizes aqui, que são as galinhas férteis, que dão ovos férteis, porque o projeto contém com uma incubadora com capacidade de 158 mil ovos de produção de pintos por ciclos. Então, nós precisamos das matrizes para produzir ovos férteis, para transferirmos para as incubadoras, as incubadoras para fazermos os pintos. Os pintos, frango de corte, pintos para poedeira. Então, o ciclo será interno. Aqui só vai sair a carne e o ovo para o mercado de Tete ou do mercado regional.
19: Samuel Simango, coordenador do Projeto Integrado de Desenvolvimento Transformar, e o volume de produção que se espera com a cadeia de ovos no posto administrativo de Xitima. Ignacio Gamay, cidade de Tete.
0: De Tete para Sofala, onde o distrito de Xibabava alcançou na presente safra cerca de 1.600 toneladas de gergelim, das mais de 1.800 toneladas previstas. O balanço parcial aponta para um desempenho em cerca de 69% desta cultura de rendimento. Benícia Faiana.
21: Estão envolvidos na produção de gergelim no distrito de Xibabava mais de 7 mil produtores, tal como fez saber o diretor dos Serviços Distritais de Atividades Econômicas, SEDAI, em Xibabava, Elder Amis. Segundo Elder Amis, a comercialização desta oleaginosa contribui para o aumento da renda familiar de uma boa parte da população deste distrito.
22: Fazemos pouco diferencial na cultura do gergelim, porque é uma cultura da atualidade por causa da sua capacidade de mercado e as populações praticamente já estão a abandonar outras culturas de rendimento, apostando na cultura do gergelim. Esse registro estamos a fazer uma empresa concessionada aqui, a Cotton, que está a comprar o gergelim no nível do nosso distrito. E acreditamos nós que, em termos de meta, que a Cotton nos desafia, de 4 mil toneladas. Acreditamos que é possível ter, olhando a nossa localização geográfica, porque uma parte da contribuição vem dos distritos vizinhos, associado à nossa localização na estrada ou mercado de trânsito. A cultura de gergelim tem incremento anualmente, tem vindo sempre a aumentar. A título de exemplo, as áreas, alguns produtores já começaram a comprar animais para uso de tração animal, na perspectiva de que essa cultura tem mercado e, em termos de comercialização, o dinheiro vem na comunidade, ele não precisa carregar para o posto de venda.
21: O diretor dos Serviços Distritais de Atividades Econômicas, SEDAI, de Xibabava, Elder Amisi, falando da produção do gergelim na presente época agrária. Da cidade da Beira, Benícia Faiani.
0: Na atualidade internacional, a República Democrática do Congo elevou hoje para 1.500 o número de mortos e 3.600 os casos confirmados de ébola devido ao contágio no leste daquele país. A taxa de mortalidade está atualmente em 44%, de acordo com os mais recentes dados oficiais divulgados pelo Ministério da Comunicação da RDC. O pior surto de ébola na história ocorreu na África Ocidental entre 2014 e 2016, causando aproximadamente 11 mil mortes e 28 mil infecções. Ainda na arena internacional, a União Europeia marca reunião ministerial para discutir a resposta à crise migratória em Ceuta. Detalhes por Leopoldo Agapito.
1: O primeiro-ministro irlandês Michel Martin confirmou este sábado que a presidência irlandesa da União Europeia vai convocar uma reunião de emergência na terça-feira para debater os desenvolvimentos em Ceuta. Na qualidade de país que detém a presidência, a Irlanda convocará na terça-feira uma reunião do Conselho de Justiça e Assuntos Internos da União Europeia, presidida pelo seu ministro da Justiça, dos Assuntos Internos e da Migração da Irlanda. O governante irlandês referiu que os 22 líderes da União Europeia solicitaram a videoconferência de emergência dos ministros da Administração Interna europeus para avaliar e responder à situação criada pela entrada ilegal de dezenas de milhares de imigrantes em Ceuta. Não podemos permitir que as travessias massivas e incontroladas, a instrumentalização das migrações ou outras ameaças híbridas deem a sensação de que é possível entrar ilegalmente na União Europeia e que uma entrada ilegal possa depois transformar-se numa estadia legal, apontaram numa carta endereçada à presidência irlandesa da União Europeia os presidentes do Conselho Europeu, António Costa, e presidente da Comissão Europeia, Ursula von der Leyen. A carta foi iniciada pela primeira-ministra italiana, Giorgia Meloni, cujo país suspendeu temporariamente as regras do espaço Schengen em relação à Espanha, e a homóloga dinamarquesa, Mette Frederiksen, que considerou na sexta-feira que a União Europeia deveria equacionar suspender a cooperação Schengen com a Espanha. Os ministros devem, em particular, examinar a possibilidade de reforçar o apoio da Frontex, a agência europeia encarregada da vigilância das fronteiras, bem como a eficácia da cooperação da União Europeia com Marrocos, precisou. Em menos de 24 horas, a grande maioria das 50 mil pessoas, dados oficiais marroquinos, que as autoridades espanholas sobem para mais de 60 mil, que atravessaram a fronteira em Ceuta, já regressou a Marrocos. Pelo menos 67 pessoas morreram na tentativa de alcançar a costa de Ceuta a nado na quinta-feira, mas as autoridades locais admitiram que o número possa ainda aumentar.
0: 19 horas e 57 minutos, passo para o desporto. União Desportiva de Songo está em vantagem nos quartos de final da Taça de Moçambique em futebol. Jornalista Carlos Calisto.
2: Boa noite. A União Desportiva de Songo colocou-se hoje em vantagem nos quartos de final da Taça de Moçambique em futebol ao derrotar as Águias Especiais da Beira por duas bolas sem resposta num jogo que decorreu no Caldeirão do Chiveve. Também este sábado, o Ferrovia de Nampula recebeu as Águias Especiais de Lixinga no estádio 25 de junho em Nampula e não foi além de um empate a zero golos num jogo pouco emotivo com poucas oportunidades para capitalizar. Na Vila de Chinavani, o grupo desportivo de Incomate cedeu um empate a um golo frente ao Ferroviário Maputo. No rescaldo do encontro, o treinador dos açucareiros, Edson Mavunja, não escondeu o desalento.
4: O empate acaba se encaixando, sendo Ferroviário uma equipe grande da nação Incomate. Um a um, para este público que esteve aqui e para pessoas que diziam que este campo não podia se jogar no jogo da Taça de Moçambique com uma boa relva. E agora é só pensar o que vai acontecer na segunda mão.
2: Por sua vez, o técnico do Ferroviário Maputo, Carlos Manuel, sobre as contas do apuramento, mostrou-se esperançado.
23: Este resultado acaba por ser bom para nós, porque levamos a decisão da eliminatória para o Afrim, em Maputo. Lá é onde temos que fazer de tudo para podermos passar essa eliminatória. Mal seria se hoje tivéssemos saído daqui derrotados, porque havíamos de comprometer de sobremaneira esta eliminatória.
2: Este domingo, a Associação Desportiva de Vilanculo recebe o Costa do Sol no campo municipal Valdemar de Oliveira Fernandes, na Machiche. O Ferroviário da Beira defronta o Teste África de Chimoio no Caldeirão do Chiveve e Ferroviário de Lixinga mede forças com o Bahia de Pemba no Estádio Municipal 1º de Maio. Todos os jogos estão agendados para as 14 horas e 45 minutos.
0: O tempo. As cidades de Tete e Pemba poderão registrar amanhã 29 graus centígrados de temperatura máxima, seguidas por Vilanculo com 26 graus, Maputo, Inhambane, Beira e Nampula 25, Quelimane 24, Xai-Xai 22 graus, Lixinga e Chimoio poderão atingir 20 graus centígrados de temperatura máxima. Ponto final ao Jornal da Noite. Gratos pela atenção dispensada. Francisco Jato esteve na sonorização e Cristina Xavier na edição e apresentação. Boa noite.

0: Olá, Beira! Bem-vindo a mais uma edição do programa Superativos. Programa este que entra em antena todos os sábados a partir das 20 horas até bem perto das 21 horas, com temas super tops, uma música boa e sem esquecer das nossas rubricas que contemplam este programa.
1: É um grande prazer entrar em antena todos os sábados para lhe trazer este espaço muito, mas muito top, um programa de jovem para jovem. Este é o programa Superativos e a apresentação de hoje estará a cargo de Didier Kumban e Sakina Jamal, Mano Santos Colonga na coordenação e uma vasta equipa na produção.
0: E como sempre, o Superativos entra com uma música muito, mas muito boa. Didier, qual é a sugestão para hoje?
1: Bom, na semana passada nós começamos com a vibe de Mandela. E para esta edição eu sugiro que comecemos com uma música bem sofisticada. Estou a falar do cantor Justino Baca, que traz-nos a música Cunholombe. Uma música com mensagens muito, mas muito bonita, principalmente neste tempo, neste mês do amor. Amigo ouvinte, desfrute deste som preparado pelo Superativos. Sakina, vamos lá.

0: Essa foi a nossa primeiríssima proposta para esta edição, a música do cantor moçambicano Justino Baca, intitulada Cunho Lombe.
1: Amigo ouvinte, como sempre, o Superativo está a temas muito, mas muito interessantes para debatermos durante quase uma hora de tempo. E hoje não será diferente. Vamos falar sobre empreendedorismo juvenil e como é que a juventude pode reinventar-se neste momento em que o nosso país, em que a pressão social vai aumentando a cada dia. Este é o tema de hoje e convido a prestar muita, mas muita atenção porque o Superativo sempre é imperdível.
0: Este é um tema que diz respeito ao presente e, sobretudo, ao futuro de Moçambique, tendo em conta que os jovens representam a maior parte da população. É essencial, sim, nós falarmos das oportunidades, tendo em conta que também há essa escassez de oportunidades de emprego. Então, é importante que, como jovens, a maior parte da população, não só de Moçambique, mas a nível mundial, possamos nos reinventar e trazer soluções para o nosso bolso.
1: É exatamente isso, Sakina. E quando falamos de empreendedorismo juvenil em Moçambique, falamos de coragem, falamos de jovens que, perante desemprego e escassez de oportunidades formais e as dificuldades económicas, decidem criar alternativas eficazes. Falamos também de jovens que transformam pequenos negócios em fontes de rendimento sustentável, que inovam na agricultura e que apostam na tecnologia. Hoje temos as redes sociais, que em algum momento torna-se uma grande fonte de renda. Muitos influencers hoje, não numa forma negativa, mas deixam os estudos e preferem ganhar algum rendimento com os pequenos pacotes que o YouTube, por exemplo, dá aos influenciadores digitais. E podemos dizer que eles também são empreendedores. E isto torna-se um ponto muito, mas muito relevante para o grande empreendedorismo juvenil.
0: Não podemos deixar de mencionar que muitos jovens ainda não sabem o que realmente é empreender. Muitos pensam que empreendimentos ou empreender é abrir uma empresa formal, já com um escritório fixo, tratar de todos os processos para se ter um negócio já legalizado. Mas não, muitas vezes o empreendedorismo começa com algo simples. Podemos vender bolinhos, fazer o artesanato, podemos fazer muitas coisas. O próprio serviço de mototáxi, uma pequena machamba, já estamos ali a praticar o empreendedorismo. Mas isto não significa que futuramente, depois de todas as condições estarem assentadas, nós não podemos formalizar os nossos negócios. Porque a formalização ajuda a garantir financiamentos, dentre outras vantagens.
1: Tens razão, Sakina. E olha que empreender significa também identificar uma necessidade da nossa comunidade e apresentar uma solução viável. Por exemplo, num bairro periférico da nossa cidade da Beira, pode surgir um jovem que cria um serviço de entrega ao domicílio. Ou numa zona rural da cidade de Dondo, pode nascer um projeto agrícola que utiliza técnicas melhoradas de produção. Então, empreendimento significa olhar para uma necessidade que existe na nossa população, na nossa cidade ou no nosso bairro, e transformar aquela crise em uma ideia sustentável, algo que posteriormente vá trazer rendimento. E como nós queremos é trazer benefícios rentáveis.
0: É importante compreender que o empreendedorismo juvenil em Moçambique tem características próprias. Nós não podemos estar aqui a comparar a forma como é que nós empreendemos, também as áreas de atuação do empreendedorismo em Moçambique com outros países são totalmente diferentes, porque o negócio em si deve buscar responder a uma necessidade ou à dor do seu cliente ou comunidade. Motivo pelo qual que grande parte dos negócios começa no setor informal, porque nós queremos ainda fazer aquele período de testagem se realmente vão aderir aos nossos produtos ou não. E isto também está relacionado à falta de financiamento, o que vai dificultar com que as pessoas abram negócios já grandes e todos bem formalizados por conta de financiamento, falta de dinheiro, falta de gestão ou mesmo não saber por onde começar. Mas mesmo apesar de todas essas dificuldades, os jovens mostram capacidade de adaptação.
1: Amigo ouvinte, eu tenho a máxima certeza que tu em algum momento já conheceste um outro amigo que faz negócios. E normalmente nós chamamos estas pessoas, na gíria popular, de nhonguistas. É, este nome é dado a todas as pessoas que em algum momento têm o seu próprio negócio, revende algo, ou vende algo, ou cria algo. E vou contar um segredo. Não sei se posso, Sakina.
0: Eu já estou bem curiosa para saber qual é esse segredo. Creio que o empreendedor aí em casa também queira.
1: Eu vou contar sim, mas antes quero chamar o nosso amigo Magito Adelino. Ele saiu às ruas para conversar com a nossa malta sobre este tema que é muito importante. Quando voltarmos, eu vou contar este segredo. Já vou soprar aqui para a Sakina o que irei falar, só para lhe dar alguns pontos importantes para ela poder se justificar. Amigo ouvinte, acompanhe o espaço de reportagem com Magito Adelino.
2: Olá, olá, amigo ouvinte do programa Superativo. Hoje estarão aqui na companhia de mim, Magito Adelino, e hoje iremos falar sobre empreendedorismo juvenil. Amigo ouvinte, uma ótima escuta. Olá, tudo bem?
3: Tranquilo, tranquilo.
2: Ah, como te chamas?
3: Gaspar.
2: Gaspar, ah, quais são as vantagens e desvantagens do empreendedorismo jovem?
3: A vantagem é que eu consigo adquirir o meu pouco em cada dia, mas eu não vejo a desvantagem, porque a parte do meu investimento são os meus pais que me dão. Então eu não vejo a desvantagem dos meus produtos.
2: E quais são as ideias de negócios para os jovens?
3: Uau! Há várias ideias, mano. São várias, mano. Como marketing digital. Há pessoas que agora estão a ganhar dinheiro através do quê? Do negócio digital. Não. A minha ideia para os que querem investir ou querem ganhar dinheiro a vender no negócio digital é estudarem mais sobre o que é marketing, tá vendo? Para mudar a vida das muitas pessoas.
2: E o que você acha melhor? Fazer o ensino superior ou criar o seu próprio negócio?
3: É que estudar não estou a proibir ninguém de estudar. A riqueza está na tua mente. Você já viu aquelas pessoas aqueles alunos que não entende nada na turma, tá vendo? E chega um determinado dia em que ele se torna um empresário. Você já se perguntou o porquê? Tá vendo? A melhor riqueza é a sua mente.
2: Wilson, quais as vantagens e desvantagens do empreendedorismo jovem?
4: A desvantagem e vantagem do empreendedor jovem é que o empreendedor jovem não tem muita desvantagem, mas tem muita vantagem. Porque o empreendedor jovem é sustentado com seu pai, sua mãe. Então, com o negócio que ele faz, ele só faz para sustentar os seus caprichos, o que ele quer. Ele faz seu negócio para comprar uma camisa que ele gostou, um sapato, ou para ajudar alguma coisa em casa, enquanto já tem os seus pais de trabalho. Então, com isso, ele não tem muita desvantagem, porque quando o seu negócio não anda, ele fica com o seu produto. E quando está a andar, ele vai com a sua vida. É diferente com um empreendedor adulto. Quando seu negócio não anda, ele tem que tirar aí mesmo para comer, para alguém que tem desvantagem, porque tira dinheiro do seu produto para comprar uma coisa de casa, o que falta em casa. Enquanto quando é um empreendedor jovem, não tem muita desvantagem por isso.
2: E quais são as ideias de negócio para jovem?
4: As ideias de negócio para um jovem é que um jovem pode começar um negócio revendendo um produto, comprando camisetas, sapatilhas, pomadas, vendendo no bairro para seus amigos, familiares. Aí ele começa um negócio. E andando de tempo ele pode ganhar mais experiências e abrir um negócio grande. Começar a comprar com maiores quantidades, vendendo para já uma outra pessoa.
2: O que você acha melhor? Fazer o ensino superior ou criar o seu próprio negócio?
4: Eu acho que um jovem deve fazer um ensino superior e fazer um negócio. As duas coisas são importantes para um jovem. Então eu aconselho que os jovens bom ensino superior, porque o ensino superior é muito importante. Concluir os estudos. O negócio também é importante, mas o ensino superior também, porque é de lá no ensino superior onde saem os médicos, os professores, muita coisa que ajuda na comunidade. Ah, é isso.
5: Leonel Carlitos.
2: Leonel, O que você acha melhor, fazer ensino superior ou criar o seu próprio negócio?
5: Sim, eu acho que na minha situação, ou nas outras situações, ensino superior é uma opção. É uma opção. Mas negócio próprio tem mais vantagens. Porque você consegue gerir, você consegue controlar o seu próprio negócio. Enquanto se for ensino superior, você tem que ir para depender de alguém.
2: Amigo ouvinte, esta foi a nossa reportagem de hoje. Até a próxima oportunidade.
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0: Amigo ouvinte, lá se foi a nossa segunda proposta para esta edição do Superativos. Muito obrigada, Magito, por ter nos proporcionado este espaço. E olha que a malta lá do outro lado está realmente a empreender. Isto é muito, mas muito bom.
1: E o Magito esqueceu de dizer se ele é empreendedor ou não, porque hoje todo mundo deve dizer se é empreendedor ou não, e se não é, começar a empreender. Muito obrigado, Magido, por este espaço. E voltando ao nosso programa, antes eu prometi que iria contar um segredo da Sakina. A Sakina, na verdade, lembra, amigo ouvinte, que eu estava a falar sobre nhonguistas, sobre nhongas, que na gíria popular significa vendas ou empreendedor, vendedor de algo. É, a nossa amiga Sakina é nhonguista. Ela é empreendedora também. E na primeira pessoa, melhor que ninguém, ela pode dizer como é que tem sido fazer empreendimento, fazer as nhongas com 4 ou 5 aspas.
0: Olha, Didier, que por esta eu não esperava. Amigo ouvinte, ele mentiu a respeito de uma coisa. Ele disse que ia soprar só para ter alguns pontos, mas não me falou nada.
1: Não, eu fiquei concentrado na reportagem e acabei me esquecendo de soprar aqui. Epa, acontece.
0: Mas primeiro eu quero retirar este título de nhonguista, né? Porque o título de nhonguista é mais para aquele que revende algo. Então eu crio as minhas próprias peças. Então, amigo ouvinte, isso aqui na Jamal é artesã.
1: Uau, como eu disse, ela é mesmo uma pessoa que na primeira pessoa iria dizer o que ela faz. E já posso dizer que é muito profissional, porque sabe já diferenciar o que é ser nhonguista, o que é... coisas assim. Isso aqui não é tão profissional, então vamos lá, minha amiga. Há quanto tempo estás a fazer isso?
0: Bem, eu comecei há 3 anos a empreender. Também surge como uma necessidade de criar as minhas próprias peças de acessórios. Então, por que não fazer com que isto torne-se viral ou que me dê uma renda extra? Porque no final do dia, tu podes comprar inúmeras miçangas, fazer qualquer que seja o modelo para tu própria usares, mas depois as pessoas começam a surgir com aquele desejo de querer adquirir a tal peça, então ninguém resiste, né? A um quanto é que custa.
1: Mas olha, Zaguinho, eu te conheço há tanto tempo que só hoje aparece-me esta questão. Qual é o verdadeiro produto que usas para produzir as tuas miçangas? Será que colocas algumas pedras especiais ou aquelas pedras são plásticas?
0: A princípio, como eu ainda estava a engrenar e ainda não tinha muito conhecimento de como é que as coisas realmente funcionavam, eu comecei por comprar as miçangas convencionais. Estas feitas de plástico, de vidro, porque também estão mais acessíveis, claro. Mas depois começa a surgir aquele desejo de querer me reinventar dentro do próprio negócio. E descobri que existiam pedras naturais que já estavam em formato mesmo de miçangas próprias para a confecção de bijuterias. E foi ali que eu tive que fazer um esforço, tanto do bolso quanto também para a divulgação das mesmas, para que eu começasse a fazer estas com pedras naturais. Um exemplo claro é da obsidiana negra. Tem outras pedras naturais que usa-se bastante para a confecção de bijuterias. Então, foi mesmo por este caminho que segui.
1: Muito bem, Sakina já falou muita coisa sobre o seu empreendimento, mas não vou seguir muito para isto aqui não se tornar uma entrevista, um espaço de conversa com o especialista. Vamos chamar a Sakina num programa próprio para ela falar sobre o seu negócio. Não é, Sakina? Hoje não, né? vamos fazer o amigo ouvinte ficar um pouco curioso.
0: Mas também eu sou a voz da experiência, quer seja hoje no Superativos ou num outro programa, a voz da experiência.
1: Exatamente. Amigo ouvinte, voltando ao nosso tema, em Moçambique existe um grande desafio, o desemprego juvenil. Aquele jovem de 18, 19 anos, 20 anos, termina o seu ensino médio, não consegue, infelizmente, ingressar para o ensino superior e a opção é procurar um emprego. Então, este tem

0: ações, como procurar, como saber em que área eu me enquadro melhor. Então, estas organizações juvenis existem ou entram neste momento para poder ajudar a juventude a ingressar-se ou a encontrar a sua vocação. Uma destas organizações é o Conselho Nacional da Juventude.
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1: Vamos olhar para exemplos concretos. Jovens em Moçambique já criaram diversas startups tecnológicas que desenvolvem aplicações móveis para facilitar pagamentos e serviços digitais, jogos de futebol entre equipas moçambicanas, aplicativos para venda e também para compra de diversos produtos do nosso país. E não só na área tecnológica, eles também atuam em diversos setores, quer seja no artesanato, no serviço de catering, entrega ao domicílio, dentre outras e outras iniciativas que jovens criaram aqui em Moçambique. Mas isto também varia atendendo e considerando o tipo de necessidade que aquela província ou região do país precisa. Por exemplo, na província de Nampula, muitos jovens têm apostado na transformação de produtos agrícolas como a mandioca, o amendoim, podem fazer farinha de diversos tipos de cereais não muito consumidos, mas que são muito nutritivos. Tem a farinha da batata doce. Para tal é necessário que

0: ativem a própria batata doce para que depois processem e transformem-na na farinha que nós consumimos dia a dia. Aqui na Beira, por exemplo, surgem diversos projetos ligados à reciclagem e reaproveitamento de resíduos sólidos com impacto ambiental e geração de rendimento. Porque nós temos que olhar que a nossa província, a nossa cidade, é suscetível aos efeitos das alterações climáticas. Portanto, o empreendedor logo vai ter de trazer uma iniciativa que vá ajudar a reduzir esta necessidade, que é tentar fazer com que Beira torne-se mais resiliente, mais consciente em relação às alterações climáticas.
1: Mas em meio a tanta inovação, em meio a tantas descobertas, existem outros grandes desafios e um deles é a gestão financeira. Muitos jovens não possuem uma formação em gestão financeira. Eles, em algum momento, acabam misturando despesas pessoais com receitas do negócio, o que compromete o crescimento sustentável. Outro desafio importante é a mentalidade. Parte da sociedade ainda valoriza apenas o emprego público ou formal. O jovem empreendedor, por vezes, enfrenta a falta de apoio inicial. No entanto, é fundamental mudar esta percepção. O empreendedor cria emprego, paga impostos e contribui para o desenvolvimento nacional.
0: Antes de nós chegarmos para a gestão financeira, a própria mentalidade do empreendedor, é importante reconhecer que o acesso ao financiamento para a realização deste mesmo negócio ainda é limitado por diversas razões. Algumas mencionei logo no início do nosso programa, que primeiro é por não estar devidamente formalizado. Mas para essa mesma formalização, tem um processo burocrático, que é um obstáculo muito grande. Fora isto, se o empreendedor decide dever algum valor ao banco para dar início ao seu negócio, nós sabemos que o empreendedorismo é algo que se faz na tentativa a erro, né? Nem todos os negócios, logo que nós começarmos hoje, logo amanhã vamos ver resultados concretos. Então, os juros bancários são elevados para eles. Por exemplo, podes levar 100 mil meticais para dar início ao seu negócio e já no mês seguinte tens de começar a pagar e quem sabe, olhando para os juros, já é a metade ou 100% do valor de juros. E quanto mais demoras para pagar, as coisas tornam-se ainda pior. Os juros vão aumentando e terminas assim. Nem num sítio ganhas, nem no outro, e é extremamente, mas extremamente complicado.
1: Sequina, eu acho que este é o melhor momento para juntarmos em antena a nossa colega Jurema Bouvê. Ela vai nos trazer a rubrica Deu no que falar. As fofocas já vão entrar. Amigo ouvinte, atenção e comece a escrever.
2: Olá malta, seja bem-vindo à rubrica Deu no que falar. Maracuene inaugura o primeiro mural ambiental na província de Maputo. Foi inaugurada na segunda-feira, 18 de fevereiro, a primeira pintura de mural ambiental na vila de Maracuene, província de Maputo. A iniciativa enquadra-se nas atividades do Festival do Hip Hop e Meio Ambiente, promovido pela Associação Consciente Sociedade, em colaboração com o artista plástico Ban Rashid Gutierrez. Segundo o argentino Bambu, presidente da organização, a pintura surge com o propósito de colorir e valorizar as paredes da vila. É preocupante que muitas paredes tenham sofrido com pessoas que urinam nas ruas e depositam lixo. Achamos que, ao pintá-las e deixá-las mais bonitas, poderemos reduzir a poluição habitual que as paredes sofrem, explicou. O hipopótamo e o canhoeiro e o rio Incumate representam a identidade histórica cultural do distrito, estando igualmente ligados à memória de batalha da J.U.A.S. Mutinho. De acordo com os promotores, O mural pretende despertar a consciência das autoridades locais e das comunidades sobre as necessidades de preservação ambiental em Maracuim, transformando a arte urbana num instrumento de educação cívica e valorização do espaço público. A cerimônia de inauguração contou com a presença do presidente do município de Maracuene, que manifestou a abertura para apoiar novos projetos de pintura mural, considerando-os um potencial cartão de visita para o distrito. No próximo dia 26 de março, realiza-se a segunda edição do Socias Women in Business Connected, uma iniciativa promovida por Esperança Matsimbi, fundadora do projeto Sócias, ativistas dos direitos sexuais e reprodutivos e uma das jovens mais influentes em África na defesa dos direitos sexuais e reprodutivos no empoderamento econômico da mulher, segundo a nomeação da Juventude Pan-Africana. O evento resulta da vivência prática da promotora, que enfrentou um período de subsistência econômica marcada por vendas, por urgência, ausência de visão estratégica e falta de propósitos. Através dos Sócias, Esperança Matsimbi propõe romper esse ciclo, oferecendo orientação, consciência e ferramentas de liderança para mulheres que desejam estruturar os seus negócios e assumir uma posição de protagonismo econômico. Durante o encontro, as participantes terão acesso a conteúdos voltando para a transição da lógica da sobrevivência para a construção de negócios sustentáveis, com foco em como escalar atividades econômicas com visão estratégica e exercer uma liderança consciente, respeitada e com impactos. No âmbito da sua responsabilidade social, a Aitel Moçambique realizou no sábado uma ação solidária de apoio às populações da vila de Chinavane, no distrito de Manissa, província de Maputo. A ministra da Educação e Cultura, Samaria Tavale, esclareceu esta sexta-feira, 20 de fevereiro, que apenas 4% das escolas secundárias do país irão funcionar em regime de 3 turnos no ano letivo de 2026, contrariando a ideia que circula nas redes sociais de que a medida seria aplicada de forma generalizada. A medida surge após retirada de alunos dos 13 aos 17 anos do curso noturno, o que gerou preocupações e debates entre encarregados de educação e internautas. Esta foi a rubrica Deu no que Falar, feita por mim, Jurema Bové. Até a próxima!
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4: Ai, eu só estava aqui a rir das notícias dos famosos que a Jurema Bové trouxe para nós. Olha que eu não aguento com esta rubrica, eu sinto que é a minha favorita aqui nos Superativos. Bem, este foi o espaço Deu no que Falar com Jurema Bové. Muito, mas muito obrigada. E nós vamos aqui aguardar para a próxima edição para ver o que os famosos têm andado a aprontar. Para ti que acabas de ligar o teu rádio, está no ar o programa Superativos, numa edição em que falamos sobre o empreendedorismo juvenil. Podes também ouvir-nos a partir do website www.rm.co.mz. E não esqueça também de convidar aquele teu amigo para juntar-se a nós nessa conversa muito, mas muito boa, porque agora nós já vamos passar para a parte em que vamos explicar, em que vamos dar algumas dicas para o amigo ouvinte sobre como iniciar um negócio em Moçambique, tendo em conta todos os aspectos que nós consideramos anteriormente como sendo obstáculos.
5: Música.
1: Para o jovem que deseja iniciar, o primeiro passo é identificar uma necessidade concreta na sua comunidade. Este ponto nós já afirmamos bem no início do nosso programa. Primeiro, deves olhar qual é a grande dificuldade, qual é a necessidade que a nossa comunidade, que o teu bairro, que a zona de Matacoan, de Macurungo, que o distrito de Inhamatanda tem, para depois criares uma solução. Depois, avalie os recursos disponíveis. Não é necessário começar em grande escala. É essencial separar o dinheiro do negócio com o dinheiro pessoal. Manter registros simples de receitas e despesas. Isto sempre vai te ajudar a controlar o crescimento.
0: Outro ponto crucial é procurar formação. É mentira que empreendedor não deve ter conhecimento, não deve estudar, não deve, porque estamos a empreender, é só um negócio. Não. Deixe esse pensamento de lado. Existem muitos institutos agora que oferecem cursos técnicos de curta duração. Podes fazer, por exemplo, contabilidade para saber fazer a gestão do teu negócio. Podes fazer informática para ter conhecimentos básicos de TICs. Podes tirar um curso de inglês para, quem sabe, futuramente falar com parceiros. Quem sabe serão ingleses, né? E nós devemos estar abertos para tudo e um pouco mais. Não devemos limitar o nosso negócio para aquilo que está a acontecer no momento, mas também preparar ele, quanto a nós, para tudo que der e vier. Sem contar que, ao longo do tempo, nós devemos ter parcerias para fortalecer aquele que é o nosso projeto. E, por fim, o mais importante também, apesar deste processo burocrático, é importante que nós formalizemos o negócio, porque traz diversas vantagens, acesso a contratos com empresas, tem a possibilidade de fazermos empréstimos no banco e também maior credibilidade no mercado empreendedor.
1: Amigo ouvinte, agora vamos lá valorizar a nossa música moçambicana.

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1: Bem, amigo ouvinte, lá se foi a música.
2: E eu gosto imenso. Amigo ouvinte, Moçambique é um país jovem. A energia da nossa juventude representa uma força transformadora. O empreendedorismo juvenil não é apenas uma opção econômica, é um instrumento de desenvolvimento nacional. Cada pequeno negócio que nasce num bairro, na zona de Matacoane, que é a minha zona, numa vila ou numa zona rural, contribui para reduzir a pobreza e fortalecer a economia local.
1: A todos os jovens que nos escutam, não esperem por condições perfeitas. Nunca, mas nunca irão existir. Comecem com o que têm. Procurem conhecimento para aprimorar aquilo que é o vosso negócio. Aprendam com os vossos erros. Empreender é sempre estar a fazer a tentativa erro. E persistam, acima de tudo, mesmo perante as dificuldades. O futuro do nosso país depende da capacidade da juventude de inovar, criar e também de assumir responsabilidades.
2: Nós acreditamos na juventude moçambicana. Acreditamos na nossa capacidade de transformar desafios em oportunidades. Amigo ouvinte, foi um prazer estar contigo nesta hora dedicada ao empreendedorismo juvenil aqui no programa Superativos.
1: Didier Kumbane e Sekina Jamal estiveram na apresentação, Santos Golonga na coordenação e uma vasta equipa na produção. Até à próxima e continue a acompanhar a restante programação da Rádio Moçambique, emissão provincial de Sofala.
2: Amigo ouvinte, até o futuro.

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E já na ponta final desta emissão, aproveito a oportunidade para dizer que eu, Santana Bílio, Mário Felipe e Domingos Andes de Sena, estivemos na sua companhia. Adoração de feliz noite de sábado e bom fim de semana.

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0: Seguimos agora para a atualização das notícias por Cristina Xavier. Boa noite.
1: Boa noite, Helena Pitor. Boa noite, ouvinte. A Autoridade Nacional Reguladora de Medicamentos, ANARM, ordenou o encerramento de 5 farmácias privadas nos distritos de Belém e Xokwe, em Gaza, por várias irregularidades. Das irregularidades constatadas, destacam-se as precárias condições de higiene e conservação das instalações, armazenamento inadequado de medicamentos, falta de sistemas de climatização e saneamento básico precário. A informação foi partilhada por Ricardo Afonso, colaborador da Divisão de Inspeção e Licenciamento de Entidades na ANARM.
2: Comercialização de produtos fora do prazo, comercialização de produtos que não estão registados no país. Um outro motivo que fez com que uma das farmácias fosse encerrada estava a exercer atividade farmacêutica. Mesmo depois de ter sido encerrada, ou seja, houve uma ação prévia em que determinou o encerramento dessa farmácia. E esta farmácia, porque devia realizar alguns trabalhos de obras, no sentido de requalificar a farmácia, ao invés de requalificar as instalações, ela procedeu com a dispensa de medicamentos sem reunir ainda as condições necessárias.
1: Ricardo Afonso, colaborador da Divisão de Inspeção e Licenciamento de Entidades na Autoridade Nacional Reguladora de Medicamentos e o encerramento de 5 farmácias privadas nos distritos de Belém e Xokwe, na província de Gaza. Está na fase avançada o processo de concessão da fábrica de painéis solares, situada no distrito de Boan, província de Maputo, que se encontra paralisada há mais de 3 anos. Entre as causas que ditaram a paralisação do fabrico de painéis solares está o desajustamento das tecnologias usadas no processo de produção. O presidente do Conselho de Administração do Fundo Nacional de Energia, Médio Gondola, explica que o envolvimento do setor privado na gestão da empresa vai reverter o atual cenário, tendo já sido lançado um concurso público para o efeito.
3: Lançou-se um concurso, para uma empresa a qual foi feita a cedência, ainda não está em funcionamento, os processos administrativos têm que correr dentro dos procedimentos definidos pelo Estado. É preciso que o Tribunal Administrativo acolha a intenção que nós temos e faça a respectiva chancela. Estamos bastante expectantes e temos estado a dizer à empresa que está por frente que assim que tivermos o sinal, pretendemos que se dê celeridade para que esta fábrica possa retomar e cumprir com a sua missão. É preciso reestruturar o pacote tecnológico, dar maior eficiência e assegurar com que a fábrica responda às exigências do mercado.
1: Presidente do Conselho de Administração do FUNAI, Médio Gondola, na visita de monitoria efetuada este sábado à fábrica de painéis solares no distrito de Boan, província de Maputo, atualmente paralisada devido a problemas operacionais. Moçambique arrecadou 7 milhões de meticais na gala da angariação de fundos para os gabinetes das primeiras damas de África. A esposa do presidente da República disse que o valor arrecadado na gala da angariação de fundos realizada em Luanda, capital angolana, destina-se à reabilitação de um hospital no distrito de Mecanhelas, província do Niassa. Geta Chapo falava em Luanda para jornalistas moçambicanos no fim da sua visita de trabalho a Angola.
4: Temos muitas crianças que queimam-se durante o final do ano com os fogos de artifício. Também temos muitas crianças, e não são mesmo adultos, que queimam-se. E tendo esse hospital especializado para esta área é muito importante. E também iremos enviar uma equipe em coordenação com a saúde para vir apreciar, ver e aprender e podermos implementar no nosso país. É verdade que é preciso ter recurso, mas com a ajuda de Deus e apoio dos nossos parceiros, tudo é possível e podemos conseguir.
1: Esposa do presidente da República, Geta Chapo, falando em Luanda, no final da sua visita de trabalho a Angola. E uma nota da presidência da República indica que a primeira-dama participa este domingo no culto de bênção do Fórum das Mulheres e divulgação do papel da mulher religiosa na preservação dos valores morais para o bem-estar da sociedade, a realizar-se na capela da Igreja Velha Apostólica em Moçambique, na Vila Municipal da Manhissa, província de Maputo. A nota refere que a participação da primeira-dama insere-se no seu compromisso de apoiar iniciativas que promovam a unidade, a paz, a solidariedade e o fortalecimento da família, reconhecendo o contributo das organizações religiosas e das mulheres na construção de uma sociedade mais harmoniosa, inclusiva e assente em valores. O distrito de Caurabaça prevê produzir mais de 50 mil ovos por dia a partir deste mês de agosto, no âmbito do projeto integrado de desenvolvimento Transformar. O coordenador do projeto disse que a produção será assegurada por um efetivo inicial de 50 mil galinhas poedeiras. Samuel Simão explicou que os ovos produzidos serão comercializados nos mercados dos distritos de Caurabaça, Mágoa, Marara e Xangara, bem como na cidade de Tete.
5: Nós precisamos das matrizes para produzir ovos férteis, para transferirmos para as incubadoras, das incubadoras para fazermos os pintos. Os pintos, frango de corte, pintos para poedeira. Então, o ciclo será interno. Aqui só vai sair a carne e o ovo para o mercado de Tete ou do mercado regional.
1: Samuel Simão explicou que o projeto Transformar pretende igualmente incentivar o empreendedorismo na cadeia avícola e consolidar Caurabaça como um dos principais polos de produção de ovos e carne. Desporto. A União Desportiva do Songo derrotou este sábado as Águias Especiais da Beira por 2 bolas sem resposta em partida da primeira mão das meias-finais da Taça de Moçambique em futebol. Ainda este sábado, o Ferroviário de Nampula e as Águias Especiais de Lixinga empataram a 0 e o Grupo Desportivo em Comate cedeu um empate a 1 golo frente ao Ferroviário de Maputo. Este domingo jogam a Associação Desportiva de Vilanculo, Costa do Sol, no campo municipal Valdemar de Oliveira Fernandes, na Machis, Ferroviário da Beira, Teste África de Chimoio, no Caldeirão de Chiveve e Ferroviário de Lixinga, Baía de Pemba, no Estádio Municipal 1º de Maio. Todos os jogos estão agendados para as 14h45. O tempo. As cidades de Tete e Pemba poderão registrar este domingo 29 graus centígrados de temperatura máxima, seguidas por Vilanculo com 26 graus, Maputo, Inhambane, Beira e Nampula 25, Quelimane 24, Xai-Xai 22 graus, Lixinga e Chimoio poderão atingir 20 graus centígrados de temperatura máxima. Foram as notícias a esta hora. As próximas, à meia-noite.
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na 21 horas na 43 minutos. Quimba com a Ali Kiba. Tintino Kasi TV Quimba com a Encontrada Banca Jesus.

0: Ótimo, muito, na 22 horas, na 37 minutos.
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0: Autoridade Nacional Reguladora de Medicamentos, ANARM, ordenou o encerramento de 5 farmácias privadas nos distritos de Belém e Xokwe, em Gaza, por várias irregularidades. Das irregularidades constatadas, destacam-se as precárias condições de higiene e conservação das instalações, armazenamento inadequado de medicamentos, falta de sistemas de climatização e saneamento básico precário. A informação foi partilhada por Ricardo Afonso, colaborador da Divisão de Inspeção e Licenciamento de Entidades na ANARM.
1: Comercialização de produtos fora do prazo, comercialização de produtos que não estão registados no país. Um outro motivo que fez com que uma das farmácias fosse encerrada estava a exercer a atividade farmacêutica. Mesmo depois de ter sido encerrada, ou seja, houve uma ação prévia em que determinou o encerramento dessa farmácia. E essa farmácia, porque devia realizar alguns trabalhos de obras, no sentido de requalificar a farmácia, ao invés de requalificar as instalações, ela procedeu com a dispensa de medicamentos sem reunir ainda as condições necessárias.
0: Ricardo Afonso, colaborador da Divisão de Inspeção e Licenciamento de Entidades na Autoridade Nacional Reguladora de Medicamentos, e o encerramento de 5 farmácias privadas nos distritos de Belém e Xokwe, na província de Gaza. Está na fase avançada o processo de concessão da fábrica de painéis solares, situada no distrito de Boane, província de Maputo, que se encontra paralisada há mais de 3 anos. Entre as causas que ditaram a paralisação do fabrico de painéis solares está o desajustamento das tecnologias usadas no processo de produção. O presidente do Conselho de Administração do Fundo Nacional de Energia, Médio Gondola, explica que o envolvimento do setor privado na gestão da empresa vai reverter o atual cenário, tendo já sido lançado um concurso público para o efeito.
2: Lançou-se um concurso para uma empresa a qual foi feita a cedência, ainda não estão em funcionamento, os processos administrativos têm que correr dentro dos procedimentos definidos pelo Estado. É preciso que o Tribunal Administrativo acolha a intenção que nós temos e faça a respectiva chancela. Estamos bastante expectantes e temos estado a dizer à empresa que está por frente que, assim que tivermos o sinal, pretendemos que se dê celeridade para que esta fábrica possa retomar e cumprir com a sua missão. É preciso reestruturar o pacote tecnológico, dar maior eficiência e assegurar com que a fábrica responda às exigências do mercado.
0: Presidente do Conselho de Administração do FUNAI, Médio Gondola, na visita de monitoria efetuada este sábado à fábrica de painéis solares no distrito de Boane, província de Maputo, atualmente paralisada devido a problemas operacionais. Moçambique arrecadou 7 milhões de meticais na gala da angariação de fundos para os gabinetes das primeiras damas de África. A esposa do presidente da República disse que o valor arrecadado na gala da angariação de fundos realizada em Luanda, capital angolana, destina-se à reabilitação de um hospital no distrito de Mecanhelas, província do Niassa. Geta Chapo falava em Luanda para jornalistas moçambicanos no fim da sua visita de trabalho à Angola.
3: Temos muitas crianças que queimam-se durante o final do ano com os fogos de artifício. Também temos muitas crianças, e não são mesmo adultos, que queimam-se. E tendo esse hospital especializado para esta área é muito importante. E também iremos enviar uma equipe em coordenação com a saúde para vir apreciar, ver e aprender e podermos implementar no nosso país. É verdade que é preciso ter recurso, mas com a ajuda de Deus e apoio dos nossos parceiros, tudo é possível e podemos conseguir.
0: Esposa do presidente da República, Geta Chapo, falando em Luanda, no final da sua visita de trabalho a Angola. E uma nota da presidência da República indica que a primeira-dama participa este domingo no culto de bênção do Fórum das Mulheres e divulgação do papel da mulher religiosa na preservação dos valores morais para o bem-estar da sociedade, a realizar-se na capela da Igreja Velha Apostólica em Moçambique, na Vila Municipal da Manhissa, província de Maputo. A nota refere que a participação da primeira-dama insere-se no seu compromisso de apoiar iniciativas que promovam a unidade, a paz, a solidariedade e o fortalecimento da família, reconhecendo o contributo das organizações religiosas e das mulheres na construção de uma sociedade mais harmoniosa, inclusiva e assente em valores. O distrito de Cahorabassa prevê produzir mais de 50 mil ovos por dia a partir deste mês de agosto, no âmbito do Projeto Integrado de Desenvolvimento Transformar. O coordenador do projeto disse que a produção será assegurada por um efetivo inicial de 50 mil galinhas poedeiras. Samuel Simão explicou que os ovos produzidos serão comercializados nos mercados dos distritos de Caorabaça, Mágoa, Marara e Xangara, bem como na cidade de Tete.
4: Nós precisamos das matrizes para produzir ovos férteis, para transferirmos para as incubadoras para fazermos os pintos. Os pintos, frango de corte, pintos para poedeira. Então, o ciclo será interno. Aqui só vai sair a carne e o ovo para o mercado de Tete ou do mercado regional.
0: Samuel Simão explicou que o projeto Transformar pretende igualmente incentivar o empreendedorismo na cadeia avícola e consolidar Caorabaça como um dos principais polos de produção de ovos e carne. Desporto. A União Desportiva do Songo derrotou este sábado as Águias Especiais da Beira por 2-0 em partida da primeira mão das meias-finais da Taça de Moçambique em futebol. Ainda este sábado, o Ferroviário de Nampula e as Águias Especiais de Lixinga empataram a 0 e o Grupo Desportivo em Comate cedeu um empate a 1 frente ao Ferroviário de Maputo. Este domingo jogam a Associação Desportiva de Vilanculo, Costa do Sol, no campo municipal Valdemar de Oliveira Fernandes, na Machis, Ferroviário da Beira, Teste África de Chimoio, no Caldeirão de Chiveve e Ferroviário de Lixinga, Baía de Pemba, no Estádio Municipal 1º de Maio. Todos os jogos estão agendados para as 14h45. O tempo. As cidades de Tete e Pemba poderão registrar este domingo 29 graus centígrados de temperatura máxima, seguidas por Vilanculo com 26 graus. Maputo, Inhambane, Beira e Nampula 25, Quelimane 24, Xai-Xai 22 graus, Lixinga e Chimoio poderão atingir 20 graus centígrados de temperatura máxima. Foram as notícias a esta hora. As próximas, às 5 horas.